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3: Ô, minha gente boa, bom dia, bom dia, bom dia, bom dia, bom dia, bom dia, bom dia, meu amigo, bom dia, bom dia. Bom dia, minha amiga. Tem que estar com a gente aí, olha aí, uma boa manhã, hein? Uma boa manhã, depois do programão do Gabiati. Nós vamos junto até o meio-dia de hoje.

Olha, 8:11, 8:11, meu amigo Adriano Bedin, na mesa de som. Bom dia, bom dia, bom dia, bom dia, bom dia, o pessoal também da AgroLua Agropecuária. É, pra vestir aí o teu cavalo, uma capa aí pra deixar ele bem quentinho também, né? É, pra botar aí uma encilha bem boa no teu cavalo. Bom dia, bom dia, bom dia. Bom dia, meu amigo. Bom dia, compadre Júnior. Incomodando a mulher em casa hoje? É, mas homem do céu, coitada da dona Márcia hoje, então. 8:11, AgroLua Agropecuária com a gente aqui no programa. Com a gente aqui na manhã. 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

Olha, 8h14, agora 8 horas e 14 minutinhos. Casa das Calhas, abraço para vocês aí também, obrigado pela sintonia. Abraço também ao pessoal do Pesque Pague Zanella, obrigado pela audiência, Zanelão. 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Depois de uma semana de chuva. Mudanças e fretes do meu amigo Casimiro. Jucimir, Jussi, bom dia, bom dia. Bom dia também para o pessoal da bike. Alô, Demir, te espicha. Vamos lá, meu amigo Demir, vamos pro pega hoje, então. 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Alô, gurizada da Safra Boa, bom dia. 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Pessoal também aí da... Os amigos que estão com a gente, da Quitela, dona Camila aí, tudo bem? Bom dia, dona Camila, bom dia. 8 e...

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0: Boa semana! Olha, 8h19, gente, 8 horas e 19 minutinhos da manhã. 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Amanhã é a última chamada para o curso de danças amanhã no bairro Salete. E na semana que vem, Pandangaço aí com o Tchê Cacareco. Pandangaço na semana que vem com o Tchê Cacareco. 8 horas e 20 minutos, agora 8 e 20. 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

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Olha, 8h22, agora 8h22 aqui no programa. É, vamos que vamos, minha gente. 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

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Alô, Sirlei, alô, pessoal da Linear Materiais de Construções aí, bom dia, bom dia, bom dia, bom dia, bom dia, meu amigo. Meu amigo Nader, Nader, tudo bem aí, Nader? Aí na Ferpar, um abraço aí. Ô, gurizinho Nader, tudo certo, Nader? Grande comunicador, Nader, aí também na Ferpar, bom dia. 8 horas e 30 minutos, agora 8h30 da manhã. Deixa eu ver aqui quem mais que tá nos ouvindo, acompanhando o nosso programa. É, quem é que tá ligado com a gente aí? É, quem é que tá ligado conosco aí, acompanhando o nosso programa? Opa, vai um abraço aí ao meu amigo Firmino. Ô, Firmino, tudo certinho, meu irmão? É, o Firmino tá louco pra dar um neto, uma neta aí pro seu Enor de Ros, né? Tá louco de vontade de deixar o Enor e a dona Ivete, vovô e vovó. Ô, Firmino, abraço lá na comunidade, lá na cidade de Treze Tílias. Abraço, Treze Tílias. Agora são 8 horas e 30 minutos, 8h30 da manhã, hein? 8h30 da manhã. Vamos que vamos, meu amigo. Vamos que vamos aí, minha amiga. Obrigado pela companhia, pela audiência também aí no programa. Pessoal que está comigo aí da Fazenda Santa Isabel. Um abraço, pessoal. Alô, Agrolua. 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Agropecuária Agrolua. Com a gente aqui também, né? Abraço pra vocês aí, viu? Agrolu Agropecuária, 8h30.

Escola EBM Irmão Miguel, hoje Vila Jacob e Jesus, começa uma meia da tarde, hoje, sabadão lindo demais. Uma grande festa julita hoje na Vila Jacob e Jesus, Escola Irmão Miguel. Alô, pais, alô, amigos, alô, comunidade. Todo mundo hoje para a Escola Irmão Miguel.

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2: Fala aí, 8h38. 8h38, tá na lida então, Celcinho, aí na Stop Car, Estofaria Stop Car. Um abraço aí, Celcinho. Vamos que vamos, gente. Vamos que vamos, gente. Debétio, tudo certo aí, Debétio, aí no Santa Rita, bom dia. Meu amigo Wagner Schuller aí no Rei do Jeans, bom dia, bom dia, bom dia. O menino Calai, o menino Calai. Esse menino Calai tem futuro, esse menino Calai. André Calai, tá por onde, André Calai?
3: Bom dia, meu amigo César Luiz, como é que tá você? Como é que tá Concórdia, toda a região do Alto Uruguai Catarinense? Um abraço. Abraço lá pro nosso amigo lá da Agrolua também, né? Abraço pro Cezinha, gente boa, barbaridade. Tamo indo pra Ipira agora, César, depois um grande evento, um grande almoço lá na linha Caravaggio, em Peritiba também. Um abraço do eu e o Maurício aqui, correndo esse grande Alto Uruguai Catarinense. Bom final de semana pra ti, um bom final de semana pra toda a população de Concórdia, e toca uma sertaneja daquelas bem caprichada.
2: Esse é o guri trabalhador aí, hein? André Calai, agora 8h39.

Agora 8h41, agora 8h41. Carlinhos Rassimer, como é que tá, Carlinho? Fumo Nirso, ô Nirso, tá fervendo o Fumo Nirso aí quando dá essa chuvarada aí, a turma se reúne ali, né, Nirso? Contar uns causos, bater uma conversa fiada. Ô GG, bom dia, GG. Bom dia, o pessoal da Quitela aí. Bom dia, GG. Como é que tá as coisas, GG? Tudo certo aí na Quitela? Bom dia, bom dia. Bom dia, meu amigo Zanella aí no Pesque Pague. 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Aquele almoço amanhã também. Aquele almoço amanhã, gente boa. 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Um alôzão aí também, o pessoal que está com a gente, acompanhando o programa. Safra boa, ali na saída de São José, já começou a próxima safra, já começou troca-troca na safra boa, né? Safra boa, informando, 8h43.

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1: Meu amigo Ayrton, como é que tá aí, meu amigo? Meu amigo Ayrton Moreto, hoje ao meio-dia, o pessoal já tá labutando, já tá trabalhando no Petrópolis, hoje ao meio-dia, aquele almoço beneficente, hoje ao meio-dia, hein? Almoço beneficente, risoto no tacho, 35 pila, dá tempo de ir pro Petrópolis almoçar hoje ao meio-dia, 35 pila, come à vontade ou leva para casa, ajude, participe, é um almoço beneficente hoje no Petrópolis.

Dona Ivete Coppe aí do Paulino, já fez o contato aí para retirar, dona Ivete Coppe? 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Olha, bairro Nações, grande festa amanhã, venda de produtos hoje. O Leandro Gás, a turma aí do Leandro Gás, fazer um contato comigo aí para retirar o Rocambole, que foi patrocinado pela CB Calhas, viu? É, foi patrocinado aí pela CB Calhas. Então, façam contato comigo aí, pessoal aí do Leandro Gás. 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

Olha, 8h50, agora 8h50. 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Stop Car, estofaria do Celzinho, instalando capota marítima aí agora pela manhã. Semana que vem chove de novo. E o El Niño nem começou, gente, hein? Vamos se precavendo aí, vamos se preparando, vamos fazendo a nossa programação, porque vem bastante chuva neste ano, hein? 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Como é que tá aí o teu casca de bala, galo cinza, hein? Tudo certo? 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Tchê, tchê, tchê.

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Pois é, gente, boa! Bom dia, hoje no Sertanejão quero homenagear um grande amigo, um grande taura, Gastão de Magalhães Maciel, lá da Terra Boa de Água Doce, um grande fazendeiro, um grande amigo, que Deus o conserve, o que a gente pede aí para mais uns 50 anos ainda de existência, de vida aí, seu Gastão Maciel. Um abraço à sua família toda, família muito bacana, muito especial para nós, mas em especial aí para o senhor, que Deus lhe conserve com muita saúde. Um grande tradicionalista, um dos maiores que já conheci, e um grande ser humano, pessoa de um coração enorme também aí, seu Gastão de Magalhães Maciel está de aniversário hoje. Os sinceros votos da nossa família, de que seja um belíssimo aniversário, que encontre com amigos, que desfrute da amizade, que ele tem muita, e principalmente que desfrute nos próximos anos aí de muita saúde. São 8 horas e 57 minutos, agora 8h57. 8 horas e 57 minutos aqui no programa. Vamos que vamos, minha gente, vamos que vamos. Alô, povo aí de Santo

Opa, vamos em frente, vamos em frente, gente. Ô, meu amigo Firmino, tudo bem, Firmino? Firminão aí, meu amigo Firmino, aí do Posto Planeta, aí da distribuição de diesel. É, o homem mexe pra tudo que é lado, né? Mexe com os bombeiros também aí. Grande Firmino, 13 Tilhas. É, esse é o homem aí que tá tentando dar um... Assim, tá fazendo de tudo, né? Pra dar o neto lá, o neto pro gambazinho, né? Essa semana vai dar uma treinada ali em Concórdia, parece. Agora 9 horas e um minutinho. Bom dia, bom dia. Deixa eu mandar um alô também aí pro Frison, né? Ferragens, artefatos de cimento. Alô, Frison, obrigado aí pela companhia. Vai um alôzão aí, obrigado pela audiência. 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Rei do Jeans também está com a gente aqui no programa. Schuller, bom dia. 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

9 horas e 4 minutos. Olha aí, um abraço pessoal aí que tá comigo também, né? Alô Amaral, aí no Parque de Exposições. Qual é a novidade, Amaralzinho? Conta uma historinha curta pra nós hoje, aquelas bem caprichadas aí. Vamos ver aí o que que tá acontecendo. Esse homem sabe tudo, minha gente aí, né? É um rádio ambulante quase aí, o Amaralzinho. Estamos na audiência, César Jussi, Dirceu Rizelo. Opa! Abraço, Jussi. O Jussi Rizelo, Dirceu Rizelo, abração. 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Dirlei Mazeiro e o filho Nicolas, aí um bom dia também. Jamanta, o Jamanta é o homem da prefeitura, né? O homem das máquinas aí, obrigado pela audiência, pela companhia. Fala aí, meu amigo Toninho. Toninho Pisato, Dona Nilma, Santo Antônio. Como é que estão aí, meus amigos? Toninho e Nilma, aí em Santo Antônio. O que será que o Amaralzinho tá aprontando hoje, hein? É? É? O que será que esse homem tá inventando, hein? Vamos dar uma espiada aqui. Vamos dar uma espiada. Tá com a carne no fogo já, mas homem, 9 horas da manhã, Amaral. Mandou um vídeo aqui, carne no fogo, escutando o sertanejão do César Luiz. Carro bem limpinho na garagem, carro, moto e o cavalo amarrado na frente da casa. Aí é bonito, tem locomoção para todo tipo de estrada. 9 horas e 6 minutos.

0: 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Pessoal da Pilger Tintas aí, bom dia. 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
12: Sério? Olha, 9 horas e 13 minutos. Agora 9 horas e 13 minutos. É, vamos em frente que atrai vem gente, né, meu amigo Teisson? Vai estar lá pelo bairro Nações trabalhando lá amanhã, meu amigo Tei. Um abraço aí pro Teisson. Obrigado aí pela companhia também. 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Bom dia, Sidão. Tudo bem? Como é que o senhor tá? Tá por onde? Hã? Hã? Tá onde? Como?
13: Cinquentenário.
12: Bairro Cinquentenário, Sidão. Tá com a caminhonete amarela ou a amarelinha tá na reforma?
13: Tá na reforma ainda, não.
12: Tá na reforma. Meu amigo, passa lá, no, faz um favor ali no fumo amarelinho pra mim ali, pega 1 quilo de fumo que eu tenho que levar pra um amigo meu aí, faz favor.
13: Beleza, então.
12: Tá bom. É, Galica, o homem tá esperando. Até às 10, tá?
13: Até às 10.
12: Até às 10. Olha, 9 horas e mais 15 minutos. É, pior que é verdade, né? Me fazem umas encomendas aí que eu vou te contar, rapaz. O que que vamos fazer? O que que a gente não faz? É para um amigo, né? 9 horas e 15 minutos, agora 9:15. 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Preço bom, supermercado, minha gente, comigo também aqui no programa. Quitela, bom dia, Camila, bom dia, GG da Quitela. Bom dia, bom dia, meu amigo Júnior. Tudo certo aí, Júnior? Ô, tio Ita, o Júnior é da Rael Vidros, né? O tio Ita Cires Ganzerla, mandando um abraço também pro seu Gastão Maciel. É, Gastão Maciel, fazendeiro de Água Doce também. Também é cliente da SGA Ganzerla, né? Também é cliente SGA Esganzerla. 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Alô, Bis, tudo certinho? Olha o Tchê Cacareco aí. 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

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Deixa eu mandar um abraço para o meu amigo Eleri Link. Bom dia, Eleri. E aí, meu irmão, tudo certo? Foi trabalhar ontem, garçom? Ficou meio por casa, meio caseirão ontem. Como é que tá aí, Eleri Link? Um abraço aí, um baita garçom aí, serve o pessoal com muita simpatia, é, muita dedicação. Esse trabalho de servir os outros, eu sempre gosto de enaltecer, porque quem... É, li até uma frase a semana, né? Do seu Mansueto Boff, lá de Planalto, que foi professor, foi um sábio orientador lá nos inícios primórdios de Planalto. Ele disse assim, tá no seu túmulo: quem não serve para servir, quem não vive para servir o próximo, não serve para viver. Olha só a frase do seu Mansueto Boff, né? Lá no início de Planalto, ele chegou lá para orientar a comunidade, professor: quem não serve para servir os outros, não serve para viver. Pá! 9:20, meu amigo Eleri Link, que é garçom, que serve a todo mundo. Um abraço aí a todos os garçons também. 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Entrada do bairro Industriário. Tchê, tchê, tchê, tchê.

Sertanejão, bom demais, né? 9h23. 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

0: 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O Rico disse que agora tem rádio de novo. Passou uns dias sem rádio, tava com o rádio estragado. É, quebraram meu rádio, Morena. Quebraram o rádio dele.
1: Agora os vizinhos estão voltando a ouvir o César Luiz.
0: É.
1: Que aqui é no 12, né?
0: É no 12.
1: Sonzeira aí, um abraço do amigo. Do amigo Rico.
0: Ô, Rico, velho, sempre faceiro. Agora 9 horas 25 minutos, 9h25, gente, a hora certa. Helena Stagmaier, tudo bem? Bom final de semana aí pra minha amiga Helena Stagmaier. Antigamente veio do Irani com o nome de Antunes, depois se casou, ficou Stagmaier. Meu amigo Bedim, tem o recado da Casa da Melancia. Vamos ouvir? O recadinho aí da Casa da Melancia também já tá chegando. Já tá chegando.

0: Alô, 926. Alô, alô, alô, dona Lely. 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
0: Valeu, valeu, valeu. 9:28. 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

Aí, gente boa. Vamos programando aí, dia 5 amanhã, festa da padroeira, bairro Nações, 10 horas missa, meio-dia, churrasco, acompanhado pela deliciosa cuca da Casa das Cucas. Dia 12, grande festa em honra ao padroeiro Santo Antônio, lá em Sede Brum, espeto corrido. Ingressos com o Gilmar, com toda a equipe aí, né? É, ingresso também com o pessoal e com o Bazejo também ali na... Também ali na Gerpagro, dia 12 também você vai ter outro evento grande aí com a presença também da Casa das Cucas lá em Serrinha, né? Alô pessoal de Pumirim aí, bom dia, dia 12 de julho, Serrinha e Pumirim. No dia 12 também Coronel Teixeira, Rio Grande do Sul. Encomende a cuca do Vanderlei da Casa das Cucas e você aparece aqui no Sertanejão do César Luiz. 9-9138-6442 99138-6442.

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7: Vambora, minha gente. Subindo os trabalhos técnicos, o DJ Perigoso.
8: Perigoso.
7: 9 horas e 35 minutos. Vamos nós dois até o meio-dia. E você do outro lado do rádio. Obrigado aí pela audiência, obrigado pela companhia. Pessoal que tá com a gente em toda a grande região aí também, né? Valeu! 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
1: Bora, saudade. Gente! Bombora, bombora, dona Pietra, tudo bem aí, dona Pietra? Como é que está a Pietra? Tudo certo? Vai um alô aí pra dona Pietra que tá ouvindo o programa aí. Tá dançando aí, Pietra? Aizô, Pietra, tá faceira, Pietra! 9 horas e 37 minutos, agora Eletromotores Nela com a gente também aqui. 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S. Jazz Ganzerla aí do Irani, tudo certo aí, tio Ita, bom dia.

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0: Sotrima Agrícola, Melchior Siqueira, e também tem bala na agulha. 9 horas e 40 minutos, o Jociel Ozopski também aí, um abraço para o meu amigo Jociel, Jaciel, tudo certo aí, Jaciel? Como é que tá aí, Jaciel Ozopski? Um abraço ao Jaciel, a mãe dele, que sempre nos ouve também aqui no programa. Tenha um bom dia. Agora 9 horas e 40 minutos aqui, 9h40. A Tainara Lazzarotto também na sintonia do programa aí. Obrigado pela audiência. Fala, Neivor. Como é que tá, Neivor? Tudo bem? Neivor Zonta. Certinho? 9 horas e 40 minutos. Hoje o caminho, Neivor, é pegar a Dona Mari, né? E descer ali, né? Descer ali pro lado ali do, né? Descer ali pro lado ali do Alto Surubi, no Pesque Paga dos Anela, com a Dona Mari, tomar um Campari hoje ao meio-dia, pedir uma porção de batata frita, de filé de tilápia, meu amigo Neivor. 9h40, agora 9h40.

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1: Mas o frio lá na praia é coisa gostosa, aquele ventinho frio de manhã.
0: Uma delícia. 9 horas 41 minutos, agora 9h41, Zanon Autopeças. 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Agora 9h42.

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0: Valeu! Beleza, beleza, meu amiguinho. Beleza, então. Tá dado o recado, né? Tá dado o recado. 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
0: 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O Ladir Fornari tá informando que a festa do São Cristóvão é na semana do dia 19 lá, semana toda, né? Culminando, encerrando então dia 19 de julho. Rael Vidros, alô Júnior, alô dona Leda Raimundi. Abraço pra querida amiga Leda. 9 horas 49 minutos, Rei do Jeans, é aí no centro. É, meu amigo Bioque Santo Antônio, um abraço pessoal da Ferro Liga. 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

Rodrigues. 9h53, tem Fandango na semana que vem com Tchê Cacareco. Na linha São Paulo, faça a tua reserva já do teu ingresso, 999-713130, que você vai pagar menos. Alô, Andrade, já reservou teus ingressos aí, o Andrade que é dançador, uma barbaridade, né, Andrade? 999-713130, o telefone daqui, bailaço. E amanhã, a última chamada, para o bairro Salete, hein? Amanhã à noite, aí, última chamada para o bairro Salete, amanhã à noite. 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Ontem eu plantei umas 60 árvores, mais ou menos, viu, Nádia? 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De tão mole que tá a terra para plantar. 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RCM Equipamentos, bairro Santa Cruz, aí, bom dia, bom dia. 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Olha a hora, meu povo!

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minha gente. 10 da manhã, hein? 10 horas da manhã. Vão mandando um abraço até as 10 e meia, 11 horas. Você pode ir lá, também tem alguma reserva. No bairro Petrópolis tem hoje um risoto no tacho beneficente. Lá no bairro Petrópolis hoje tem risoto no tacho beneficente. Alô, meu amigo Henrique de Vargas, aí um abraço, bom dia. Eni Bazejo, aí um abraço, bom dia. Bom dia, obrigado pela companhia, pela audiência também aqui, Rural. 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

0: Sertanejão não para não, né? Não para não. 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

0: 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Também ali na Gerpagro.
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0: Pai César tá aqui no estúdio, nosso amigo Teisson, e ele está aqui para convidar, né? Fazer um convite muito especial pro pessoal participar da grande festa amanhã lá no Nações. Bom dia, Teisson!
1: Oi, bom dia, Nardi, bom dia, César Luiz, tudo bom, tudo bem? Vim aqui fazer uma encomendação para todo o pessoal aí, para amanhã. A grande festa no bairro das Nações, da Capela aí, São Pedro Apóstolo. Estamos convidando o pessoal a participar dessa grande festa com a seguinte programação. Nós temos amanhã, 10 horas, Santa Missa, meio-dia, churrasco de porco e gado. E a partir das 14 horas, a animação fica por conta da banda Cia Musical. É para você participar e não perder amanhã, César Luiz, no bairro das Nações.
0: E tem como assistir a Copa também, não?
1: Ó, vai ter um telão lá meio improvisado lá. Uns caras que querem assistir, não querem, vai ter alguma coisa, vai ter lá, sim. Não era para ter o telão, mas... Na verdade, a programação do Fandango vai ter que continuar, né?
0: O bailão, o matinê continua. E quem quiser ver as imagens, vê na parede lá.
1: Isso, pode ver a parede, né?
0: O
1: então,
0: Brasil
1: na verdade,
0: vai estar jogando.
1: Nós não podemos desligar o som para os caras ver o telão. Deu que os caras querem ver o telão e os caras querem dançar, né, Nádia?
0: Isso aí, então. Então tá aí, então, Nações tá. Amanhã.
1: Isso, então. Convite especial para todos vocês, ó. Rocambole, bolachas, bolos temos para vender. À disposição, pode chegar na capela aí, na igreja aí. No porão que nós estamos vendendo hoje o dia todo. Um abraço a todos.

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6: Alô, Maria Albeiro, Escola EBM, Irmão Miguel, hoje Vila Jacob e Jesus, começa o meio da tarde, hoje, sabadão lindo demais, uma grande festa julita hoje na Vila Jacob e Jesus, Escola Irmão Miguel. Alô, pais, alô, amigos, alô, comunidade, todo mundo hoje para a Escola Irmão Miguel.

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0: Vambora que hoje é sabadão, hein? É sabadão, amanhã é domingão, minha gente. 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

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Sabadão bonito, e na semana que vem vai ser mais bonito ainda, se Deus quiser, dia 12. 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A missa às 10 horas, depois tem aquela churrascada e à tarde também você vai participar aí da ação entre amigos. A grande festa de São Cristóvão é dia 19.

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4: Olha aí, minha gente, que sabadaço lindo. 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

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Espeto corrido mais tradicional lá de Sede Brum na semana que vem. 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
6: Agradecimento. Esposa Eli Prediger, juntamente com filhos e demais familiares de linha Pelotas Arabutã, ainda consternados com o falecimento de Hugo Anselmo Prediger, agradece a equipe do Hospital Oswaldo Cruz, em especial médicos e enfermeiras. Agradece a equipe e diretoria da Igreja Evangélica Luterana de Arabutã, em especial a pastora Jéssica, funerária Arabutã, parentes, amigos, vizinhos e todos que ajudaram nos momentos de dor. A família convida para o culto em sua memória amanhã, domingo, às 9 horas, na Igreja Evangélica de Arabutã. Agradecimento. Pais Valdemar e Elevina Kuskowski, irmãos Adriano, Abel, Ezequiel, Indianara, Fábio e Márcio, juntamente com demais familiares de linha Saracura, ainda consternados com o falecimento da filha, irmã, cunhada e tia, Luciane Kuskowski, agradecem comunidade de linha Saracura, Frei Alexandre, ministro Fiorello, equipe de liturgia e cantos de linha Saracura, assistência funeral Nossa Senhora do Rosário, colegas de trabalho do Hospital Trindade de Porto Alegre, parentes, amigos, vizinhos e todos que demonstraram carinho e solidariedade naqueles momentos de dor. A família convida para a missa de sétimo dia amanhã, domingo, dia 5, às 19 horas, na paróquia Nossa Senhora do Rosário. Luciane, sua partida nos pegou de surpresa, mas sabemos que aqueles que amamos nunca morrem, apenas partem antes de nós. Você viverá para sempre em nossos corações.
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4: 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Obrigadão aí pela audiência, pela companhia, você ligado aqui no Sertanejão. 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

0: 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Você que tá no sertanejão aí, animadão aí pro final de semana. 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

0: Vou mandar um alôzão aí também, o pessoal que está com a gente na Concórdia Sustentável Santo Antônio. Que tela, bom dia, GG. 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

0: 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Valeu, meu povo! Bom sábado, bom sertanejão!
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Ah, meu amigo, minha amiga, o sertanejão tá no ar, tá gostoso demais, né? 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

Vambora, minha gente, vambora, meu povo. 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Quitela, bom dia, GG. Hoje vai fazer uma tarde espetacular e bonita, hoje sábado, né? 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

0: 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Valeu, meu povo, bom sábado, bom sertanejão.
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fechando a porteira, minha gente. Depois de 4 horas só de sucesso sertanejo, de música boa, aqui na Rural, a maior alegria do seu final de semana, nós vamos encerrando, deixando o nosso muito obrigado pela sua atenção até aqui. E se Deus quiser, voltamos na segunda-feira, a partir das 8 horas da manhã. Fiquem todos com Deus, aproveitem bem o final de semana, até segunda. Tchau, pessoal.

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1: Você sabe como funciona o Sistema CNA, FAESC, Senar, Sindicatos Rurais? Em âmbito nacional, a CNA é a voz institucional do setor agropecuário, com atuação junto aos poderes públicos, na defesa de políticas para o campo e na elaboração de propostas voltadas ao desenvolvimento do agronegócio. Em Santa Catarina, a FAESC representa os interesses dos produtores e articula ações estratégicas para o setor produtivo. O Senar atua na formação profissional, na promoção social, na assistência técnica e gerencial, entre outras ações. Já os sindicatos rurais formam a base do sistema nos municípios, mantendo contato direto com os produtores, identificando demandas locais e mobilizando o setor. Juntas, essas entidades trabalham para fortalecer o agronegócio. 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
4: Neste sábado, 4 de julho, se comemora o Dia Internacional do Cooperativismo e Santa Catarina é o estado mais cooperativista do Brasil. Sistema FAESC Senar abre 515 oportunidades de treinamento em Santa Catarina no mês de julho. Exportação de arroz reforça compromisso da Coberja com o produtor rural. E ainda teremos o Boletim do Agronegócio direto de Brasília com Catherine Heitz e o Comentário da Semana com Ivan Ramos. Este comentário na íntegra, estas e outras notícias logo após a nossa mensagem cooperativista.
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4: E neste sábado, 4 de julho, quem está de aniversário é o cooperativista catarinense Vanduir Luiz Martini. Vanduir Martini é o atual presidente da cooperativa Coopérdia de Concórdia, oeste de Santa Catarina. Ele também é conselheiro de administração da FECOAGRO Santa Catarina. Vanduir Martini é de origem operária. Passou por todos os setores da cooperativa Coopérdia, desde o chão de fábrica, coordenação e alta patente, chegando até a presidência. Por isso, hoje, Martini tem em seu DNA a valorização das pessoas, tornando assim um dos líderes mais cooperativistas de Santa Catarina. Neste sábado, parabéns a Vanduir Luiz Martini.
6: Parabéns pra você.
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4: O mundo comemora neste sábado, 4 de julho, o Dia Internacional do Cooperativismo. Este ano, o COPS Day, data celebrada mundialmente no primeiro sábado de julho, e que este ano recebeu o tema Cooperativas por um Mundo Pacífico, instituído em 1923 no Congresso Aliança Cooperativa Internacional, ACI. O Dia Internacional do Cooperativismo, COPS Day, tem o objetivo de comemorar a confraternização de todos os povos ligados ao cooperativismo, sempre lembrando a importância das cooperativas para o desenvolvimento socioeconômico, além de congregar lideranças cooperativistas de todo o mundo. A data, que inicialmente foi denominada Dia da Cooperação, é comemorada no primeiro sábado de julho de cada ano, um movimento internacional que busca construir uma sociedade justa, livre e fraterna, através da organização social e econômica da comunidade, em bases democráticas, tendo como sua maior característica a solidariedade. Assim nasceu o cooperativismo, como instrumento pelo qual a sociedade se organiza através de ajuda mútua, para resolver diversos problemas relacionados ao seu dia a dia. Na Política Nacional de Cooperativismo, as pessoas de uma sociedade cooperativista se obrigam reciprocamente a contribuir com bens ou serviços para o exercício de uma atividade econômica de proveito comum. O estado de Santa Catarina tem sido destaque em diversos setores da economia e das ações sociais. O país reconhece que Santa Catarina é diferente de outros estados brasileiros. Sua estrutura fundiária, de pequenas propriedades e de grande diversificação de atividades no campo, evita grandes riscos de mercado e problemas climáticos. De outro lado, a composição geográfica de cidades de porte médio possibilita que tenhamos melhor distribuição de renda regional. No cooperativismo não é diferente. Com mais de 5 milhões de cooperados em 7 ramos do cooperativismo catarinense, cerca de 2/3 da população do estado faz parte de algum tipo de cooperativa. As cooperativas de crédito são as que reúnem maior número de associados, mas as cooperativas de produção agropecuária são as mais expressivas em movimentação econômica, respondendo por 62% dos postos de trabalho e também por 60% das receitas globais do universo cooperativista catarinense. Em Santa Catarina, onde as cooperativas singulares são de pequeno e médio porte, existe integração importante entre cooperativas do mesmo ramo ou de ramos diferentes, praticando a intercooperação. A união em centrais e federação possibilita que os pequenos cooperados e suas cooperativas possam formar escala e ganhar volume dos negócios e conquistar mercados internacionais e nacionais. No ramo de crédito, existem no estado 5 sistemas integrados. Com sede no estado, temos 2. O Sicoobi, com sede em Florianópolis, capital, e a Ailos, em Blumenau. O Sicredi, Cressol, Unicred são originários de outros estados, mas convivem harmonicamente com os catarinenses. O ramo agropecuário tem 2 centrais ou federações que reúnem as cooperativas singulares, cada um com objetivos específicos. A Aurora Coop, com sede em Chapecó, com filiadas em diversos estados brasileiros, cuida da agroindustrialização de carnes, leite e ração. É a mais importante cooperativa do estado e uma das mais expressivas do país. Já a Fecoagro, que é uma federação, juridicamente se equivale a uma central. Por decisão estratégica das cooperativas associadas, que na sua maioria são as mesmas da Fecoagro e da Aurora Coop, a Fecoagro atua no suprimento de insumos agrícolas, defensivos e fertilizantes. Possui uma indústria de fertilizantes no porto de São Francisco do Sul, além da central de compras para as cooperativas associadas, localizada em Palmitos, oeste do estado, e que realiza compras conjuntas de insumos e produtos para supermercados em grande escala para barganhar preços e oferecer melhores condições aos cooperados das cooperativas. A Federação Fecoagro, desde o ano 2000, também é operadora do programa Terra Boa, do governo do estado, e mantém um eficiente sistema de comunicação no rádio, TV, mídias sociais e internet para a difusão do agronegócio e do cooperativismo. E a seguir, depois da nossa mensagem cooperativista, as notícias da semana do Senar. Aguardem!
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4: Sistema FAESC Senar Santa Catarina divulgou a programação de treinamentos gratuitos para julho, com atividades em todas as regiões de Santa Catarina. Ao todo, estão previstas aproximadamente 515 capacitações nas áreas de formação profissional rural FPR e promoção social PS, voltadas à qualificação de produtores, trabalhadores rurais e famílias do campo. A iniciativa conta com a parceria dos sindicatos rurais. Na formação profissional rural, estão previstos cursos sobre segurança e saúde no trabalho com agrotóxicos, ANR-31, operação e manutenção de tratores e implementos agrícolas, motosserra, operação e manutenção no corte de árvores, doma racional de equídeos, pilotagem e operação de drones, turismo rural, identificação e seleção de oportunidades de negócios, emissão de guias de trânsito animal, EGTA, e de origem de produtos vegetais, E-Origem, entre outras capacitações alinhadas às demandas do setor agropecuário de Santa Catarina. Na área de promoção social, a programação inclui treinamentos em áreas como artesanato de costura e tecidos, produção caseira de pães e biscoitos, boas práticas de manipulação de alimentos e produção caseira de massas para congelamento, entre outras iniciativas voltadas à geração de conhecimento, renda e qualidade de vida no campo. A programação completa pode ser acessada no site do Sistema FAESC Senar Santa Catarina, sistemafaesc.com.br/senar/agenda-de-treinamentos. Foi divulgado nesta semana que passou pelo Ministério da Agricultura o Plano Safra para a Agricultura Empresarial com novas diretrizes de política de crédito rural para a safra 26-27. O volume de crédito rural anunciado foi de 525 bilhões e 100 milhões de reais, considerando as CPRs direcionadas, montante de 1,7% maior em relação ao Plano Safra do 25-26. Portanto, um aumento menor do que a inflação do período. Deste volume, cerca de 384,9 bilhões de reais são destinados para custeio e comercialização e 104,2 bilhões de reais para investimentos. O presidente da Federação FAESC de Santa Catarina, José Seferino Pedroso, analisou para o nosso informativo agropecuário o que foi anunciado.
10: O Plano Safra chega ao campo com recursos abaixo da necessidade do setor e sem a previsibilidade que os produtores precisam para planejar a atividade. É assim que avaliamos o recente anúncio feito pelo governo federal. Trata-se de uma medida insuficiente diante dos desafios enfrentados pelo agronegócio, especialmente em um momento de custos elevados, margens apertadas e necessidade de segurança para se produzir. O volume anunciado pelo governo somou 525,1 bilhão. O montante é considerado insuficiente para atender às necessidades do setor produtivo, conforme a análise da Confederação da Agricultura e Pecuária do Brasil, a nossa CNA. A apresentação deixou lacunas sobre a real disponibilidade de crédito para os produtores rurais e inclui mecanismos que historicamente não integram o escopo tradicional do Plano Safra. Também foi apontada a redução em pelo menos 12 programas, entre eles o Modefrota, o Proirriga, o Renove Agroambiental, com quedas de, no mínimo, 14% no volume de recursos ofertados em cada um. De acordo ainda com a nossa CNA, o principal indicador para avaliar o alcance do Plano Safra é o volume de recursos equalizados, pois são esses financiamentos que oferecem taxas controladas aos produtores rurais. Por isso, o setor produtivo rural mantém preocupação com a consistência dos recursos anunciados e com a real capacidade do Plano Safra de atender os produtores que precisam investir, custear a produção e seguir garantindo alimento, renda e desenvolvimento ao país.
4: Falou José Zeferino Pedroso.
7: Agora, direto de Brasília, as informações do agro e do cooperativismo, com Catherine Heitz.
11: Olá, amigo, eu sou a Catherine Heitz e trago uma análise da política de Brasília que reflete no agronegócio. Olha, a semana deixou uma mensagem muito clara. O agro não precisa de divisão, ele precisa muito é de solução. E o principal destaque foi, claro, o anúncio do Plano Safra 26 e 27, que o governo apresentou um plano recorde em valor nominal com redução de juros em algumas linhas, mais recursos anunciados para financiar a produção. Só que depois que passou a cerimônia, a preocupação do setor continuou, porque o Plano Safra não é um bolsa agro, é crédito, é empréstimo. O produtor toma esse dinheiro para plantar, comprar insumos, investir, só que ele tem que devolver isso depois com juros, não é assim, dado. Por isso, a pergunta principal não é apenas quanto foi anunciado, é principalmente se esse recurso vai chegar lá na ponta, para o produtor, para a cooperativa e para as entidades que precisam de acesso real ao crédito. E aí, nesse ponto, a gente precisa falar justamente da renegociação de dívidas que segue travada no Congresso, porque se o produtor não conseguir renegociar, ele não consegue ter acesso ao Plano Safra. Um outro ponto que fica ainda mais grave, a gente está passando aí por uma semana de chuvas intensas, né? Principalmente concentradas aqui no sul do país. Isso porque o El Niño entrou definitivamente no radar e as projeções indicam aí chuvas acima da média, como a gente já havia esperando em Santa Catarina. Já teve algumas cidades aí com volumes elevados e a gente sabe que quando o clima aperta, ele não pergunta se o produtor é pequeno, médio ou grande. A chuva não escolhe o lado e a seca, claro, também não. Por isso, o seguro rural precisa ser tratado como uma política de estratégia e não como um detalhe no orçamento. Sem um seguro forte, a perda climática vai virar dívida. E sem essa renegociação, a dívida pode impedir justamente que o produtor acesse o crédito e tenha um respiro para a próxima safra. E esse é um dos pontos centrais aí que a gente precisa continuar de olho na próxima semana. Está marcada para o dia 7 uma reunião entre governo, Câmara dos Deputados, Frente Parlamentar Agropecuária, para justamente discutir uma saída para o endividamento rural que está sendo enrolado aí há mais de 3 anos no Congresso. Hoje essa é uma das pautas mais importantes para o setor produtivo, sem dúvidas, porque muitos produtores ainda tentam resolver perrengues aí das safras passadas para conseguir financiar a próxima. Com a febre das chamadas canetas emagrecedoras, começaram a entrar no radar do agro, principalmente um padrão no aumento do consumo de proteínas. A tendência é justamente que esses consumidores passem a buscar mais proteínas, além de frutas, legumes, verduras e alimentos frescos. E isso abre oportunidade importante para cadeias como carnes, ovos, leite, soja, milho e proteínas de maior valor agregado. Mas também tem um alerta. O mercado pode até pedir mais proteína no futuro, mas algumas cadeias estão enfrentando dificuldade agora, como é o caso da suinocultura, que vive um momento aí de margens muito apertadas, de queda de preços e dificuldade de acesso ao crédito. Ou seja, o futuro pode ser bastante promissor, mas o produtor precisa sobreviver e atravessar o presente. O ponto positivo da semana é, sem dúvida, que Embrapa, Inmet, Epagri e IBGE anunciaram um reforço aí em ferramentas de monitoramento, alerta e gestão de risco. Ou seja, o clima não é mais previsão do tempo. Ele virou, sim, um tema importante que precisa ser debatido como política agrícola, crédito, seguro, infraestrutura e, principalmente, planejamento. A gente segue de olho na próxima semana para votação sobre o endividamento rural, os desdobramentos do Plano Safra e também a pressão pela recomposição do seguro rural, além dos impactos da chuva. A política também precisa acompanhar com velocidade todos esses fatores. Afinal, a safra não espera. Para o Sistema Fecoagro de Brasília, Catherine Heitz.
4: E a seguir, depois da nossa mensagem cooperativista, as notícias do mercado agrícola da semana.
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4: A Cooperja, Cooperativa Agroindustrial de Jacinto Machado, sul de Santa Catarina, em parceria com as empresas Semersa e Origrains, realizou recentemente mais uma importante ação em defesa da renda dos seus cooperados. A cooperativa embarcou, por meio do Porto do Rio Grande, Rio Grande do Sul, 22 mil toneladas de arroz com destino à América Central, em uma operação estratégica que contribuiu para reduzir a oferta do produto no mercado interno e favorecer a recuperação dos preços pagos ao produtor. A exportação faz parte do contrato firmado em abril para o fornecimento de grãos aos países de El Salvador, Nicarágua, Guatemala, Costa Rica e Honduras. Entre os produtos contemplados no acordo está o arroz, um dos principais produtos produzidos pelos cooperados da Cooperja. De acordo com o representante da Origrains, Rodrigo Veiga, novos embarques já estão previstos, embora ainda sem datas definidas. É importante destacar que exportamos tanto arroz em casca quanto arroz beneficiado, agregando valor ao produto e ampliando as oportunidades para a cadeia produtiva, ressaltou ele. Mais do que uma operação comercial, essa iniciativa reforça o compromisso da Cooperja com a sua missão de atuar em benefício dos agricultores, especialmente em momentos de maior instabilidade no mercado. A exportação não foi motivada por ganhos financeiros imediatos para a cooperativa, mas sim pela necessidade de contribuir para o equilíbrio entre oferta e demanda, fortalecendo a rentabilidade dos produtores. A ação demonstra, na prática, os princípios do cooperativismo, em que as decisões priorizam o desenvolvimento do quadro social e a sustentabilidade da atividade agrícola. Ao buscar alternativas para ampliar mercados e valorizar a produção, a cooperativa Cooperja reafirma seu papel como agente de desenvolvimento econômico e parceiro dos agricultores. Para o presidente Vanir Zanata, o objetivo maior da Cooperja é a exportação de arroz, mesmo que isso represente uma gota no oceano em relação ao volume que precisa ser exportado. Entendemos que, se todos os atores da cadeia produtiva fizerem parte, os preços voltariam ao equilíbrio necessário. Jamais desistiremos de buscar rentabilidade aos nossos produtores. Muito obrigado aos parceiros envolvidos nessa operação. Desejamos ser a primeira de muitas que ainda virão, finalizou Vanir Zanata. E a seguir, o comentário da semana com Ivan Ramos.
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14: Estamos entrando no segundo semestre deste ano. Hora de reavaliar como foram esses primeiros 6 meses conturbados, rever orçamentos e, no campo, definir o que queremos plantar na safra de verão. O primeiro semestre foi complicado. As guerras provocaram insegurança no suprimento de fertilizantes e defensivos agrícolas, o petróleo descontrolado aumentou os custos de todo o processo produtivo e o agricultor ficou em cima do muro, indefinido se iria plantar com esses custos, especialmente devido aos grãos não acompanharem os preços dos insumos. O mercado paralisou, mas o calendário agrícola tem limites. Se vamos plantar, temos que definir agora, pois em algumas regiões, o mês de agosto já é de começar a colocar a semente no solo. Tendo em vista a elevação dos preços dos insumos, muitos agricultores retardaram as compras. O mercado retraído provocou instabilidade nas importações das matérias-primas. Ninguém queria ficar com o mico de comprar com preços elevados e depois não vender, arcando com prejuízos numa eventual queda de preços, como aconteceu em safras passadas. Infelizmente, no setor agropecuário é assim. Se deixa para a última hora, sempre esperando queda de preços dos insumos e aumento dos preços dos grãos. E quase sempre isso não acontece. O abastecimento de fertilizantes é baseado no mercado internacional e não se encontra adubo nas prateleiras. Tem um processo de importação, de logística, produção nas fábricas, armazenagem, etc. E isso demora no mínimo 90 dias para estar disponível ao agricultor. Se perdermos o time da importação, os produtos podem não chegar em tempo hábil para o plantio. O que se recomenda é que o agricultor não fique aguardando por preços lá embaixo por muito tempo. Precisa também se preocupar com o abastecimento. Pior do que preços altos é não dispor do produto. Quer queiramos, quer não, não dá para plantar sem fertilizante. O que pode ser feito é adquirir aos poucos para fazer uma média dos custos e procurar produtos que possibilitem maior produtividade, que podem compensar preços elevados dos insumos e preços inadequados dos grãos. Talvez seja a hora de usar organominerais, que já comprovaram que entregam mais produtividade. Neste momento em que precisa ser definido compras, a relação de troca de ureia por milho, por exemplo, está mais atrativa. No início da guerra, no Oriente Médio, para se comprar um saco de ureia precisava 4 sacos de milho. Atualmente, é necessário apenas 2,8 sacos. Poderá ser melhor? Sim, mas também poderá ser pior, se faltar o produto e os preços voltarem a subir. Portanto, é hora de definição. Ou correr riscos de pagar mais ou faltar o produto. O agricultor que tem que tomar decisões para que as cooperativas também se preparem para os estoques. Se demorar muito, não haverá mais tempo de importar e, consequentemente, poderá faltar o produto, com consequências indesejáveis aos agricultores. Pense nisso.
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17: Muito boa tarde, vamos aqui com as principais informações do nosso plantão. Aconteceu hoje pela manhã, grande movimentação na Rua Coberta por conta da comemoração do Dia Internacional do Cooperativismo. Isso mesmo, estive lá, inclusive, de manhã, conversando com o pessoal das cooperativas. O presidente Vanduir Martini, da Copérdia, deu entrevista também, falando um pouquinho sobre esse dia que, apesar do frio, movimentou muito a cidade de Concórdia com um grande público. Concomitante a isso, acontecia no Pavilhão Cinquentenário a Feira do Livro de 2026, né? Continua durante esse sábado no pavilhão. A Feira do Livro ali, com o autor também, consagrado ali dos famosos pingos, né? Estava lá dando autógrafo, grande movimentação no pavilhão. Então, quem quiser conferir a Feira do Livro também estará disponível durante a tarde, né? Passando para lembrar também, hoje na Paróquia Nossa Senhora do Rosário, ali, Igreja Matriz, terá uma Santa Missa em prol das vítimas do terremoto na Venezuela, também com campanha solidária. Às 19 horas é essa missa, né? Área de segurança pública aqui em Concórdia, tudo certo, tá? Tudo tranquilo. Nenhuma grande ocorrência, assim, de relevância, tanto na área da polícia, quanto na área dos bombeiros também. Então, um dia calmo, um dia frio, com sol, né? O sol não aparecia fazia muito tempo. Ontem ele saiu e hoje ele persiste, apesar do frio, mas o dia tá bonito, o dia tá bom, né? Essas são as principais informações de hoje, no nosso portal de notícias. Ao longo do dia, a gente vai trazendo o que for de novidade. Lucas Williger para a Rádio Rural.

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6: Meio-dia 32, ótima tarde para você. Estamos chegando com nossos parceiros deste sábado. 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
8: Olá, seja bem-vindo. 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
8: Que bom ter sua companhia. Eu sou Samaris Garbosa e estarei junto com você no Papo Sicoob, que toda semana traz informação e conhecimento aos nossos cooperados e à comunidade. O Sicoob Credialc deu as boas-vindas ao novo Plano Safra, ciclo 2026-2027. 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Bem-vindo ao Papo Sicoob.
11: Olá, ouvintes do Papo Sicoob. Então, iniciamos agora, no dia 1º de julho, a safra 26 e 27. E a gente vai passar aqui algumas das taxas e condições que acabaram tendo alterações, né, bem importantes também para o pessoal que é produtor e busca recurso, onde a gente teve uma diminuição praticamente em todas as frentes, né? Essas diminuições chegaram até

0: diminuiu de 14 para 12,5. Então são reduções significativas, que, né, isso é algo bem interessante, porque a gente sabe que o custo de produtividade ele vem aumentando, então ter um crédito com um custo um pouco menor também vai facilitar e ajudar com os nossos cooperados aí possam ter uma rentabilidade maior. Nos investimentos também nós tivemos aí redução de até 1% em algumas linhas, tratores permaneceu 5%, mas são muitas linhas que a gente tem, a gente sempre orienta para que os nossos cooperados também possam buscar a cooperativa, para que a gente possa fornecer a melhor informação para o mesmo frente à alternativa que ele está buscando.
1: A cooperativa está preparada para atender nesta nova safra, com estrutura, equipe e condições diferenciadas. E é justamente nesta preparação que a superintendente do ciclo do crédito, Simone Zuanazzi Grando, explica para a gente. Bem-vinda ao Papo Sicoobi, Simone!
2: Olá a todos do Papo Sicoobi. Então vamos falar um pouquinho sobre a safra, né? 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
4: E agora a participação do prefeito de Arabutã, o Guimets.
5: Boa tarde, Paulo. Boa tarde a todos os ouvintes da Rádio Rural. É uma alegria estar aqui com esse sol bonito hoje. Quero aqui passar um pouquinho do que foi a semana do município, né? Então, nós tivemos o evento dia 30 da Inovação, um evento bom com o Léo, nosso palestrante, com o Sebrae, participando aqui. E com o público muito grande, jovens, adolescentes, empreendedores que querem empreender, né? Então, a gente agradece a todos que se fizeram presente e, de fato, foi um evento muito bom e agora em diante vamos dar a sequência neste projeto, que é fazer o edital e depois estar fazendo as formações. Quero destacar também que no dia de ontem,

Varal, né? E também a comunidade de linha Capitão, que vai até, o trecho vai até a subestação ali da linha Capitão. Então é um momento muito importante. A parte urbana é 1 milhão e 800, é um investimento do Estado com mais de 200.

0: equipe está andando pela cidade, pelo interior, né? Tentando amenizar um pouquinho, mas de certa maneira, quem puder colaborar também, a gente agradece. E desejamos a todos um bom final de semana. Temos o jogo da seleção amanhã, que possamos torcer para o nosso Brasil aí, e que Deus abençoe a cada cidadão do município de Arabutã e da nossa região. Tchau.
1: 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Dr. Sidney Canceri com a gente aqui e seu filho Pedro hoje ao vivo nos estúdios da Rádio Rural. Boa tarde, doutor. Obrigado pela sua presença.
2: Boa tarde, Paulo. Boa tarde, ouvintes. É um prazer estar aqui. Obrigado pelo convite mais uma vez. Hoje vim com o secretário.
1: Claro.
2: Né, Pedroca?
1: Aí, Pedro, tudo certo?
3: Tudo certo.
1: Fiquei feliz que você está no Senai. O Senai realmente, olha, eu conheço muito bem. É uma instituição muito reconhecida nacionalmente, né? E aqui em Concórdia o trabalho do Senai é fantástico, né?
3: Uhum.
1: Já deve estar sentindo isso lá, toda a estrutura que tem lá, né?
2: Como é que tá as aulas lá, Pedro? Tá gostando do Senai?
3: É mais atrativa.
2: São mais legais?
1: Isso que é importante, né?
2: Importante, importante. Uma criança de 13 anos aí, sétimo ano, né? É importante despertar coisas que o Senai entrega. Isso é uma coisa muito boa.
1: E isso eu falo, né, com absoluto...

0: tem que se aprofundar, porque muitas vezes quando você produz um robô, esse robô precisa resolver algum tipo de problema, né? E aí para você resolver esse problema, não passa apenas pela questão ali do Lego, enfim, da montagem, né? Passa por aprender diversas outros conteúdos para chegar até
1: isso aí.
0: Esse
1: montar comandos para, né, que ele possa desenvolver isso, a atividade que você precisa.
0: Muito bem, muito valeu, bem. Pedro. Um abraço, doutor. Até bom final de semana.
1: Não. A entrevista foi do Pedro hoje.
0: Doutor, uma satisfação tê-lo aqui nesse mês tão importante, né, do aniversário de Concórdia.
1: Isso,
0: a sua família que mesmo também tem, né, uma representatividade, sim, muito grande nessa
1: desde
0: construção.
1: Desde 82, né, meu pai esteve presente aqui na cidade, veio com vendas de bebidas, né? Então, construiu um legado e tudo mais. Hoje já não reside mais no município. Minha mãe já reside lá com Deus, né? E aí, enfim, fiquei eu para trás, né? Para continuar a minha jornada. Já são quase 20 anos de clínica, de dentista, né? Oral Unique desde fevereiro de 2020, aí trazendo tecnologia, qualidade, segurança, com os melhores tratamentos, né? Nós temos nosso tomógrafo, a gente trocou o panorâmico que a gente sempre tinha dentro da clínica por um tomógrafo no começo do ano, que é um exame 3D. Temos os aparelhos de scanner, né, que são os escaneamentos, computadores, fazer escaneamentos 3D da boca do paciente. Então, tecnologia que nem todos têm. Tá? Nós também temos o nosso bloco cirúrgico, que daí uma clínica odontológica precisa ter seu bloco, e daí com todos os equipamentos mínimos necessários, né, para um bloco cirúrgico. E aí tem que ser por lei, tem que ter, né, oxigênio, tem que ter desfibrilador, monitor cardíaco. Então, toda clínica que quiser ter um centro cirúrgico, claro, tem que ter isso. Isso não é um diferencial. O diferencial é a qualidade do implante que nós temos lá dentro, é a capacidade de fazer implantes de protocolo superior, por exemplo, sem enxerto, que é a técnica zigomática, que eu pratico muito lá dentro. Sou especialista, tenho cursos de atualização nessa área. E agora também, Paulo, trazendo a sedação odontológica para o nosso paciente. Muitos perguntam, e muito está se falando hoje na cidade, nos grupos que eu vou, com as pessoas que eu converso, me perguntam, doutor, que sedação? O que é sedação lá que você está fazendo? Existem dois tipos, né, para você sedar o paciente, até três dá para considerar também. Um deles é o comprimido que você toma, o outro é aquele arzinho, né, que a gente chama de óxido nitroso, que o paciente coloca, é o cheirinho que todo mundo chama, né? E tem a sedação intravenosa. A sedação intravenosa, ela é melhor, ela faz, você consegue controlar melhor o paciente, porque você vai aplicando doses lentamente até que o paciente entra na sedação, que nada mais é do que dormir. E é esse o procedimento que nós vamos fazer na Aura Única, que nós já estamos fazendo e estamos trazendo para a Concórdia e região, é a sedação odontológica intravenosa. Então, é medicação aplicada na veia do paciente, onde vai trazer ele para um nível de sedação onde ele vai dormir, relaxar, né? Relaxar, dormir, para poder fazer a cirurgia, seja a cirurgia que for. Se for uma extração de um siso, que o paciente está muito ansioso e ele quer fazer a sedação para dormir, se é um implante, se é mais implantes, se é um protocolo, que é a fixação de uma prótese inteira, né? Ou superior ou inferior, se é um enxerto, se é um protocolo de zigomático. Então, todo e qualquer tipo de cirurgia, sim, o paciente quiser, pode fazer. Ah, mas eu sou muito ansioso, eu preciso fazer dois canais nos meus dentes e eu não quero fazer acordado, eu quero fazer com sedação. Sim, é possível fazer com sedação. Você pode fazer tudo o que você quiser com sedação. Só tem que ver o que realmente vale a pena. Às vezes uma restauração, uma sedação para você fazer uma restauração, talvez não é tão viável.
0: Correto.
1: Vamos conversar com o paciente, vamos encontrar um jeito de fazer uma técnica anestésica onde ele se sinta confortável, seguro, que ele não tenha medo, mas não precise dormir. Mas, se o paciente quiser, todos os procedimentos podem ser feitos a nível de sedação, sim. O paciente dormindo e quando ele acorda, ele não lembra de nada, ele fez a cirurgia, ele fez o procedimento e é só ir para casa recuperar. Assim como nós também fazemos as cirurgias sem cortes.
0: Claro.
1: Como nós fizemos com a Jeane, sua colega aqui de emissora, né? Onde ela foi lá colocar dois implantes na parte inferior e nós não precisamos cortar a gengiva para abrir, enxergar onde está o osso, para colocar o implante e depois ter ponto no final. Com a Jeane, nós conseguimos fazer uma cirurgia que chamamos de técnica guiada, onde a gente não precisa cortar a gengiva. A gente só faz o furinho, passa o implante e está pronto. Não tem sangramento, não tem dor, não tem ponto, por isso que ela já no dia seguinte

0: seguinte poderia trabalhar se ela
1: O
0: quisesse.
1: que é a tecnologia? Que são os
0: São
1: avanços, né, doutor?
0: tecnologias, são coisas fantásticas, Paulo. A gente pode usar uma impressora 3D para imprimir esse guia. A gente utiliza computadores de alta capacidade com escaneamentos 3D para simular isso no computador e reproduzir na impressora e colocar, adaptar em cima da boca do paciente.
1: Ou seja,
0: Então,
1: uma precisão
0: precisão
1: cirúrgica
0: milimétrica,
1: mesmo.
0: cirúrgica, feita por computador, coisa fantástica. Eu já fazia isso há muito tempo. Mas a gente não vem aplicando tanto porque envolvia custos externos, laboratório, exames, então acabava subindo um pouco o valor. Agora, com tudo isso dentro da Uraunic, com as impressoras 3D lá dentro, com o tomógrafo que faz o exame 3D, com o escaneamento 3D lá dos nossos computadores, que nós temos três unidades de scanner, que são equipamentos caros, então nós temos três unidades lá para justamente termos computadores suficientes para escanear tudo o que precisa. Então, com esses três elementos, nós conseguimos sim produzir esses guias e entregar cirurgias de altíssima qualidade. Então, a Uraunic está aqui para isso, melhorando sempre. Esse ano trouxemos três novidades, né, que foi o tomógrafo lá em janeiro, as cirurgias avançadas em zigomático, que foram os mais cursos que eu fiz agora também em março. E agora, no começo desse mês que passou, há 30 dias atrás, eu estava no feriado lá de 4, 5 de julho, estava lá em Londrina, fazendo esse curso de sedação, então, para trazer para o paciente.
1: E já
0: Sedação
1: começou esse?
0: intravenosa.
1: Já começou.
0: Sim, tá, já está tá funcionando, já está fazendo, já tem cirurgias acontecendo. Segunda-feira já vai ter cirurgia de protocolo também, desta mesma forma. A gente coloca um soro na veia do paciente, coloca alguns medicamentos dentro desse soro, como, por exemplo, um anti-inflamatório, um analgésico, um anestésico mais leve ali dentro, para ele também se sentir confortável durante a cirurgia, e aí faz a sedação, que é um anestésico um pouco mais forte. E existe uma gama muito grande, uma quantidade aí de aproximadamente seis anestésicos que nós podemos utilizar. Dois podem ser combinados também, caso seja necessário. Então, nós temos uma quantidade, uma qualidade, digamos assim, de fazer um serviço com muita tranquilidade para o paciente poder dormir. Aquele paciente que tem medo, que não gosta da agulha, que não gosta da anestesia, que tem medo do procedimento. Não, agora acabou de vez a desculpa, Paulo. Ah, não, não existe mais. Ah, eu tenho medo da cirurgia, eu tenho medo do que vai inchar, eu tenho medo que vai ficar roxo. Com as sedações odontológicas, tudo isso é diminuído para quase zero. Então é muito mais conforto para o paciente.
1: O interessante também, doutor, é que a clínica Uraunic, ela vem crescendo de forma consolidada,
0: Sim.
1: de forma planejada, né?
0: Sim, de forma
1: Seguindo
0: planejada.
1: etapas, um investimento grande em determinada área, daqui a pouco um outro
0: Isso
1: investimento,
0: aí, isso
1: e
0: aí,
1: agora, né, o
0: isso aí.
1: centro cirúrgico, e dentro de um espaço que realmente foi programado para isso,
0: Sim,
1: prevendo esse crescimento,
0: o
1: né?
0: espaço em fevereiro de 2020, quando a clínica inaugurou, os projetos que começaram lá em janeiro de 2019, todos eles já previam todo esse processo de amadurecimento da clínica e de crescimento com salas, com capacidade, com tudo que precisasse. Então, a sala do raio-x lá já foi projetado para ter um tomógrafo.
1: Certo.
0: Iniciou-se com o raio-x panorâmico convencional, mas estava preparada para receber o tomógrafo. O centro cirúrgico, todo preparado para ter a sedação odontológica. Então, agora está tendo a sedação. Os computadores também que a gente foi adquirindo, da mesma situação. Os implantes, quando nós mudamos de implante lá em 2021, que mudamos o tipo de implante da marca Neodente, continua sendo Neodente. Mas a linha que eles utilizam, passamos para o GM, foi justamente para, um ano depois, nós já termos o sistema digital todo funcionando dentro da clínica. Então foi tudo pensado, bem que nem você falou, mas lá atrás, nos projetos de 2019, na execução do projeto, na inauguração da clínica em fevereiro de 2020, já estava tudo pronto para que neste momento a gente só acrescentasse. Sem precisar mexer em estrutura, sem precisar fazer reforma, sem precisar adquirir novos móveis. Né? Nem nada do tipo, então a única coisa que a gente fez na sala agora foi a troca do layout todo, né? Mudou todo o layout, o nome da Uraunic lá atualizou, ficou um letreiro mais bonito, as cores são diferentes, a cor da luz também era um amarelinho, agora é todo branco, então esses detalhes sim, faz parte, né? Quando você faz o reajuste da logo, né? Da identidade da empresa, como nós somos uma franquia, a gente fez a troca também. Foi a única coisa mexida em estrutura. O restante foi simplesmente aperfeiçoando, adicionando mais tratamentos e adicionando mais equipamentos.
1: Bom, nós estamos em época de Copa do Mundo, doutor,
0: Isso.
1: e eu prestei atenção num detalhe importante que é do marketing, né?
0: Sim.
1: É, quem está fazendo marketing nesse período é nada mais, nada menos do que uma das grandes figuras do futebol brasileiro, né?
0: Uhum.
1: Quando se fala em futebol brasileiro, bom, primeiro, Pelé, né?
0: Sim, sim.
1: Mas
0: sim,
1: depois sim. Do Pelé, depois do Pelé, né, o nome do Zico realmente é um nome muito forte.
0: Temos
1: no meio
0: grandes nomes, né?
1: O
0: Zico,
1: né?
0: É um deles, sim.
1: E não é apenas por ter sido um grande jogador de futebol, né? Mas é por tudo aquilo que ele construiu na carreira, pela uhum. seriedade, pela honestidade,
0: isso.
1: pelo respeito que ele tem com as pessoas, né? Eu acho que tudo isso acaba tendo uma contribuição, acaba agregando um valor inestimável também para o layout, sim, para o trabalho, sim, da Aura Única.
0: É, sempre que o pessoal da Aura Única, eles têm o cuidado sempre de trocar do garoto propaganda a cada 2 anos, a cada 1 ano, a cada 2 anos. O Fábio Júnior ficou 2 anos, o contrato dele era de 1, mas ele gostou muito de, uhum. de representar a marca, ele entendeu o quanto a Aura Única é comprometida, né? Então acabou, o Fábio Júnior mesmo teve o interesse em renovar, e agora o Zico veio, então sempre existe uma análise, né, de quem faz, não passa por nós, uhum. não passa por mim, né, Sidney, mas uhum. a gente sabe que a franqueadora tem todo um requisito, e ela vai pegar justamente pessoas que tenham essa identidade, uhum. que tenham esse cuidado com o nome, esse
1: imagem,
0: zelo pela
1: né?
0: imagem, né, uhum. porque é para agregar mesmo, né, e o Zico veio, é um cara fantástico, é um cara muito gente boa, assim, que topa as coisas, bem de bacana, que encarou, que abraçou, que quis conhecer o que é a Aura Única, e aí quando ele entendeu o que cada franqueado faz, a qualidade que entrega, ele sim topou uhum. esse desafio, e é um cara bem fantástico, um cara bem legal, assim, bem parceiro mesmo, que tá aí para ajudar a gente também no nosso marketing, né? Fortalece, né? Então,
1: claro, claro, sem dúvida, né?
0: É uma pessoa que tem prestígio,
1: disse, pela história que ele tem,
0: e
1: o prestígio.
0: Ela, e ela não vai ligar o nome dela a uma coisa que não vá, né, agregar para ela também.
1: Claro.
0: Então, se ela tá ligada à Aura Única, com certeza essa pessoa acredita no prestígio, e para nós é muito bom ter o Zico ao nosso lado, sim, com o garoto propaganda.
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0: 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Eu vou fazer, sim.
1: Uhum.
0: Então vem lá conversar comigo. A gente faz, às vezes, a gente até parcela, às vezes, a entrada, se o paciente não tem condições.
1: Uhum.
0: Então vem lá, conversa comigo, vamos ajustar o que é melhor para ti. Para nós, lá da Aura Única, para mim, doutor Sidney, o importante é realizar o teu sonho, o importante é devolver teu dente fixo, é deixar teu dente lindo, bonito, para você poder mastigar, para você ter autoestima, fazer foto em família, se divertir, sair com os amigos, sorrir bem, né? Então, o importante para nós é isso, devolver saúde e qualidade de vida para o paciente. A negociação a gente dá um jeito. Pode passar lá que a gente é muito flexível nisso.
1: Doutor, obrigado pela presença aí, um bom final
0: Valeu,
1: de semana.
0: Obrigado para você também, para sua família, obrigado por deixar o Pedroca falar um
1: claro,
0: pouquinho dele aí também.
1: Que bom, hein, Pedro?
0: É, ficou meio contar um pouquinho da vida dele aí.
1: Não, cada vez vai quebrando o gelo, né? A questão de falar em rádio
0: isso,
1: é quebrando o gelo.
0: Isso.
1: Fala
0: num
1: fim de semana, fala no outro. Né? Daqui a pouco dá para até fazer uma junção aqui.
0: Pode,
1: né?
0: Por que não? Quem sabe se ele fizer a odontologia, ele pode assumir, né, os laços do pai aí.
1: Olha aí.
0: E segue tudo em frente, né?
1: Muito bem, doutor.
0: Beleza?
1: Obrigado.
0: Obrigado,
1: um abraço.
0: Tá? Um grande
1: Valeu,
0: abraço.
1: Pedro.
0: Bom final
1: um
0: de semana a todos.
1: Obrigado por ter vindo. Tá? Agora, 12h59, um rápido intervalo e já voltamos com muito mais conteúdos aqui neste sábado.

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0: 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Vamos lá com mais conteúdos aqui neste sábado para você ligado com a gente. É hora da participação do André da Casa do Malte.
1: Olá, meu amigo Paulo Gonçalves, André aqui da Casa do Malte. Bom dia, boa tarde para todos os seus ouvintes aí da rádio. Hoje nós vamos ter mais uma edição do Flashback com o Bonato. Tá vindo lá de Itapema, um cara fenomenal, segunda edição. A gente tem poucas mesas disponíveis ainda, temos ingressos pista, mas mesa está bem no fim mesmo. Quem quiser adquirir, pode chamar no WhatsApp 99182-8936. E a partir das 18 horas já vai começar o evento, vai começar com o DJ Evinho, com promoção de chopp e caipirinha em dobro até as 20 horas. E a partir das 21 horas, o show com Bonato, com o melhor do flashback romântico aí para todas as gerações. Então tá todo mundo no convite. E amanhã é o grande jogo Brasil e Noruega, a partir das 17 horas. A gente vai estar com o bar aberto a partir das 15. O que a gente pede, assim, é reservar mesa. Já está com bastante demanda. Você vindo com as cores do Brasil, ou verde e amarelo, com a camisa, já ganha um chopp na entrada, não paga ingresso, vai ter DJ Evinho também amanhã. E se o Brasil ganhar, né, brindou, ganhou. Então fica todo mundo no convite. Se quiserem reservar, pessoal, mesa, por favor, me chame no 99182-9936. Tá bom, Paulo? Obrigado aí pela parceria, tudo de bom. Bom sábado, bom final de semana aí para você, abraço para você e para todos os seus ouvintes. Valeu!
0: Amanhã aí na Casa do Malte, Brasil e Noruega. O Disrael tá aqui, já brilhou os olhos do Disrael aqui. Imagina, assistiu o jogo do Brasil lá na Casa do Malte, hein, Disrael?
2: Tomando um choppzinho bom.
0: Tomando um choppzinho, sofrendo um pouquinho.
2: Sofrendo um pouquinho, amanhã vai dar jogão, hein?
0: Jogaço, né?
2: Tomara que o Haaland não esteja nos dias esperados, né? Vamos torcer pro Vini, pro pessoal aí do Brasil tá com os gols em dia, né?
0: É.
2: Que vai ser jogão,
0: Que estejam num dia bom amanhã. E olha, e ontem, né? Quase que a Argentina derrapa diante do Cabo Verde.
2: Jogaço do Cabo Verde.
0: Hein, Nardi? Pode entrar na conversa, Nardi, que coisa, né? E os brasileiros aqui torcendo pela equipe de Cabo Verde, se identificando com Cabo Verde, mas no final prevaleceu, né, a raça argentina, hein, Nardi?
3: É aquilo que eu sempre disse, né? O futebol pode ter sido reinventado pelos brasileiros, já que foi um alemão que eu trouxe, né? Uhum. Mas o brasileiro tinha toda aquela ginga. Mas os outros países, países baixos, países mais pequenos, desenvolveram o futebol de um jeito que nem o Brasil, nem a Argentina, nem a Holanda, nem a Escócia consegue pegar essa gurizada. Cabo Verde, Venezuela, Uruguai, Paraguai. Veja os times de menor importância jogando um futebol extremamente técnico, com garra, com verdade. Determinação.
0: Falou tudo. É isso mesmo, mas que jogaço ontem, Argentina e Cabo Verde.
2: Temos uma torcedora aqui do Messi, né?
0: Ah, do Messi?
3: Outro
0: detalhe.
3: Maria
2: Flor,
0: torce o Messi. Fala
2: aqui no microfone. Messi, Paulo, aqui, Maria faz Flor. Os outros jogadores.
3: Outro detalhe, né, Paulo?
4: Messi, Vini Júnior, Paquetá e...
0: Olha, Neymar, não?
4: Neymar e Cristiano Ronaldo.
0: Olha só, então tem jogadores da seleção brasileira, da Argentina, de Portugal.
2: E pro Haaland? Do Haaland não dá pra torcer porque é contra o Brasil, né?
0: Olha só, todo mundo ligado na Copa, né? Crianças, jovens, adultos, todo mundo ligado. Fala aí, Nardi.
3: Outro jogo importante e bonito que aconteceu foi entre a Austrália e Egito, né?
0: Exato.
3: Outro jogão, duas seleções debutantes em Copas, né?
0: Verdade. Eu assisti na prorrogação, daí deu um empate na prorrogação, daqui a pouco a Argentina fez o gol da vitória, né? Mas que coisa impressionante mesmo esse jogo aí pela Copa do Mundo. Deixa eu chamar aqui, pode falar aí.
2: Austrália, desculpa. Austrália e Egito, eu achei que o Egito ia passar bem mais fácil pela Austrália. Eu não imaginei que fosse para os pênaltis. Estava imaginando um jogo mais tranquilo para o Egito. Pelo que as duas seleções já tinham demonstrado, mas foi jogão. E quem diria o Paraguai, né? Paraguai tirando a Alemanha aí. Quem diria?
0: É verdade. Paraguai na próxima fase. Olha, a próxima fase começa a ficar difícil mesmo. Agora começa a funilar, né? E amanhã tem Brasil e Noruega, 5 da tarde, com transmissão da Rural aqui com a Rede Gaúcha Sat. 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
5: Olá, Paulo. 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Um grande abraço e um ótimo final de semana a todos, pessoal.
0: 1h07, agora a Vera da D&B Cred com a gente.
6: Olá, Paulo Gonçalves. Olá a todos os ouvintes da Rádio Rural. D&B Cred aqui novamente nesse programa maravilhoso que leva informação para tantas pessoas, informações seguras, confiáveis. E conosco não é diferente. Mas, Paulo, este mês é o mês de muitas comemorações aqui na D&B Cred. 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É isso aí, um bom final de semana a todos, que Deus abençoe. Até mais, Paulo.
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0: 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Vamos a um breve intervalo, o Nardi. Eu volto aqui com o Disrael, que está aqui comigo, vai ficar com a gente aqui. É sempre uma alegria trazer o Disrael com a gente aqui. Um abraço aqui ao meu amigo Gentil Bonês, hein, da D&B Cred, conosco neste sábado. 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Um abraço ao pessoal da D&B Cred, 1h18, e atenção, quer pedir o seu frango assado e a sua carne assada para amanhã? 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
1: Meu amigo Ezequiel da Arabutã Pré-Moldados vai participar com a gente, hein? Olha, é uma honra divulgar a Arabutã Pré-Moldados com a gente. É com você, Ezequiel.
2: Boa tarde, Paulo. Boa tarde a todos os ouvintes da Rádio Rural. Então, nós da Arabutã Pré-Moldados temos a nossa matriz, a nossa base de trabalho aqui em Arabutã, né? Onde a gente atende o sul do Brasil. Atende aqui Santa Catarina, todas as integradoras, né? Atende projetos de aves, de suínos, de leite, de área industrial, comercial, residencial. Então, é uma atuação bem ampla, né? Nós temos um conjunto de forma para cada tipo de segmento. Então, a gente tem representantes, né? Tem parceiros de negócio de todo o Sul, Paraná, Santa Catarina, onde a gente, Rio Grande do Sul, onde a gente atende também todos os tipos de projetos aí. E na nossa unidade, que nós temos no Mato Grosso do Sul, então lá a gente atua também um segmento lá, atendendo a região mais de Mato Grosso do Sul, Goiás, aí, com a unidade de lá. Então, também obras rurais, obras industriais. É uma unidade nova, uma unidade de pouco mais de um ano. Inclusive, temos uma equipe de pessoas que foi daqui para trabalhar lá. Hoje já temos pessoas também de lá trabalhando, né, atuando. Setor de engenharia lá também, né, próprio também. Então, a Arabutã tem expandido, crescido e buscando sempre crescer, atendendo bem o nosso cliente, né? Esse é o nosso legado, que a gente tem que fazer um trabalho social bom. E o que faz uma empresa crescer é trabalhar com seriedade e qualidade. Então, isso é o que a gente busca e, por isso, também a história de mais de 30 anos hoje que a gente tem trabalhado aí nesse sentido. Aí. Um grande abraço, ótimo final de semana a todos.
1: 1h22, daqui a pouco tem mais novidades com o Disrael. Daqui a pouco mais novidades com o Disrael aqui ao vivo hoje nos nossos estúdios. Deixa eu ver o que mais temos agora aqui na sequência. Meu amigo Nelson Nardi está comigo aqui. 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
1: Olha só, tem aplausos aí, ó. Refaz a pergunta, peraí, Nardi. Refaz a pergunta aqui e aí depois coloca o aplauso depois que a Maria Flor acertar o nome da imobiliária. Vamos lá, refaz a pergunta aí, diz lá.
4: Onde é que as pessoas podem comprar um imóvel lindo, maravilhoso, um imóvel dos sonhos com segurança?
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1: Opa! Olha aí, mano, não foi só o nome da imobiliária, teve uma frase completa aí para realmente ressaltar, enfatizar, né? Parabéns.
4: Marketing
1: aí, viu?
4: Inteiro, né, Flor?
1: Parabéns. E ela te visita de vez em quando na imobiliária?
4: Visita. De manhã, às quartas de manhã, sempre tá por lá, depois do...
1: Olha aí os aplausos para Maria Flor. Parabéns, Maria Flor. Tá com um livrinho lindo aí na mão, qual é o teu nome? Monstro Azul. Um livro infantil, né?
4: Livro infantil. Convidando todo mundo, aproveitando, para a Feira do Livro, que vai acontecer aqui do lado da igreja, né? Esqueci o nome do pavilhão ali.
1: Pavilhão Cinquentenário?
4: É Cinquentenário? Pavilhão Cinquentenário, né? Pavilhão Cinquentenário, já está acontecendo. Hoje, amanhã e segunda? 2, 3 e 4?
1: 3 e 4. E parece que é isso aí.
4: Isso aí. Então, nós vamos sair daqui e já vamos direto lá. Já vamos direto
1: olha
4: lá.
1: Olha que grande programa para hoje, né? A Feira do Livro Feira do Pavilhão Livro. Cinquentenário. Com o autor Eliardo França, né?
4: Vai tá por lá. Eu não sei se ele já esteve ou vai estar hoje. É hoje que ele vai estar?
1: Acho que até já esteve, né?
4: Já esteve.
1: Disrael, obrigado pela presença aí. É sempre uma honra tê-lo aqui para conversar com a gente. Obrigado, Maria Flor, pela presença também aí. Bom final de semana para você.
5: Para você também.
1: Legal, muito obrigado. Olha só, né? Já tá já firme aí, né?
4: Quer vir trabalhar na rádio aqui com o tio Paulo? Vamos fazer um programa aqui. Paulo, eu que agradeço. É sempre muito bom estar na companhia de todos vocês aqui. Um forte abraço, um ótimo final de semana para todos vocês e que todo mundo aí consiga ficar em paz, ficar com Deus aí nesse final de semana.
1: Isso mesmo. 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Agora, vamos trazer aqui o presidente da Câmara de Vereadores, Closmar Zagonel.
6: Bom dia, Paulo Gonçalves. Bom dia, ouvintes da Rádio Rural de Concórdia, nossa grande região. Olha, estou muito feliz. Hoje participei do Dia do Cooperativismo aqui na Rua Coberta, onde envolve todo o sistema de cooperativa da nossa região. Esse sistema é uma referência para Concórdia, para a região, para o Brasil. É um sistema que quando uma pessoa atinge a meta, todos ganham, todos comemoram, todos atingem a meta. E quando não se atinge a meta, todos vão buscar alternativa para voltar a atingir a meta e melhorar cada vez mais. Então, sistema de união, de unidade, de pessoas. Por isso que funciona o sistema cooperativismo. E nós implantamos esse sistema na Câmara de Vereadores, buscando a unidade, a união de todos os vereadores, com os funcionários, com os servidores, juntamente com a prefeitura, com o prefeito Mazzocco, o ex-prefeito, o prefeito atual Félix, com suas equipes de governo, enfim, com todos. Então essa união faz a força e está provando que está dando certo, está dando resultado para a sociedade. Então, quero nesse dia do cooperativismo parabenizar todos que fazem parte da família do cooperativismo. E da mesma forma, parabenizar o presidente da Copérdia, o Martini, que está de aniversário do dia de hoje, junto com esse importante dia. E também teve um presente da vereadora Margarete Poleto, que convidou ele e vai homenagear ele como cidadão concordiense. Eu fiquei muito feliz quando soube dessa notícia e com certeza um homem que merece pelo trabalho prestado aqui em Concórdia, que veio lá da cidade de Itá. Então, parabéns por escolher o Martini e parabéns a todos pelo dia do cooperativismo, Paulo e ouvintes.
1: Muito bem, um abraço, valeu, Closmar Zagonel. 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Programa Nosso Lar da Prefeitura de Concórdia, hein? 1h32, olha para você, um bom sábado da IBCred com a gente. 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Faça uma visita. 1h33, um bom final de semana.
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embora porque chegou mais um sábado, mais um final de semana. Eu sou o Lucas Lazarim e estou chegando aqui na 93.7 com a verdadeira música do passado, anos 50, anos 60, 70, 80 e 90. Se é moda de viola, se é o sertanejo antigo, você ouve por aqui. Seja bem-vindo em mais um programa.

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3: É tarde de sábado, e sábado, há muitos e muitos anos aqui na Rural, combina com a música sertaneja. Tá aí nos afazeres, tá na faxina, tá lavando seu carro, tá cuidando da horta, do jardim, tá ouvindo a gente, tá curtindo a Rádio Rural? Bora trazer mais música aqui na 93.7.

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4: Para você que está curtindo a tarde do seu sábado aqui na 93.7, é a gigante do seu rádio e aqui, claro, é o desfile da música sertaneja. E aqui, assim, a música não para.

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1: Para você, amigo ouvinte, que tá por casa, tá de boa, curtiu a nossa programação musical, tá curtindo, tá gostando? Daqui a pouquinho vem mais música para você. Aliás, muitas sequências, né? Porque a gente adora tocar a verdadeira música sertaneja e aqui na Rural ela tem vez. Para você que tá aí, tá pensando que vai jantar, daqui a pouquinho vai receber visita ou vai ser a visita hoje, sabadão? Então tá maravilhoso. Enquanto isso, a trilha sonora é por conta da Rural.

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1: 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Alô, Justino Pegoraro de Vargem Bonita, vamos recordar, trazer Milionário e José Rico de Longe Também Se Ama, uma canção de 1973, lá da década de 70, para matar a saudade. Já já tem Hora Luterana com o Pastor Cláudio às 14 horas.

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2: Boa tarde, Lucas, e saudamos também de forma especial a todos os ouvintes da Rádio Rural neste sábado à tarde. Para este programa da Hora Luterana, destacamos como tema para nossa reflexão, não só rei, mas pai. Em Cristo Jesus, estimados amigos e amigas ouvintes, está Deus longe de nós? Será que Ele sabe da nossa vida? Conhece os nossos problemas e as nossas dificuldades que enfrentamos todos os dias? Tem Ele conhecimento e solução para as nossas preocupações com comida, roupa, moradia, emprego e outras necessidades? Sim, Deus tem conhecimento de todas as coisas que precisamos e nos dá todas elas, até aquelas que nós nem sabemos que precisamos. Pois Jesus diz: vosso Pai sabe que necessitais delas, em Lucas 12, versículo 30. Logo, Deus sabe das nossas necessidades, pois foi Ele que nos criou e nos sustenta a nós, bem como a todos os seres que Ele criou. Deus também sabe que nós precisamos muito mais do que as coisas materiais. Nós precisamos de um Salvador. Todos precisam, pois todos pecaram. E só Deus pode nos livrar do mal que o pecado nos traz para sempre. Ele já nos livrou deste mal ao mandar o seu único filho, Jesus Cristo, para sofrer e morrer em lugar de todos. E assim todas as pessoas que aceitam a Jesus como Salvador estão livres da maldade e das consequências do pecado. Portanto, por causa do seu grande amor, Deus se preocupa conosco e nos assiste em todas as necessidades materiais e espirituais. Por isso Jesus diz: não temais, ó pequenino rebanho, porque o vosso Pai se agradou em dar-vos o seu reino. Lucas 12, versículo 32. Com essas palavras, Jesus nos transmite a confiança e a certeza do que precisamos aqui no mundo. Não precisamos ter medo, mesmo que sejamos pequenos diante do mundo e de seus problemas, pois temos um Pai que cuida de nós. Um Pai que é Rei e quer nos dar o seu reino. Ele nos quer dar a vida eterna no céu, e isto através do seu único filho, Jesus Cristo. Um menino assistia a um desfile militar. Quando apareceu a carruagem na qual estava o imperador, saiu correndo ao seu encontro. Os soldados tentaram impedi-lo, com o argumento de que aquela carruagem era do imperador. Ao que o menino respondeu: para vocês é o imperador, mas para mim é a carruagem do meu pai. E o menino era filho do imperador. Assim é com Deus. Ele é o nosso Criador, é o nosso Rei, mas também é o nosso Pai e o nosso Salvador. Amém.

0: Jesus Cristo é Rei e Senhor. Seu é o reino e o louvor. É Senhor potente, hoje e eternamente. Ao chegar o dia final, para este mundo com o seu mal, nós aos pés de Cristo confessaremos isto. Jesus Cristo é Rei e Senhor. Seu é o reino e o louvor. É Senhor potente, hoje e eternamente.
1: Seguem os avisos e recados da Igreja Luterana de Concórdia, paróquia do interior. Estamos no mês de julho é culto de festa da colheita, por isso todos os cultos que são avisados são cultos de festa da colheita e são dados pelos pastores Rudinei e o pastor Cláudio em conjunto. Portanto, hoje é tarde, às 14:30, temos culto em

0: 30 horas, ensaio do coral em linha Comercindo, se preparando também para cantar na festa da colheita. No próximo sábado, dia 11, às 14:30 horas, culto em Lauro Miller. E às 19 horas, culto em Boa Esperança. Só em Boa Esperança, alertamos, o culto está marcado para as 19 horas, mas caso o Brasil passe na competição agora, amanhã, daí vai jogar no próximo sábado, o culto vai ser às 9 horas da manhã. Então depende agora da nossa seleção do Brasil. Se ela ganhar, o culto é às 9 horas da manhã. Se o Brasil perder, é às 19 horas. No próximo domingo, às 9 horas da manhã, culto em linha Comercindo. Queremos aqui deixar a nossa gratidão à comunidade evangélica luterana Paz de Lajado Procópio pelo patrocínio da Hora Luterana para este mês de julho. Que todos tenham um bom e abençoado final de semana com a bênção de Deus e até o próximo sábado às 14 horas aqui na Rádio Rural.
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1: Opa, opa, boa tarde, Lucas Lazarim, grande amigo. Estamos já se dirigindo para Lajeado Paulino, lá na Bocha do Nego. Hoje não tem bocha, mas a partir das 4 horas já começa a festa junina. Vem lá com nós hoje à noite tomar um quentão, comer uma pipoca, comer uma paçoca, um pé de moleque. E toca uma música que nós já estamos lá com o radião ligado. Bueno, um grande abraço, meu amigo.
2: Opa, é o Luiz Rossi. Daqui a pouquinho a turma lá faz o convite, então, pra logo mais hoje a festa junina, né? Ou Julita. Seria Julita ou Junina? Um abraço, turma. Negos, amigos aí, obrigado pela presença, pela audiência aqui na Tarde da Rural.
3: Boa tarde.
2: Opa!
3: Estamos preparando uma cabecinha de porco para comer hoje à noite.
2: Coisa boa!
3: E aquele vinho também, né, Luquinha? Tá bom? Antenado nesse programa maravilhoso aí. Topzera, tá bem? Abraço, Luca! Bom final de semana!
2: Leacir Correia mandou fotos pra gente aqui, né, Correia? Grande abraço, valeu, valeu. Daqui a pouquinho eu quero mandar um alô especial pros amigos de Planalto. Grande almoço hoje. Justino Pegurar numa Vargem Bonita. O Nego aí fazendo convite, Nego.
4: Opa, boa noite, Lucas, tudo beleza? Eu tô passando aí pra convidar todo mundo aí pra festa junina, sábado agora. Aí na cancha de bocha do Nego, vai sair uns casamento caipira aí, a dança da quadrilha, animação com Jean Dias, cantor aí, muita comida aí, pé de moleque, pinhão, batata doce, pipoca, muita cerveja gelada também, né? Fogueira, boa fogueira, grande aí. Então, peço aí, pessoal, aí, tá todo mundo convidado aí pra sábado de noite, na cancha de bocha do Nego, Lajeado Paulino aí.
2: É hoje o recadinho que chegou também nesta semana, né? Mas a gente repete e faz o convite para hoje à noite. Um abraço, turma do Paulino Concórdia, turma de Lajeado Paulino.

0: 14:18, meu amigo, meu amigo Valdecir Abreu, pediu o Menino da Canoa com Barreirito. Daqui a pouquinho a gente atende a pedida então do Barreirito.
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0: Já atendendo mais recados, mais pedidos aqui na

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0: E o recado também do Hospital de Olhos de Concórdia. Já tem a agenda de atendimento do Hospital de Olhos. É nos municípios habituais, gente, nos locais habituais. Então, já eu retorno com a agenda de atendimento do Hospital de Olhos de Concórdia.
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2: É, a vovó Salete percebeu que o Lucas não tá bem da garganta, né, vovó?
3: Boa tarde, Lucas. É a Salete aqui do Quentinho.
2: Ô, vovó.
3: Pronta pra nós hoje a caixa 7.
2: Toco,
3: tá bom? Eu também tá ruim da garganta,
2: tô,
3: né? É, eu também tava que, meu Deus, agora tô melhorando. Também, né? Esse tempo
2: é
3: louco.
2: É verdade.
3: Mas então tá, tamo te ouvindo.
2: Valeu, vovó Salete. Daqui a pouquinho, de Lucas e Lucian, milagre do caixa 7, tá bom? Atendendo pedidas. Daqui a pouquinho tem homenagem pro Marcelo, de aniversário também, atendendo pedidas, atendendo músicas. Aqui na tarde do sábado, o Marcelo já vai curtir Sérgio Reis, Rédeas do Poçante, já a gente faz homenagem. O José no Rio Grande também curtiu a música. A Menina do Bolo com Leôncio e Leonel, grande abraço, seu José aí no Rio Grande. Teve Ancestrais, a música que o nosso amigo Zico Machado gosta muito, no bar do Zico aí na Augusto 7, trabalhando, ouvindo a gente. Um abraço a todos. Alô, amigos dos bares. Alô, você na sua empresa, no seu trabalho, tá nos afazeres, tá curtindo a gente. Excelente sábado.
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de julho. PF no Bailão e Banda Energia Nova, também um convite do Relíquias do Sertão e da Top Propaganda do Gilson Heinemann, convidando para a grande festa em Lajado Casagrande, Irani. Tem o convite também da comemoração da imigração alemã no dia 25 de julho, sábado, início às 18 horas com desfile na Rua Doutor Maruri. Às 19h30, grupos de danças, apresentações, show com a banda Chopp Motorrad e a dupla Felipe Carni e Carine, né? Felipe Carine. Comidas típicas, chopp e muita cultura alemã. Marque esta data, 25 de julho, em Concórdia. E um convite também no sábado que vem, o presidente e o vice-presidente da Associação da Imigração Alemã de Concórdia, o Gilson e também o Paulo, estarão presentes aqui no nosso podcast no sábado que vem, dia 11, contando muitas histórias e falando da cultura alemã aqui no nosso município de Concórdia, e neste mês também está de aniversário.

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1: Ô, Luqueira, a tua vozinha tá muito boa, né? Ô, Luqueira, a tua vozinha não tá muito boa, né?
0: A voz não tá nada boa, tá só piorando.
1: Pega e faz gagarejo com salmoura aí, que te limpa as cordas vocal.
0: Vai melhorar?
1: Vinagre e salmoura. Sal e vinagre e salmoura.
0: Vou lá, então.
1: Faz gagarejo, que te ensina o remédio. Isso é muito bom, limpa as cordas vocal, porque fica bom, ó. Beleza? Tua voz não tá de acordo, né?
0: Não tá nada boa. Vou lá. Seguir a tua dica e a tua receita.

0: Sérgio Reis, rédeas do Poçante. A galera aí da rodagem, os amigos motoristas curtindo a 93.7, a nossa homenagem. É, essa aqui foi lá pro Piá e também o Piá, né? Deixa eu conferir aqui da STTI Cargas. O genro dele, o Marcelo, está de aniversário hoje. Ele pediu rédeas do Poçante, que eles são motoristas. Ô, meu amigo Correia, melhorou a voz? Fui lá. Segui aí a tua dica, tá bom? Segui a tua dica aí, meu amigo.
1: Que guideu nessa voz aí, Lucas, que tá tudo rouco, menino. É, andou tomando uns goles demais forte ontem.
0: Ô, nada, nada. Nada de algo.
1: Viu? Você sabe que você sempre será uma pessoa assim, pra nós, nota 10. Valeu, menino.
0: Obrigado, querido.
1: É mesmo com a voz rouca, você é nota 10 pra nós. Valeu,
0: obrigado. Guri. Obrigado.
1: Lucas, já que é tema na hora das músicas boas, né? Toca aquela, Rancho Fundo. Do Rancho Fundo, vem pra lá do fim do mundo. Valeu, Lucas. Um abraço, gurizinha.
0: Valeu, valeu, meu amigo. Aquele abraço.
2: Opa. Pode fazer, Luquinha. Deixa aí no teu estúdio aí.
0: Uhum.
2: Cada hora tu faz um gagarejo.
0: Uma vez, cada hora, é?
2: Eu, faz um gagarejo. Cada isso. Hora faz um gagarejo. Tu vai ver o resultado até o final da hora.
0: Tá. Eu vou fazer isso sim, até porque amanhã eu trabalho também o dia todo aqui na rádio, né? O dia todo amanhã.
3: Fala, Lucas. Tudo certo, bicho velho? Tamo aqui, Irani, ouvindo o teu programa. Voltando pra Concórdia agora. E essa voz rouca aí tá meio esgualepado. Cachaça e mel, pia. E melhora. Mas daí não pode sair de casa, né?
0: Ah, então não.
3: Em casa uma cachaçinha com limão e mel. Valeu, aquele abraço aí, melhoras, tudo de bom.
0: E cama, né? Dá pra esmagar o alemão frito, dá pra esmagar um alho junto? Fica melhor ainda. É, melhor ainda. Então tá bom.
4: Lucas, vai ver meu áudio aí no ar ou não?
0: Ah, eu até posso. Mas qual que é o áudio? Será que é esse que tu fala, César Luiz? Mas daí não, né?
4: Ah. E amanhã em Pinhal. Um abraço, César Luiz.
0: Não, César Luiz não, eu sou o Lucas.
4: Vai ver meu áudio aí no ar ou não?
0: Mas tu não me mandou nada, abençoado. E eu não sou o César Luiz, então. Eu não coloquei no ar, né? É. Que loucura.
5: Tá, Lucas Lazarinho, Elaine Gomes de Linha Sombras.
0: Oi, Elaine.
5: Eu queria pedir uma música pra ser pro meu pai, pra minha mãe.
0: Ah.
5: Camisa Manchada. E pra quem estiver ouvindo a rádio.
0: Camisa Manchada. Cristi Ralf cantando no programa.

0: Aí, Christy Ralph, camisa manchada na programação, camisa manchada. A Eliane que pediu?
1: Alô, professorinha, Elaine Gomes de Linha Sombras. Eu queria pedir uma música pra ser pro meu pai, pra minha mãe.
0: Valeu, Eliane.
1: Camisa manchada.
0: Curtiu, curtiu aqui no programa, Christy Ralph, Toniello do Concasbir e a Nilce. É, mandaram um áudio curtindo a gente aqui, né, Tony? Estamos oferecendo o programa lá pro Maiquinho, também pro Evandro, curtindo a Rádio Rural. Quem mais aqui? É, quem mais? Deixa eu, vamos registrar participações, né, gente? Vamos registrar.
2: Boa tarde, meu amigo Lucas Lazarim. Temos na escuta do teu programa aí, curtindo essas músicas boas aí. Olha, é, teve um som na viola aí que temos na tua escuta. Eu vou ver depois de uma música aí. Mas temos na tua escuta, menino. Temos na limpeza hoje, porque a semana não foi fácil.
0: É verdade.
2: Temos aí escutando você aí. Um cara que é nota 10. Só na palavra já é nota 10. Valeu, Lucas. Beijo.
0: Beijo.
2: Um abraço.
0: Um abraço.
2: Um abraço na família também. Nenê, a esposa. Valeu, Lucas. Temos aí escutando você aí. Viu? Que Deus abençoe muito.
0: Amém.
2: O programa sempre não é só de segunda a sexta. No sábado é mais 10 ainda.
0: Obrigado.
2: Se pudesse fazer no domingo, melhoraria para nós ainda.
0: Amanhã, viu? Vamos estar tá aí.
2: Valeu, Lucas. Valeu. Um abraço, guri. Bota uma música aí, manda um abraço pra minha esposa também. Estamos hoje na limpeza, porque essa semana choveu muito e daí ficou tudo borrado, as paredes e as coisas, e temos aí. Valeu,
0: bastante,
2: Lucas.
0: Bastante umidade, mofo. Valeu, seu Luiz. Hoje dá pra abrir a casa, tem um solzinho, né? Hoje tá legal, tá bacana. É, seu Luiz, amanhã o Lucas tá de plantão das 5h45 da manhã até as 21 horas. Plantão amanhã é com a gente. A voz vai estar desse jeito, né? E não tem o que fazer.
3: Boa tarde, meu amigo Lucas. Toca pra nós aí. Fuscão Preto. Estamos na escuta da Rádio Rural aí. Puder tocar pra nós aí, Fuscão Preto.
0: Mas é claro que eu toco. Vai ter o trio Parada Dura cantando por aqui na tarde do sábado. Agenda do atendimento do Hospital de Olhos nos municípios de Seara, Ipumirim, Lindóia e Catanduvas. Agenda do Hospital de Olhos em Seara, Dr. Antônio, dia 6 de agosto, dia todo. Caótica Zolete em Seara, 9 de julho, dia todo. Ipumirim, 16 de julho, à tarde. Lindóia do Sul, 29 de julho, dia todo. E Catanduvas, 20 de agosto, dia todo. É o recado do Hospital de Olhos de Concórdia. 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Pontualmente 15 horas, tarde de sábado, 13,5 graus. Fuscão Preto, trio, parada dura.

0: Valeu, Lucas. Obrigado por tocar a música que eu vou ter que pedir aí, então.
1: Valeu, Joel. E o Parada Duro, Fuscão Preto, aqui na programação da Rural.
2: Alô, Lucas Lazarim. Aqui é o Pedro Andrade, se não é o Pedroca. Tô aqui na área escutando o teu programa. Vê se me toca hoje a música com Lourenço Lourival, aquela no original lá deles. O Milagre do Retrato. Oferece lá pro Arico Vasque, pro Pedro Pedro, Pedro Mato, pro Lourdes Bolinha. Tá pro teu pai também, Guilherme.
1: Tá bom.
2: Uma boa festa pra você lá em Pinhal.
1: Valeu. Beleza? Valeu, Mecânica Camargo. Grande abraço. 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A sua orgia. Lourenço Lourival, O Milagre do Retrato.

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7: Quinze horas com 10 minutos. Tá na cidade, tá no interior, tá aí faxinando, lavando seu carro, faxinando a casa. A janela tá aberta, solzinho tá entrando. Quero deixar um abraço especial à comunidade de Planalto, que neste ano comemora 85 anos, né? É, gente. Eu achava que Planalto era uma comunidade centenária, mas ainda falta 15 anos, né? Esta informação veio lá da diretoria, batendo um papo com os amigos lá. Então, comunidade de Planalto, 85 anos, e hoje eu tive a honra, o prazer de estar por aí, juntamente com meu pai, seu Jandir. Também teve por aí o Paulo, a dona Neuza. Fomos lá comer carne de cabrito ao molho, feita pelo nosso amigo Ney, lá da Ferticel. E também carne de ovelha assada pela família Zanella. O Eduardo, paizão, a família aí. Grande abraço para vocês. Parabéns a toda a organização, diretoria aí, pelo almoço maravilhoso servido hoje aí na comunidade de Planalto. Deu oito. Dona Neuci, também os amigos estiveram juntos neste grande evento lá na comunidade de Planalto.

0: Deixa eu registrar aqui a participação. A participação, deixa eu conferir, da dona Marley Oldefer. Lucas, estamos em São Luís, na tua audiência. E hoje a filha da Marley Oldefer irá participar conosco no podcast às 17 horas ao vivo, a Cedônia Oldefer. É a dona Marley Oldefer, é a mãe da Cedônia, estará conosco aqui então hoje, a Cedônia Oldefer, com o tema Entre Músicas e Composições, podcast de número 214. Falando aí da família de músicos também, né? Marley Oldefer e a família, hoje recebendo então às 17 horas a Cedônia. Vamos trazer algumas na sequência? Pra mim recuperar a garganta. O Chico tá falando que a garganta aqui do Luquinhas tá só no fiapo. Tá mesmo, tá difícil. Chico pediu Catimbau. Catimbau é de Palmeira e Biguá. Palmeira e Biguá, já já canto no programa então, tá bom, Chico? Lá de Peritiba. Tem mais?
1: Boa tarde, Lucas, tudo bem? Roda pra nós as Irmãs Freitas, Canoeiro do Araguaia. Beleza? Tião de São João, Paraíso, Minas Gerais.
0: De Minas Gerais, grande abraço, meu amigo de Minas, ouvindo a gente já. Já tem Irmãs Freitas para os amigos de Minas Gerais.
2: Lucas Lazarim, boa tarde, tudo bem? É de Lei Siqueira aqui do bairro Guilherme Moraes. Viu, Lucas? Roda aquela música Caneta Inchada para todos os agricultores, que esse ano, esse mês, na verdade, é o mês do agricultor. Que estão sempre no batente, né, Lucas? É frio, é chuva, enfrentam esses dias com bastante amor e carinho pelo trabalho.
0: Valeu, Dirley, valeu, valeu, família. Daqui a pouquinho atendendo as pedidas aqui dos ouvintes. Aliás, tá na sequência, então. Vai ter por aqui Irmãs Freitas, Palmeira e Biguá, e na sequência, Zico e Zeca.
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1: Certa vez uma caneta foi passeá-la num sertão, encontrou-se com uma enxada fazendo uma plantação. A enxada muito humilde foi lhe fazer saudação, mas a caneta soberba não quis pegar na sua mão e ainda por desaforo lhe passou uma repreensão.

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3: Opa, boa tarde, Lucas. Gostaria de ouvir a música Confiusa e Soberano, Carta Branca. Agradeço se for atendido aqui a Silvano, aqui de Coronel Teixeira, Marcelino Ramos.
4: Alô, alô, Silvano, claro que a gente atende.
5: Boa tarde, Lucas Lazarim. Aqui é a Rosângela, do bairro Santa Rita. Eu queria te pedir um socorro.
4: Ah.
5: Ah, todos esses dias com chuva, nós não conseguimos lavar roupa. Hoje que tá um sol bonito, que podia pôr a roupa na rama, nós não temos água para lavar roupa.
4: Ah, é?
5: Sabe que a casão, a concorda finalmente, não tem dó das donas do casa?
4: Então, vou dar um recadinho lá para eles então, tá bom? Valeu, Rosângela. A gente vai passar aí pro jornalismo, tá bom?
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4: 15 horas com 26 minutos.

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8:32, 15:32, tá na cidade, tá no interior, tá curtindo a programação aqui da tarde do sábado. 15,3 graus, 15:32, tá chegando às 10 mais. 10 músicas sem intervalo, e nas 10 mais de hoje vai ter Jacó e Jacozinho, Zé Carreiro e Carreirinho, Zé Tapera e Teodoro, Mato Grosso e Matias, Trio Parada Dura, Abel e Caim, Zilizalo, Silveira e Barrinha, Alan e Aladim e João Mineiro e Marciano. É 10 músicas sem intervalo, cerca de uma hora sem intervalo pra você que tá na cidade, tá no trabalho, tá curtindo a gente, tá de bem com a vida, bom sábado. Eu volto daqui a pouquinho com mais participações.

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0: 16 horas, gente, 16 horas com 2 minutos. Tá aí, então, encerrando. Ficou bonito, né? As 10 mais de hoje aqui no programa. Bacana demais. Obrigado pelo seu carinho, a sua audiência. Você que curtiu 10 músicas. 10 músicas sem intervalo. Obrigado, obrigado pelo carinho e audiência aqui na Rádio Rural.
1: Boa tarde, Lucas Lazarinho. Tudo
0: boa tarde,
1: contigo.
0: Tudo ótimo.
1: Maravilhoso o teu programa.
0: Obrigado.
1: Outras linhas Pelotas, Arabutã.
0: Ô, Juraci.
1: Queria pedir uma música para o André Andrade, Pássaro Sem Ninho.
0: Uhum.
1: E oferecer para os meus filhos, Felipe, Germano Potra, Luiz Henrique Potra, que teve de aniversário na semana passada. E para todos que estiverem ouvindo a música, um grande abraço.
0: Tá bom, daqui a pouquinho. E eu prometi que neste mês do aniversário do município de Concórdia, a gente vai recordar muitos artistas aqui do município, né? Alguns que já partiram desta para uma melhor, outros que ainda estão à tona, trabalhando, alguns que já trocaram aí a sua profissão, não vivem mais da música, mas a gente recorda, conta algumas histórias, traz artistas ao vivo, inclusive daqui a pouquinho vai ter a Sedônia Oldefer também, então fazendo parte deste mês especial, contando muitas histórias. E no sábado que vem a gente vai falar sobre a imigração alemã, né? Nesta oportunidade, a imigração alemã também. Em outra oportunidade, a gente vai falar da imigração italiana, mas imigração alemã, que já completou 202 anos, né? Então vai ter o pessoal da Associação dos Imigrantes Alemães, né? O Gilson e também o presidente, né? O Paulo. Paulo e o Gilson, presidente e vice, no sábado, dia 11. E hoje, então, a gente também bate um papo e fala sobre a música de Concórdia através do bate-papo, né? Com o tema sobre música, composições da Sedônia Oldefer. Nesta semana também o Portal do Sul esteve ao vivo aqui no programa abrindo, né? E este quadro do mês, que é os artistas de Concórdia. Daqui a pouquinho vai cantar o Valmor de Souza, artista de Concórdia. Daqui a pouquinho vai cantar Melo e Melinho. E daqui a pouquinho vai cantar também Irmãos Machado. Vamos falar também dos nossos patrocinadores, do povo que faz acontecer aqui nas tardes de sábado.
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0: 12:51.
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3: Dezesseis horas, 9 minutos. Já, então a gente mata a saudade, fala dos artistas de Concórdia, iniciando o quadro por aqui com Melo e Melinho. Vai ter no programa de hoje, cantando ainda, Valmor de Souza e Irmãos Machado, pra gente recordar os artistas de Concórdia.
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3: Comemoração da imigração alemã. Tem um convite. Dia 25 de julho, sábado. Início às 18 horas com desfile na rua Doutor Maruri. 19h30, grupos de danças, apresentações, show com a banda Chopp Motorrad e ainda a dupla Felipe e Karine. 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Tem também o convite aqui, gente, o convite para a festa no Irani, tá chegando. Festa em Lajado, Casagrande, Irani. Um convite da Top Propaganda do Gilson Heinemann, convidando a todos. 10h30, culto, meio-dia churrasco e às 14 horas matinê. 19 de julho com bandas Energia Nova e PF no Bailão. Festa em Lajado, Casagrande, Irani, a comunidade evangélica luterana fazendo o convite. Você pode reservar informações no 499-9194-6433 com o Ayrton e no 499-9154-8530 com Leucir. Grande festa em Lajado, Casagrande, Irani, em 19 de julho. 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Vamos iniciando aqui as três, então, que a gente faz a homenagem e fala dos artistas de Concórdia, com Valmor de Souza, a Vaquinha, abrindo, então, a participação de hoje dos artistas de Concórdia para homenagens.

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3: 12,6 graus a temperatura, marcando em Concórdia, 12,6 graus. 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Prato da Casa, iniciamos hoje então com Valmor de Souza, a vaquinha vai ter. Lá em casa é assim, Melo e Melinho, e hoje canta ainda Irmãos Machado. Já cantou por aqui na programação neste mês, que a gente faz homenagem aos artistas, já cantou por aqui. Deixa eu confirmar para você, ouvinte, Banda Portal do Sul, Castelo e Castelinho, Os Casagrande, Valdecir Nunes e o Adão Machado, Os Salles. Cantou hoje Valmor de Souza, tá cantando Melo e Melinho e já já tem Irmãos Machado. Todos os dias, neste mês, a gente faz a homenagem.

Melo e Melinho. Lá em casa é assim. 16:23, daqui a pouquinho tem podcast Microfone Aberto. 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

Irmãos Machado estão chegando pra cantar já já no programa. Irmãos Machado, pra gente matar a saudade e recordar. 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Irmãos Machado chegando para cantar no programa de hoje. Sejam bem-vindos cantando na Rural. É a nossa homenagem aos pratas da casa.

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8: É isso mesmo, é comigo e a gente segue até às 17 com o programa.
9: Boa tarde, Lucas. Eu gostaria de saber que milagre que vocês têm aí na rádio. A gente fica ligando desde manhã na Concórdia Assinamento e não consegue arrumar o problema da água. A gente liga na rádio em questão de nem 10 minutos, a água já aparece no bairro. Deve ter alguma chave que liga a água dos bairros aí.
10: Em sua vida.
8: Lucas Williger tá de plantão. Boa tarde, Lucas.
11: Boa tarde.
8: Tu escutou o ouvinte?
11: Escutei.
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8: O que você achou?
10: Peço a Deus que me perdoe. Cheguei a ponto.
11: Mais ou menos isso, né?
8: É verdade isso?
11: É que a gente descobriu faz pouco, né? Que tava aqui.
9: Boa tarde, achado. Lucas. Eu gostaria de saber que milagre que vocês têm aí na rádio. A gente fica ligando desde manhã na Concórdia Assinamento e não consegue arrumar o problema da água. A gente liga na rádio em questão de nem 10 minutos, a água já aparece no bairro. Deve ter alguma chave que liga a água dos bairros aí.
8: Ô, Lucas, volta aí. É coincidência isso, né?
11: É coincidência.
8: Não,
11: né?
8: Depende da gente,
11: eu
8: né?
11: Nem faço ideia, na verdade, por que aconteceu, mas. É.
8: Não, a gente explica aqui, ó. Não depende da gente, né?
11: Gente,
8: nós somos.
11: É até um recado interessante. Você, quando faltar luz, faltar água, é tentar primeiro falar com a Celesc em relação à luz, né? Água, com código de saneamento. É, para, se for algo generalizado, aí sim, né? A gente sempre está fazendo, apurando essas matérias quando tem um apagão em diversas unidades consumidoras, tanto de água quanto de luz. Mas se for algo pontual, né? Com algumas residências, que é comum também.

0: da Argentina.
1: É uma pena, né?
0: É uma pena.
1: Mas sofreram para ganhar, é. Tá?
0: Do sim.
1: Cabo Verde.
0: É... Cabo Verde fez história, não tenha dúvida.
1: Fez história contra uma seleção também da Argentina que tá bem ruinzinha.
0: Não, mas tudo bem, Lucas, mas vai que... Não existe, né? Mas vai que... Eles tirassem a Argentina, a última campeã do mundo.
1: É, sim, histórico, né?
0: Já nós, brasileiros, nós iríamos adorar, né?
1: Sim, sim. Mas agora o caminho da Argentina também é fácil, né? Se chegar até as semifinais, provavelmente vai enfrentar o Brasil. E também tem grande chance, né? Claro, tem um caminho mais difícil, mas a Argentina não tá com essa bola toda nessa Copa, não.
0: E se chegar a possibilidade do Brasil enfrentar a Argentina?
1: É, Brasil favorito, né?
0: Ganha não, com obviamente, facilidade. Né? Mas será que ganha?
1: Facilidade, com facilidade.
0: É?
1: Sim. O esse futebol que a Argentina tá apresentando hoje...
0: Ah, tá.
1: Né, que pegou só seleções de baixíssimo nível e teve dificuldade para passar, a Argentina tá com um futebol ali que não é o de 2022, né?
0: É, entendi. Sim. Não é o mesmo agora, futebol, né?
1: A ampla favorita é a França, né? A França sim. Tá sobrando e tá...
0: E o México tá indo muito bem, né?
1: Quem?
0: México.
1: É, jogar em casa, né? Tá
0: mas
1: embalado.
0: Ele não perdeu nenhuma ou ele agora perdeu
1: não sei,
0: a última?
1: Eu tava assistindo um jogo do Canadá ali e não vi qual foi o resultado. Mas tava jogando ainda agora contra Marrocos.
0: Tu quer saber de quem?
1: Canadá e Marrocos.
0: Vou conferir aqui.
2: Querida.
0: O que você acha?
1: Acho que deu o Marrocos, mas o Canadá tá jogando melhor, hein?
0: 3-0 pro Marrocos.
1: É, sim, era o óbvio.
0: Criciúma e esporte não te interessa, né? Não, não é nem pra mim.
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16h46, 16h46. Hoje é a final, está acontecendo a final do Estadual de Amadores Fase Oeste, com Pinhal versus Cometa. Pinhal está fazendo 1-0 em cima do Cometa aos 34 minutos do segundo tempo, mas com este placar, Pinhal perde o título. Por quê? Porque ele precisa fazer 2 gols de diferença. Exemplo de 3-0 para ficar com o título, ou então 2-0 para ir para os pênaltis. Mesmo fazendo 1 em casa, neste jogo de volta, Pinhal perde o título. Mais alguns minutos aí, que a gente até pode informar depois, durante o podcast, o resultado final, então, deste jogo, né? A final estadual de Amadores Fase Oeste, com Pinhal e Cometa lá do Oeste Catarinense. Mocoque Paraíso, alô Dona Salete Machado, alô, alô seu Antônio Dona Rose no Industriários, quem tá curtindo?

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1: 16 horas 55 minutos, João Paulo e Daniel, essa aqui é lá dos anos 90, pra matar a saudade, preciso te encontrar. Amantes e amigos, João Mineiro e Marciano e Mocoque Paraíso, quarto solitário, foram as últimas de hoje. Quero agradecer você, amigo ouvinte, desde as 13h30 aqui acompanhando a gente. Obrigado pelo seu carinho. 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Sequência tem podcast, microfone aberto, fique bem, fique na sequência, fique com o nosso programa podcast, microfone aberto, já já.
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0: Boa tarde. Começando mais um episódio do Microfone Aberto Podcast. São 17 horas e 3 minutos. Estamos ao vivo. Para com isso, Rafael, né? Estamos ao vivo na 93.7 FM, também no YouTube, no Facebook, com imagem. Boa tarde, Lucas Lazarim. Boa tarde, Rafael Bezek. Já deu seu boa tarde, né?
1: Sim, já.
0: Já?
2: Sem gritaria.
0: Sem gritaria, sem enlouquecer, isso. Sem assobiar.
2: Boa tudo tarde, certo. Manda um boa tarde.
0: Isso aí.
1: Menino bonito.
0: Vamos falar dos nossos patrocinadores, Lucas.
2: Vamos lá, vamos falar, tu me ajuda?
0: Ajudo.
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0: Agora não tem mais pra onde correr.
2: Não, agora não.
0: Agora eu fiquei sabendo que...
2: Pode falar.
0: Não, ele tá estourando chiclete.
2: Desculpa,
0: no
2: Rafael.
0: Microfone,
2: desculpa,
0: cara.
2: Né, Rafael. Só não peço pro senhor sair porque a gente precisa de você.
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2: 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Aliás, pelo gastro, né?
0: 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Então, você vai colocar esse mês o aparelho?
2: Vou colocar esse mês o aparelho.
0: Agora, ele
2: é
0: irmão,
2: oficial.
0: Ele e o Eric.
2: É.
0: Vamos colocar aparelho. Tá, o Eric tá em tempo ainda, né? Você demorou
2: eu já tô
0: um pouquinho.
2: Com uma idade né, avançada.
1: Já tá quase
2: né?
1: Perdendo os dentes.
2: De velho.
0: Pois
2: não,
0: é,
2: mas né? Nunca é tarde. Tá lá na clínica da doutora Thaís e é isso, gente. É dentista da
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0: Cuidado dos dentes, porque o dente é o quê?
2: É um órgão.
0: Isso aí, dente é um órgão.
1: Tu tá com a voz meio falhada hoje, né?
2: Tá. Eu fiz um cacarejo lá, mas não adiantou.
0: Não adiantou. Ah, tem que fazer com sal e vinagre, né?
2: É, eu fiz.
0: Fez?
2: Água morna, sal e vinagre.
0: Não ajudou?
2: Não.
0: Tudo bem. 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
2: 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Então
0: 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É verdade mesmo?
2: Claro, né? Tu acha que é um meme?
0: Não,
2: que
0: nós
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0: Pensei que tinha alguma coisa, tipo, aí participe pra concorrer.
2: Não, compre e ganha.
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0: Nossa convidada de hoje é cantora.
2: Desculpa.
1: Oh, Irene. Já viram essa, não?
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0: Qual é o teu palpite?
2: Meu palpite?
0: É.
2: 1-1.
0: Não, tem que, alguém tem que vencer amanhã.
2: Tá, 1-1 no tempo
0: dos... E nos pênaltis.
2: Nos pênaltis Brasil, né?
0: Tá, não sei, tu tá dando palpite?
2: É, não gosto que falem que o Brasil vai perder.
0: Tá bom.
2: Tu vai falar?
0: Não.
2: Ah, que bom.
0: Vem ser fácil, amanhã é 2-0. E tu, Rafael?
2: Quê?
0: O Brasil?
2: É.
0: Fácil amanhã. Amanhã é fácil.
2: Com aquele tratorzão lá?
0: O Haaland?
2: É.
0: Não tem medo do Haaland, não.
2: Tu não, né?
0: Tu tem palpite?
3: Eu?
0: É.
3: Eu tenho.
0: Brasil e Noruega?
3: É, na...
0: Na Copa?
3: Sim.
0: Quanto?
3: 3-2, né?
0: 3-2. E o
3: Na prorrogação aí, o Brasil...
0: O Brasil ganha na prorrogação.
3: É, exatamente.
0: Vai ser difícil, então. E tu?
1: Vai dar 2-1.
0: Pra quê?
2: Noruega?
1: Ah, o jogo vai dar 2-1.
0: Fica no ar, então.
1: Fica no...
0: Tá bom.
2: Só deixa eu informar que o Pinhal tá perdendo, vai perder a Copa, meio-oeste catarinense, porque só tá fazendo 1-0, ele tem que fazer 2 gols de diferença.
0: Tá bom, então.
2: Tá bom.
0: Nossa convidada de hoje é cantora, ela é natural de Peritiba, Santa Catarina, ela cresceu e vive até hoje, né, em Concórdia. Com uma grande trajetória na música, ela é vocalista e compositora. Aliás, a sua família, a família Holdfer, é celeiro de grandes vozes da região, com 3 irmãos se destacando pelo seu talento musical, não só em Concórdia, né, como também todo o sul do Brasil. Senhoras e senhores, microfone aberto para Cedônia Holdfer. Seja bem-vinda.
2: Seja bem-vinda.
3: Obrigada, Lucas. E Lucas e Rafael, muito boa tarde para vocês aí. É uma honra estar aqui no programa para falar um pouquinho sobre a minha história e nesse clima descontraído, com certeza, eu vou ficar mais tranquila. Comentei que estava nervosa, eu nunca participei de um podcast, muito menos ao vivo, menino, viu?
0: Ah, mas o clima descontraído chamou a gente meio que de louco, assim, retardado.
3: Não, menino, tá descontraído, bem-humorado, gostei.
2: Gostou? Que bom que ela gostou.
3: Lógico,
0: que bom que ela
3: gostou. Me senti em casa. Isso é bom,
0: gente? É bom.
3: Ó,
0: é bom,
3: então,
0: é bom.
3: Toca.
0: A Rádio Rural é a sua casa. Viu? É a segunda pessoa da família Holdfer que vem aqui no nosso programa, né? A tua irmã Tássia veio no programa número 7 e a gente tá no número de 214, né? Então, isso quer dizer que o podcast deu certo, né?
2: Foi que bom.
0: Há muito tempo e também agora
2: qual a gente que era vai... o programa dela?
0: Qual, a da Tássia?
2: É.
0: 7.
2: Nossa.
0: Foi uma das primeiras ali, top 10
2: ela
0: ali.
2: Não retornou depois?
0: Não, nunca retornou.
2: Junto com o Omar?
0: Não, o Omar veio sozinho.
2: Só na participação do nosso especial.
1: Depois eles cantaram lá.
0: Aí eles cantaram no episódio 100, exatamente. Ela e o Omar. Mas, segundo integrante,
2: só
0: então, da família Holdfer, né?
2: Cometa campeão.
0: Tá,
2: Pinhal
0: tá,
2: perdeu.
0: Tudo
2: agora
0: bem.
2: Eu vou.
0: É que ele mora em Pinhal, ele tá ansioso.
3: Ótimo, tem que acompanhar mesmo.
2: A tua mãe é nossa ouvinte.
3: Sim,
2: inclusive mandou mensagem hoje. Aham, não ela... perde um programa.
3: Exatamente.
0: Qual é o nome dela?
2: Mari.
3: Maria.
2: Ah, foi por favor, voltou só o Mari.
3: É Maria Marley. Mas ela ela prefere ser chamada de Marley.
2: Marley,
3: segundo ela, não gostava muito que de ser chamada de Maria. Aí, o que ela fez comigo? Nasceu Cedônia Maria. Por que tu fez isso?
0: Cedônia Maria?
3: Cedônia Maria.
0: E o que quer dizer Cedônia? Qual é o da Tássia? Qual?
3: Aparecida.
0: Ah, é verdade! A Tássia é Aparecida, né? Ela gosta
2: de... E o Adierson?
3: Antônio.
2: Adierson Antônio.
3: Todo mundo conhece o Adierson?
0: Conhece, né? Família...
3: Mas é só o nome de santo mesmo.
0: Vocês não são santos.
3: Somos também. Assim, não tanto.
0: Então, a gente estava comentando sobre isso, né? Família, todos de música, até teu pai, né?
3: Sim, meu pai, minha mãe. Meu pai foi baixista por mais de 40 anos. E a minha mãe, ela tocava gaita quando ela era mais
0: jovenzinha.
3: Tua mãe
0: também?
3: Exatamente.
0: Tua mãe tocadora de gaita?
3: Exatamente.
2: E os vô também, da música ou não?
3: Não. Não. Que a gente saiba, assim, de outras, né?
2: Uhum.
3: Mais do passado e tal. Mas, a princípio, minha mãe, que era muito fã do Teixeirinha, da Mary Terezinha...
2: Por isso que ela começou a tocar gaita?
3: Foi sim. Legal. E começou a participar em festivais e tudo mais. E venceu um que outro festival ali e tal. Depois ela conheceu o meu pai, daí eu nasci.
0: Na música?
3: Foi nesse meio. Foi nesse meio.
2: Bacana.
3: E, enfim, meu pai... foi um dos fundadores do musical catarinense, né? Na época, nas antigas. E eu lembro muito, assim, ah, por exemplo, a gente viajando lá pro Paraná, em Cascavel, para visitar a minha avó, e eles com a mamadeira fora da janela do ônibus para esfriar, porque era o que dava para fazer, né, meu filho?
2: Que maravilha.
3: E eu cresci nesse meio aí, então, assim, não tinha como fugir muito disso. No primeiro momento, assim, eu não tinha, assim... Diz a minha mãe que eu cantarolava desde pequenininha, assim, quando eu comecei, uhum. enfim, a falar, obviamente, né? Mas nunca tive, assim, esse interesse já de primeira, assim, tipo, ah, ali com uns 13 anos de idade eu comecei a pensar na possibilidade, assim, pode ser que eu goste disso.
0: 13 pessoas, anos?
3: É, uns
0: Como
3: 13
0: é que foi
3: anos,
0: esse estalo assim, ali na tua cabeça?
3: Então,
0: por quê?
3: É uma boa pergunta, viu? É uma boa pergunta. Eu acho que de tantas pessoas falarem, ah, teu pai e tua mãe eram músicos, aí você vai ser cantora. Eu não quero ser cantora. Eu não canto, não quero.
0: Falavam isso pra ti?
3: Falavam, tá? Falavam. Os próprios colegas do meu pai, de banda, enfim, eu dizia, não quero ser cantora. Sabe? Tinha vergonha, né? Até hoje, me não parece, mas eu tenho. E aí começou com a minha participação em festivais da canção, né?
0: Qual foi o teu primeiro festival, tu lembra?
3: Quantos... Eu lembro.
0: É?
3: Ai, eu lembro.
2: Não, o primeiro é o primeiro, né?
0: O primeiro não
3: é
0: tem...
2: Primeiro, né, Rafael? Tu lembra o teu primeiro festival? Pode Rafael continuar.
3: Canta. Rafael canta. O Rafael,
2: ele
3: na verdade,
2: canta?
3: Protagoniza alguns vídeos polêmicos aqui. Uhum. Muito legal, muito legal. Sei que minha irmã teve a ver com um vídeo aí que viralizou.
2: No final do programa aqui, a gente vai mostrar.
1: Ela já viu?
2: Ela já viu. Não, não pra ela, pros ouvintes.
3: Ai, meu Deus.
2: Será?
1: Ah, louco.
3: Mas enfim, eu lembro do primeiro festival que eu cantei. Lembro até da música. E eu lembro, assim, que não deu muito certo. Eu não consegui, obviamente, ficar ali entre os primeiros colocados, nem em quinto, sexto.
0: Qual foi a música?
3: Foi a música... Eu não lembro agora do título, do nome da música, mas era... Dona das minhas vontades, com a chave da paixão. Era Chitãozinho Choró, né?
0: É,
2: não consigo lembrar que música.
0: Mas
2: que
0: é.
3: Fiquei a porta do meu peito.
2: Procura aí no chat, Rafael.
3: Pô, joguei a chave fora.
0: Ele tá brincando com um alicate universal ali, ó.
2: E tu tava preocupada?
0: Tu tava
2: ansiosa pra isso?
0: Tô nervosa pra isso. Cortando a unha com alicate universal.
1: Sabe como você chama isso no Rio Grande?
2: Não, procura.
1: Sabe como você chama isso no Rio Grande? Alicate.
3: Alicate. Sabe como diz boa noite no Rio Grande também, né? Boa noite. Manter o nível da piada aqui.
1: Ó, oh, tem mais um.
2: Faz uma também. Eu tenho uma.
1: Tem mais um. Ó, qual que é a ferramenta preferida do gaúcho?
2: Alicate.
1: Alicate, serrote ou martelo? Qual dos três que ele usa mais?
2: Pergunta.
0: Por quê? Alicate.
1: Por quê? Claro que não, né? É o martelo. Sabe por quê? Porque ele bate.
2: E ele leva dentro de qual carro?
1: Cadete.
3: Pensei que fosse um Chevette. Muito bom, forte. Ó, achei o nome da música aqui. Era Brincar de Ser Feliz, Chitãozinho Chorou.
0: Enquanto o Rafael brincava com o alicate.
3: Brincávamos nós e sermos felizes, né? Brincar de ser feliz.
0: E essa tu não venceu?
3: Não, nem essa e nem vários outros.
2: Mas 14? 13, 14 anos?
3: É, nessa época eu tinha acho que uns 14 anos.
0: E te desanimou as derrotas ou não?
3: Ai, dá uma balada, assim. Na primeira, não, né? Mas depois da oitava, nona, décima, mas...
0: E tu não tinha vencido ainda?
3: Nada, não tinha vencido nenhum. E me inscrevia e não dava certo. Aí, enfim, eu pensei, cara, eu acho que esse negócio não foi feito pra mim. Eu acho que, pá, é legal cantar e tudo mais. Eu gosto muito de música, né? Mas talvez daqui a pouco seja uma coisa que eu
0: não
3: vou
0: é pra mim
3: fazer
0: isso aí
3: embaixo do chuveiro, como a maioria das pessoas fazem, e boa noite, né? Não vou aqui me iludir.
0: Não, mas isso é legal, né, o Sidônia? Porque, às vezes, principalmente as crianças que participam muito de festival, adolescente, né? Ai. Quando participa e já perde ali na segunda, já meio que desanima, acha que é ruim. Mas não é assim, né? Porque tu mesmo falou que teve várias derrotas, né? Muitas. E conseguiu fazer isso profissionalmente na tua vida. Então, a derrota num festival não quer dizer que a pessoa não sabe, não serve para aquilo, né?
3: Não, porque assim, como eu comecei meio que sozinha, assim, sem muito, assim, não tinha muita rede de apoio. Então, assim, meio que meti a cara e fui, né? É, na verdade, assim, começou um pouco antes, mas depois eu vou adentrar nesse assunto aí. Uhum. É, como que eu comecei, né, com a música e tudo mais. Antes dos festivais ainda, que daí eu comecei a me inscrever em festivais também. Mas, assim, é, cantei nos 9, eu acredito que 9, 10 festivais, assim, talvez ali, sem ganhar nada.
0: Devem ser o primeiro.
3: E até entender que isso era construção, que você uhum. também vai acumulando uma bagagem para que um dia você possa... E até você entender, inclusive, que o importante não é você vencer, você sair de lá com um prêmio. É aquele momento que tu vive ali, porque tu ama fazer aquilo que tu tá fazendo. E tu vai levar aquilo pra vida inteira, cara. Até chegar o dia, o grande dia, né? Que era um festival aqui na Casa da Cultura, aqui em Concórdia. E eu tinha me inscrito com uma música do Gessé.
0: Qual Gessé? Música?
3: Estrela de Papel. Mas assim, eu tinha feito um negócio que eu pensava que eu não iria conseguir. Olha que bacana também, isso me serviu como um aprendizado na época, né? É, eu não vou conseguir cantar essa música, mas vamos lá, vamos trocar o tom, vamos fazer alguma coisa diferente, vamos ver se fazendo coisas um pouco diferentes, saindo da minha zona de conforto, eu consigo um resultado diferente também, né?
0: Eu já tinha nada a perder, né?
3: Exatamente, eu já tava perdendo sempre, porque era mais um, né? E aí, beleza, e tinha-se muito, era, na época era assim, eles iam do 10º para o 1º lugar, então estávamos nós lá, chamávamos 10 finalistas, chamaram na ocasião, né, dentre eles estava eu lá, nervosa, né, tremendo as perninhas, né? Eu pensei, vamos chamar em 10º, pelo menos dessa vez eu ficar entre os 10, né, pelo menos, e foram chamando, e chegou no
0: quinto, sobrando ali.
3: No quarto, eu pensei, gente, a humilhação dessa vez vai ser pior, esqueceram de mim. Provavelmente,
4: porque
3: eu tenho
4: nome. Boa,
3: gente,
4: boa avaliação.
3: Ela ali
4: que... Não, foi um pessimismo,
3: Vocês devem ter visto ali o meu nome e pensado, não, isso aqui é alguma anotação, uma rasura, não é o nome de ninguém.
4: Muito bom.
3: Cara, e quando foi chegando assim, segundo, falaram o nome da pessoa... Aí, quando anunciaram primeiro, tipo, não pode ser, Brasil. Eu consegui, venci um na vida. Fui lá, pá.
4: E tu nunca tinha ficado entre os 3?
3: Nem entre os 5, menino. Caraca. Nada. E veja como que foi assim. Quando eu ousei cantar uma música que eu pensava que jamais iria conseguir cantar, claro que hoje já tiraria de letra, entre muitas aspas, mas que na época era muito difícil, rolava toda uma insegurança. Você se depara, assim, com pessoas que estão cantando há 10, 15 anos já em festivais e que eram, tipo, meus ídolos. E eu olhava assim, nossa, eu tô aqui junto com eles.
0: Quem eram as pessoas? Tu lembra de alguns nomes ou não?
3: Então, que vinha o pessoal de fora, assim, eu sempre fui muito fã de ver, assim, Savi Sentini. Quem não lembra do Marcos Cristiano cantando nos festivais? Nossa, Marcos Cristiano, assim, era incrível. A gente sabia, assim, que ele dava um show, assim. Não era só o festival, é uma competição, mas ele... Assim, eu digo fora
0: fazer uma
3: da
0: apresentação,
3: porque era... Nossa, um show, à parte, cara. Uhum. Muito incrível. Mas, assim, quando você pergunta, assim... Ah, como começou, por exemplo, esse teu gosto aí musical, né? Enfim, que...
4: E qual foi o primeiro ali, né?
3: Primeiro estalo... Eu vou falar de duas pessoas aqui da nossa cidade, inclusive. Uma delas é a Ana Paula Souza. Se ela estiver me assistindo, gosto muito de você, Aninha. E acompanho o trabalho dela há muitos anos já.
4: Ela é prima do Rodrigo, não é?
3: Rodrigo,
4: Mafissoni?
3: Eu não sei, eu acho que é. Então pode ser. Eu acho que é. Ana Paula Souza.
4: Me corrija, se eu estiver errado.
3: E aí, na época, eu lembro que eu estava com a minha mãe em algum lugar por aí, que meu pai estava tocando também. E eu lembro de ter visto a Ana Paula cantando com uma amiga dela, uma outra menina, né? Nós temos uma idade próxima ali, então... Eu assistia, mas assim, eu sempre estava vendo assim, dessa altura aqui, pelo meio das pernas, as pessoas por cima, porque o palco, né? Eu era baixinha, daí eu pedi pro palco da minha mãe, porque eu queria ver. Eu lembro assim que elas cantavam e a Ana estava usando uma blusinha que tinha uma manga meio bufante, assim, diferente e tal. Eu lembro delas... cantando e dançando, e aquilo me chamou muita atenção, assim, achei bacana, poxa, que legal, sabe? É uma cena que até hoje, quando eu penso assim, vá, teve um momento assim que eu lembro e pá, eu lembro disso, e lembro também do Sidney Moraes. Sidney Moraes foi um cantor aqui, meu colega de banda, inclusive na banda Barril, na orquestra Barril, né, por muitos anos, né, e enfim, ele já não, enfim, ele faleceu já fazem alguns anos. Mas, na época, quando eu era pequena também, tinha aí por volta de 7 anos, né? Ele era o destaque na região aqui. Então, Sidney Moraes era sinônimo, assim, de vencer os festivais, mirins, né, na época. Uhum. E era a frente da banda do musical catarinense, ele era o grande destaque, assim. E eu comecei também a gostar por conta disso. Mas aquilo era ainda muito, muito, muito recente para mim. Então, mais além, eu fui entender, assim, que foram vários fatores. O fato da minha mãe gostar de música, o fato de ver essas influências. Olha a importância de nós sermos essas influências positivas para as pessoas que vão vindo também. Contar parte da história que talvez não seja tão bonita no sentido assim de, poxa, eu meti a cara, eu fui cantar, mas eu não venci. Eu pensei em desistir porque eu pensei, isso não é para mim, né? Pelo amor de Deus, é muito triste. E quando eu venci também, eu percebi que, poxa, não é exatamente essa a essência. Ir lá, vencer, pegar um troféu, pegar o dinheiro é muito legal. É legal, cara, é muito bom. Mas assim, você vai construindo algumas coisas ali que não tem dinheiro que pague, não tem troféu que você vai guardar, são momentos que você
0: vai... As pessoas que você conhece, isso. As vivências, né?
2: Exatamente. Eu quero trazer o exemplo também do Maurício Lima, que hoje é um dos principais nomes da música de banda do Sul e do Brasil. Ele foi humilhado, né? Num dos concursos que ele participou pelo Supla, né? Supla mandou ele sair do palco e que não tinha nada a ver. E hoje ele é um dos principais ou o maior nome das músicas de banda.
0: E né? Já teve vários, assim, né? Que, foram, sim, que participaram Supla, de concursos que foram escrachados,
2: como se ele fosse bom,
0: né?
2: O Supla.
0: Não, eu entendi, mas... Entendeu? É como a gente tava falando, né? A derrota em um festival não quer dizer que você seja ruim.
2: Não, não, pra exatamente.
0: Mim, só de tu ir lá já é uma coisa...
2: Talvez tu só precise um pouco mais de tempo, né?
0: É construção, né? Técnica, estudo também, tem muito estudo por trás, sim, disso, né? E pegando o jeito, né? Participando.
3: Exatamente.
0: Criando uma estrada ali nos festivais, eu acho que... E serve, né, também. Claro, há uma pessoa que pode ter vencido o primeiro festival que foi, né?
2: Tem.
0: Isso aí,
2: claro,
0: também pode
2: tem.
0: Acontecer. Mas eu acho que a maioria dos casos, não. A
2: é uma construção,
0: uma,
2: né?
3: É uma construção.
0: Uma construção.
3: É. Então, tem essas pessoas que me inspiraram, né? Enfim, isso inclui a minha família, enfim. Minha mãe, enfim, sempre estava ouvindo Mary Terezinha, Teixeirinha. E sempre estavam com o rádio ligado.
0: A tua casa era sempre música? Todo dia com música?
3: Eu ouvia bastante.
2: Rádio ligado?
0: Rádio ligado.
3: Sempre. Sempre, sim. E como minha mãe acompanhava meu pai nos eventos, então eu sempre estava por lá no meio, correndo no meio do povo que estava dançando, irritando. O pessoal dizia, vai sentar, menina, sai daqui, guria, vai pra lá.
2: Eu também fiz muito isso.
3: Fez muito isso. Era legal.
2: Era muito bom.
3: Legal.
2: Correr na farinha?
3: Uhum,
2: deslizar na
3: farinha? Quando jogava farinha. Cara,
2: muito
3: bom.
2: Muito bom. Tu nunca vai saber o que é isso.
0: Nunca.
3: Mas antes disso ainda, mas era muito bom. Assim,
0: é que eu sou do Rio de Janeiro, só pra falar.
3: Verdade,
0: então não...
2: E lá não tinha isso? Baile com não. Farinha no chão?
0: Não. Só a bala perdida aí. Mas...
2: Farinha era outra.
0: Era outra. É polvo, né?
3: Mas, assim, é muito bacana, assim, lembrar. São memórias de infância, claro. Cada um tem uma construção, tem uma história. E eu sempre digo que todas as histórias, elas merecem palco e ser respeitadas. Porque são seres humanos ali, antes de tudo, né? Muitas vezes é glamourizado. É colocado assim num patamar ou de aparência, ou disso, ou daquilo, baseado nas conquistas, mas ali atrás do que parece, existe um ser humano em essência.
0: Tu sentiu isso quando estava se apresentando, por exemplo, quando começou a ganhar um destaque?
3: Eu era muito nova ainda para entender isso, né?
0: É?
3: Tipo, isso foi aprendendo com o passar dos anos, assim. Isso é uma coisa que você vai aprendendo quando você vai se libertando um pouco do ego, você vai se libertando um pouco dessa coisa de...
0: Vaidade,
3: querendo,
0: talvez?
3: É vaidade, isso.
0: Uhum.
3: Que é um pouco associada, né, também ao palco. Eu acho que eu gostava mais de cantar do que dos palcos. Fui descobrir isso depois. E depois, vejam bem, fui descobrir também que eu gosto dos palcos, porque eu gosto de animar o povo, gosto de animar a plateia. E antes eu apenas cantava, ficava quietinha ali no meu canto e eu pensava, poxa, tenho que interagir mais. Mas eu tinha muita vergonha mesmo.
2: Isso que tu foi criado no meio dos bailes, no meio do palco, no meio da pista.
3: É diferente quando você tá lá no
2: claro,
3: meio, quando
2: é diferente.
3: Você vai pra cima do...
2: Sim.
3: Eu estava comentando aqui, poxa, sou tímida e tudo mais, embora assim, né? Quando é pra menos pessoas que estão olhando mais perto aqui... Dá uma travada.
0: É pior pra ti quando tem menos pessoa.
3: É pior, cara.
2: Eu acho que pra todos os artistas, né? Se tu canta pra 100 pessoas ou canta pra 10 mil pessoas, há uma diferença muito grande. Porque é muito mais fácil cantar pra 10 mil pessoas do que pra 100, né?
0: Tu acha?
2: Tu acha também isso?
3: Olha, eu cantei, já não cheguei a cantar pra 10 mil. Ainda.
2: Ainda.
3: Ainda, vamos deixar bem claro.
0: Qual foi o maior público pra mil que tu cantou?
3: Então, nós pegávamos aí períodos de... nos Oktobers, né?
2: Isso.
3: Eu sempre digo, a gente tem que respeitar toda a trajetória. Eu tenho meu gosto musical, mas assim, o que me abriu as portas foi o bailão.
2: Uhum.
3: Comecei em festivais, fui pro bailão, para as bandas de baile de chopp, baile Oktoberfest, né? Kerbfest, enfim. E aí que eu descobri justamente essa magia toda, sabe? Da grandiosidade.
5: Energia da galera.
3: Isso,
2: e que os amigos do teu pai estavam certos, né?
3: Então, pode ser que estivessem um pouquinho certos também. Mas assim, dançar e ver o pessoal assim, por um instante, assim, fazer aquela galera ali dançar contigo.
5: Criar memórias, né?
3: Criar memórias, exatamente. As crianças vindo até o palco ali, eu quero tirar uma foto com a cantora.
2: Isso.
3: Bacana, cara.
2: É legal.
3: Tipo,
5: tu gosta de tirar foto com as cantoras, Rafael?
1: Eu tiro foto com as cantoras.
5: Eu sei. Ele fica, né?
3: Uhum.
5: Ele é um daqueles que fica na frente, sabe? Filmando o tempo todo e tal.
3: E você gosta que as cantoras tirem foto de você e vídeos, essas coisas?
1: Ah, gosto.
3: É que toda plaquinha tem uma história. O pessoal em casa talvez não saiba, mas depois ele vai falar.
2: Você tem placa, tem história.
5: Você tem placa, tem história.
2: Aliás, e eu vou falar, tu tem muito mais poder de fala, porque foi na tua região, na tua cidade, na tua casa.
5: Ele marcou, Olha que Rio de Janeiro é uma cidade meio um pouco grande, né? E ele
2: marcou
5: criou a história, criou assim. O pessoal pede por ele, sabia?
2: Pulou na piscina de cuequinha.
5: Sim.
2: Na
5: Às vezes eu vou
2: bola.
5: Lá, né? Vou lá
1: sim,
5: no Rio,
1: vou tirar
5: né?
1: as cuecas pra pular na piscina agora.
2: Não era pra não ter tirado nada, tá?
5: Eu não duvidaria. Naquele estágio ali, eu aceitaria aquela a possibilidade. Mas é a ponta. Agora ele vai atender a porta.
2: Ele
5: que pode tocou
2: ir,
5: o interfone,
2: pode ir, Rafael.
5: Pode ir,
2: Rafael. Ele me olhou pra mim?
5: Sim, tá com permissão.
2: Quer que morreu?
3: Vamos falar dele enquanto não estiver aqui, gente.
2: Não, é melhor falar com ele.
5: O que que é?
3: Oi?
2: O que que é? Ele pode atender no interfone,
5: sim,
2: né?
5: Ele está descobrindo ainda essa possibilidade. Mas vamos voltar a falar da Cetone, né?
3: Voltando.
5: Viu, eu queria, antes da gente continuar nosso papo, porque o pessoal deve estar curioso, né? Ou quem nunca escutou você cantar. Vamos fazer uma música a capela aqui hoje? Temos aqui, Lucasinho, espanhol e inglês. Qual que tu prefere?
2: Espanhol.
5: Espanhol.
2: Sim.
5: Espanhol. Clima de Copa por causa da Shakira, então. Pode
2: não,
5: ser?
2: Por causa da Argentina. Claro que é por causa da Shakira,
5: não,
2: né, Lucas?
5: Não, a Colômbia venceu antes. Você podia falar da Colômbia,
2: não,
5: a Shakira é colombiana.
2: Eu lembrei da Argentina.
5: É. Vamos cantar um pedacinho de... Vamos cantar? Não, ela vai cantar.
3: Vamos,
5: se
3: vamos
5: qualquer
3: todos.
5: Coisa, o Rafael Campanha faz o back vocal dela. Estou aqui, Rafael. Estou aqui. Conhece?
1: Não conhece.
5: Então vamos conhecer agora.
3: Vou cantar um pedacinho. Perdoem o meu portunhol. Eu não domino totalmente, né, pessoal? Mas assim... Então, estou aqui da Shakira...

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1: Sensacional. Eu só quero que tu faça a parte que ela fez rápido lá. Tu ia aqui. Mas viu, tu gosta de música internacional também, então.
0: Também porque, gosto.
2: Não, mas eu quero saber qual que é. O que, né? Que você prefere? Qual que é o teu
1: música
2: estilo
1: favorita da Sedone?
0: A música favorita?
1: Não, o estilo.
0: Ah, o estilo, sim. O estilo, eu gosto muito de rock, pop rock, enfim, né?
2: Mas como nacional? Disse, assim, internacional?
0: Nacional e internacional. Uhum. Outro dia eu tava ouvindo mesmo a música lá. Eu pensei, nossa, essa música deve ser meio antiga. Aí eu fui ver a primeira gravação dela foi em 1930, cara.
2: Nossa,
0: pensei,
2: bem
3: nossa,
2: antiga.
3: Eu não conheço música antiga. De 1930, né?
2: Talvez tu conheça.
0: Era uma da
2: famosa.
3: De quem?
0: Mama Cass. Dream, A Little Dream of Me, que foi gravada pelo The Mamas and the Papas, porém teve outras gravações bem
1: anterior.
0: Antes, isso. Nossa,
2: tu foi até o fim pra ver onde você viu.
0: Eu fui ver, tipo, eu pensei, poxa, não foram eles que comporam, então foi alguém, né, enfim, fui pesquisando.
2: Isso é legal, a história, né?
0: Mas assim, eu queria comentar que quando eu estudava lá, estudei em Tamanduá, ali... Né, próximo à casa dos meus pais, lá no interior, ali, que meus pais são de São Luís, ali no interior. E foi onde eu cresci, é o lugar que eu amo, é o lugar que eu sempre vou querer voltar, e é sobre as raízes também, sobre a gente saber de onde vem e para onde vai, né? Enfim.
1: Sim.
0: E para onde a gente quer voltar, muitas vezes. Saber onde é o nosso porto seguro.
2: É verdade.
0: E, enfim, ali em Tamanduá, na época, quando eu pensei assim, eu quero cantar, não sei se eu quero cantar, mas o que que eu vou cantar, como é que eu vou começar, né? Eu queria começar alguma coisa na música, eu tinha 12 anos, antes de começar nos festivais ainda. E aí, pensei, bom, vamos lá, minha mãe tinha uma gaita em casa, ela tinha tentado vender essa gaita. Daí eu fui pegar a gaita no dia que o cara foi comprar a gaita, né? Caí das escadas da nona, acabei quebrando tudo o fole. Não era pra vender, pelo jeito, né?
1: Tu quebrou a gaita?
0: Sim, fiquei com o maior cara de pau, porque eu cheguei lá e disse, olha, eu caí aqui, tava pro barro, né? Tipo, cheguei lá, parecia que tinha feito propósito, mas não era. O pessoal veio pra olhar a gaita pra comprar, não conseguiram comprar porque tava quebrado, não tinha como, né? Tinha acabado de cair com a gaita e quebrar, né? Enfim, aí ela consertou e eu disse, bom, eu vou começar de alguma forma. Descobri que Bruno Montanari, que era o fundador ali da...
2: Os Montanari.
0: Da Orquestra Os Montanari, estava morando, residindo em Tamanduá. Eu pensei, cara, eu vou conversar com ele e vou ver se daqui a pouco, né, ele quer fazer uma caridade aí, né, ajudar aqui a pessoa que não sabe nem por onde começar. E aí sim, ele foi pronto, assim, fui lá, conversei com ele e ele se predispôs a
2: me Bruno Montanari?
0: Bruno Montanari, isso.
2: Legal!
0: Muito bacana, foi.
1: Como é que foi essa experiência pra ti?
0: Foi muito legal, porque assim, quando você não tem base nenhuma... assim, no sentido técnico e tudo mais, você percebe assim, ele era uma pessoa muito calma.
1: Tinha então, paciência?
0: Já passei muita paciência. Aí ele veio com as duas gaitas dele, de 80 e de 120 baixos ali. As duas gaitas brancas maravilhosas, assim, eu fiquei, nossa, que tem história, meu filho. Porque eu vi
1: sem estar quebrada?
0: Sem estar quebrada e eu quase nem cheguei muito perto. Imagina, né? Um perigo, cara. E ele me passou algumas músicas ali e eu comecei a tirar. Assim, eu tinha um pouco de dificuldade na baixaria, mas estava conseguindo pegar algumas coisas ali na parte de teclado, né? Que sempre foi a maior facilidade. E foram se repetindo algumas aulas e tudo mais. E eu perguntei um dia para ele assim, Bruno, você acha que eu posso, pode ser que eu cante um dia? Ele olhou assim...
1: A voz é boa,
0: mas eu nunca tinha cantado na frente dele, como é que ele ia saber?
1: A voz é boa.
0: Deus, cara. Enfim, e assim eu fui sucessivamente também. Aí eu resolvi me inscrever no primeiro festival, que foi ali a situação. Mas ele me passou toda a partitura da Valsa Concórdia, escritinha.
2: É dele,
0: ali.
2: Né?
0: Eu não sei te
2: dizer
0: agora.
2: Eu acho que a composição é dele, se não me engano.
1: Pesquisa aí, Rafael.
4: Não porque... é dos irmãos Casagrande?
2: Não, teve uma versão com os Casagrande também, mas eu não sei. Pesquisa aí, Rafa.
0: Ele sempre dizia assim, então, ó, quando você estiver nervosa, que você estiver tensa, não pega no instrumento. Era impressionante, sim, o respeito que ele tinha pelo instrumento, sabe? Disse, ficou nervosa, foi lá, praticou a Sedônia, viu que não tá legal, se ficar brava com o instrumento, deixa o instrumento do lado. E em outro momento, quando estiver um pouquinho mais calma, você volta lá.
2: Olha só que dica, hein?
0: Tenta de novo. E assim, isso é muito mais do que sobre música, né? Sim, isso é quase certeza. O Vivida. Mestre Miyagi se ensinando. É. O
1: Mestre Miyagi,
0: né,
1: é muito bom.
0: Muito bom. E assim, então é uma pessoa a quem eu devo muita gratidão assim também, porque na época ele não cobrou nada, o que eu podia fazer?
2: E ele já era o Bruno Montanari.
0: É, consagradérrimo, assim, não tinha estourado. Mais que provar nada pra ninguém. Ele poderia ter dito, sai daqui, guria, que eu queria ensinar você, né? De graça ainda, pelo amor de Deus.
1: É verdade, né?
0: Então, assim, é sobre esse outro lado que eu digo que não é só sobre música, é sobre pessoas, né?
2: É porque sobre... você teve aí um ensinamento de um mestre, né?
0: Exatamente. Só você estar diante, estar diante de uma pessoa assim... O jeito como ele se comunicava, a paciência, essa calmaria toda, assim.
2: Porque ele já era o ídolo de muita gente.
0: Inclusive meu, eu era fã dele, cara.
2: Mas ali, nesse momento, ali antes...
0: É
2: antes
0: porque
2: de...
0: eu ouvia muito meu pai falando,
2: mas olha que maravilha.
0: Né? Ele foi um dos padrinhos da Orquestra Barril, né? Mas meu pai migrou do musical catarinense para a Orquestra Barril, né?
2: Pensa ser ensinado por um ídolo.
1: É
2: que nem o Rafael ter um curso com o Tecara.
1: Com quem?
2: Tecar.
1: Não, é quando ele tem o curso com o cara do Manual do Mundo.
2: Isso!
4: Uau,
1: tu ia gostar, né, Rafael?
4: Nossa!
2: Curso não, ali foi muito tempo, né?
0: Na verdade,
1: uma
0: assim...
1: Uma mentoria.
2: É, isso. Hoje chama de mentoria, né?
0: Eu não fiquei muito tempo, assim, não aprendi, assim, porque, enfim, depois eu tive um probleminha ali, uns 16 anos também, por vários fatores que se acumularam ao longo do tempo, eu passei por uma depressão bem, bem pancada. Eu acho que é bem importante a gente falar sobre esse tipo de situação abertamente, porque quando tu quebra tabus e fala, por mais que seja delicada a situação, você dá voz também àqueles que muitas vezes não falam.
1: São muitos.
0: E isso é bem importante dizer assim. Eu era muito quietinha, né? A aluna perfeita, tudo certo... Mas por dentro não tava tudo bem,
1: uma bagunça.
0: Né? Uma bagunça. Eu não falava.
2: E bem na tua adolescência, né?
0: Adolescência, em plena
2: que
0: adolescência.
2: Que é aquela loucura do
1: adolescente. Já é naturalmente.
2: Já é.
0: Isso. Mas assim, superei, enfim, mais além depois de passar por um dos períodos mais difíceis da minha vida, enfim. Mas ali eu realmente larguei. Então, eu tava fazendo aula de gaita, parei. E depois eu voltei começando a fazer aula de técnica vocal com a professora Loreni Schwamba, que é uma das vocalistas do grupo Etnia.
2: Isso.
0: Mas foi pouco tempo porque eu não tinha dinheiro.
2: Tinha que pagar.
0: Tinha que pagar. Então, assim, foi um mês e pouco. E assim, mas aquilo que ela me passou foi bem importante também.
2: Ajudou.
0: Os exercícios vocais. Por isso que eu digo assim, não é você... Eu acho bacana, e eu sempre digo, quando você tem a possibilidade de ter alguém ali do teu lado que te incentive, que te dê uma base bacana, aproveite.
1: Isso é importante.
0: É muito importante. E eu sempre vou ser essa pessoa, sabe, que vou querer estar ajudando, que vou querer estar dando uma dica, enfim. Isso também aconteceu muito com a minha irmã, né? Quando eu descobri que ela queria cantar, eu disse, vamos lá então, pra ontem, vamos lá, né? Porque eu não tive muito disso. Então, foram várias coisinhas, assim, foram vários caminhos tortos para chegar mais ou menos onde eu queria, né? Ainda não cheguei, talvez,
2: nem... E com que idade você estava quando a tua irmã começou a cantar?
0: Quando a minha irmã começou a cantar, eu já tinha 20 e alguma coisa. Não vou lembrar agora.
2: E ela era bem novinha.
0: Bem novinha.
1: Fã da Tássia.
2: Sim, sim, a Tássia.
0: Sim.
2: Não, porque eu quero saber, assim, se eles também fizeram parte, te auxiliaram... Tipo assim, tu tava numa vibe de perder os festivais. De repente, a tua irmã começa a cantar. De repente, o teu irmão também entra na música.
1: A tua irmã teve você como modelo também de música também, né?
0: Eu acredito que sim. Eu espero que sim.
2: Com certeza. Mas tu entende que eu quero saber atrás disso, se quem vinha atrás também te incentivou. Tipo, agora eu não posso parar porque eles estão olhando pra mim.
1: Isso.
0: Eu sou a irmã mais velha, né? Então, eu acho que o irmão mais velho, ele automaticamente carrega isso consigo, né? Eles eram muito pequenos na época, né? Mas sim, eles torciam por mim. Eles me ouviam no rádio, tipo, quando vinha cantar nos festivais, era transmitido algumas vezes, e eles ouviam. Então, assim, eu via essa alegria, né? E eu via que a Tássia tinha uma facilidade muito grande para cantar. Então, assim, foi falado dela se inscrever em um festival.

0: tu decide se vai ou não vai. Então vamos antes inscrever, que é a parte que pode te possibilitar cantar
1: Sim.
0: depois. Inscrevi ela e eu disse: agora vamos ensaiar. Se tu se sentir segura, tu participa. Se não, não. Paciência, né? Não é obrigada a nada, né? Lembro de ter inscrito ela também na aula de piano, que ela fez um tempo, com a prof. Flávia. Foi.
2: Tu fez um trabalho que ninguém fez contigo.
1: É.
0: Eu acho que eu queria ali
1: Isso. Pegou na
0: fazer
1: mão e
0: dela.
1: foi. O
0: Foi.
2: que ninguém fez por ti.
0: Eu acho que é sobre isso, sabe? E foi bem bacana, assim, porque ela foi, cantou no festival, e de fato tem um potencial muito grande, né? Que se provou com o
2: Sim,
0: passar do tempo,
2: claro.
0: né? Às vezes as pessoas podem pensar assim: ai, existe uma competição. Jamais, gente. Somos irmãs, né? Então, assim, a gente sempre se apoiou. Nós temos personalidades diferentes, isso é fato. Diferentes em alguns aspectos, mas assim, quando tem que defender uma
1: Família,
0: outra,
1: né?
0: nós estamos
1: Sim.
0: aí e é para isso que estamos aí, né? E se tratando de música, então é um assunto muito mais assim que une a gente, de
2: Tem só
0: fato.
2: mais uma pergunta dentro disso. Vocês nunca pensaram em fazer uma dupla? Nem dos festivais para cantar junto?
1: Já
0: Nós
1: cantaram
0: temos
1: juntas?
0: alguns vídeos.
1: É.
0: Cantamos por um tempo.
1: Olha.
0: Que na época, inclusive, quando tem a Vilela's Banda Show, banda do
1: Sim.
0: qual no momento eu estou fazendo parte também, trabalho durante a semana e nos finais de semana. Eu tenho os meus projetos particulares
1: A
0: também que estou
1: Vilhéus, tu
0: cantando.
1: tá na Vilhéus?
0: Continuo na Vilela's.
1: A Tássia, quando veio aqui, ela tava na Vilhéus, se não me engano.
0: Pode ser.
1: Antes
0: Tava
1: do Nave Som.
2: cantando.
1: Isso, na
2: É,
1: Vilhéus.
2: sim.
1: Acho que
0: Isso.
1: sim.
0: O que que acontece? Quando eu cantava na Orquestra Barril, que é a banda que meu pai fazia parte, enfim. Quando a Orquestra Barril fechou ali, meio que junto com a pandemia, surgiu na sequência a proposta de que eu fosse cantar com a banda Vilela's, Vilela's Banda Show, como o Léo gosta que fale, né? E na época eu já tinha fechado com o pessoal lá de Joaçaba, que era a Orquestra Harmonia. Então, olha quantas orquestras aí, ó, tudo baile de chope, né? É uma banda também que eu cantei vários eventos legais, assim, lá em igrejinha, inclusive, que tem Oktoberfest de igrejinha. Quando perguntou sobre público, acho que um dos maiores públicos foi no Oktoberfest de igrejinha,
1: É
0: lá na
1: grande.
0: rua Igrejinha. Muito bacana. E aí eu não podia, porque eu já tinha fechado com eles. E eu pensei, poxa, cara.
2: E
0: Disse,
2: agora?
0: então, eu não posso, mas tem a minha irmã. Na época ela cantava com
2: As
0: Quinta.
2: Morenas.
0: Não, Quinta Dimensão, que ela fazia alguns eventos de casamento, alguma coisa
2: Sim.
0: assim.
2: E antes foi As Morenas.
0: Não, As Morenas foi depois, eu
2: Ah,
0: acho.
2: foi
0: Eu
2: depois.
0: acho que foi depois. Não tenho certeza agora.
2: Tá.
0: Não vou lembrar. Enfim. E aí eu indiquei ela. Ela entrou na banda. Tinha ela e a outra menina, né, que cantavam. E mais além, quando por conta de distância, deslocamento, era Joaçaba, às vezes tinha que viajar longe. Eu fiquei uns 3 anos mais ou menos na Orquestra Harmonia. E quando eu saí de lá, a outra menina que cantava na banda, né? A outra moça que cantava na banda Vileus, saiu. E aí nós cantamos juntas por um tempo,
1: Na
0: eu e a
1: Vileus.
0: Tássia. Por
1: Que
0: cerca de
2: legal.
0: um ano e meio, mais ou
2: E
0: menos.
2: essa experiência? Foi bacana?
0: Tu diz
2: De
0: de.
2: cantar junto as duas irmãs? É uma coisa que vocês almejavam fazer? Já tinha passado na cabeça, um dia a gente vai cantar junto ou não?
0: A gente tinha muito medo que não desse certo no âmbito, assim, da convivência, como a gente tem
2: Perfeito.
0: personalidades um pouco
2: Sim.
0: diferentes, diferença de idade. Então, assim, tem que ser pé no chão nessas horas. Não
2: Sim.
0: adianta
2: Sim.
0: dizer assim, a personalidade desse é diferente daquele, não adianta querer misturar tudo que não vai dar certo. Mas, assim, sim, a gente tem alguns vídeos ali, né, enfim, que nós gravamos juntas. Passou, sim, muitas vezes, assim, a possibilidade de cantar juntas e tudo mais, mas o medo que não desse certo. Dupla sertaneja, aqui não se sabia também se teria muito espaço.
2: Né.
0: Aqui é mais bailão. Então,
1: Sim.
0: quando surgiu a proposta da banda Nave Som, eu disse: só vai. Só vai. Porque, assim, tipo, tem muito mais bandas com cantores,
1: Do
0: a
1: que cantores.
0: possibilidade de
2: Sim.
0: entrar um cantor, do que bandas que estejam procurando uma vocalista. Então,
1: E fez bem a ela, né?
0: lógico, com certeza.
1: Queria falar
0: Deu
1: das
0: muito certo.
1: participações aqui com a gente, né? O Genésio Gasperini fez um trabalho que o Rafael não fez. Ele falou: Wilson Cancian foi o compositor
3: Não
1: da
3: tem esse
1: valsa
3: nome na internet.
1: Concórdia. Muitas bandas gravaram essa música. Rafael falou que não tem esse nome na internet.
3: Não, eu pesquisei, daí a versão mais antiga que tem publicada é dos irmãos Casagrande.
1: Tá bom, é. Então vamos ver quem é mesmo, então.
2: Não, o cara tá certo.
3: Mas o cara deve estar certo.
1: A Neuza Schaffer falou assim, parabéns, Sedônia, sempre humilde, carismática, sucesso pra você sempre. A Maria Luísa tá com a gente, boa tarde. A Hernani também.
2: Confere o WhatsApp também.

0: Boa noite, Sedônia, Ari Pingler, canta muito, Leciane, falando também, maravilhosa, canta muito, Marilúcia, Salete, muita gente aqui com a gente, né, no Facebook, no YouTube também. E, Sedônia, eu quero outra música agora em inglês, pode ser?
1: Tu viu que depois tem um bate-bola pro final, né?
0: Sim, pro final, mas antes eu quero, depois eu quero falar da composição dela, né, que ela é compositora. Verdade. E a gente tem que correr, porque o tempo tá voando aqui.
2: Tá, quer dizer que o papo tá bom.
0: Tá ótimo, né?
2: Mais,
0: tá ótimo.
2: Falo,
0: tá ótimo.
2: Viu?
0: Vamos de Bonnie Tyler?
2: Pode ser. Só vou encontrar a letra aqui, porque às vezes, né, pode ser que... Letra, depois de uma idade, menino, não é fácil.
0: Vamos então, lá,
2: essa é uma das músicas que eu cantei muito em barzinho. Cantei muito com meu colega, o Jajá, o Jair Saltier, pra quem não conhece. Um dos maiores guitarristas da região sul do Brasil, do mundo aí. E que é meu parceirinho de palco. Então é It's a Heartache, da Bonnie Tyler. Essa música foi gravada em 77 pela Bonnie Tyler, então.

0: Eu errei aqui, só um minutinho, menino. In right we lost. Daí me perdi, agora fiquei nervosa.
1: Não, tudo bem, tudo bem. Tá, ele ficou na pausa ali.
2: É boa essa música aí, né?
1: Gosta, né?
0: Mas vale por lembrar da música, né?
3: Cedônia, tu também compõe.
0: Eu tento. Inclusive vendi uma música pra banda Munique.
3: Qual música, hein?
0: É uma música justamente nesse estilo de Oktoberfest, música dançante. Que para
3: papá.
0: Não,
3: sei, essa é da... Eu sei. Da ela Paty. Contou, ela tava aqui, né? Esteve aqui.
4: A Paty esteve aqui.
0: A Paty esteve, uhum. Eu acho que eu vi, inclusive, alguma coisa.
4: Três semanas atrás?
3: É, por aí.
4: Duas ou três.
0: Uma grande cantora também, admiro muito o trabalho dela. E quando ela teve o bebezinho dela, quem fez free com a banda Munique fui eu, né? Então foi ali que eu estava, né, com a música, ia gravar na banda que eu estava e acabei saindo da banda na
4: época.
0: E
4: qual era a música?
0: É Fritz und Frida.
4: Ah, essa é boa.
0: É,
3: como é que é? Canta aí.
4: Já na rádio rural.
3: Canta.
4: Eu gostei muito da música.
3: Tu tem vergonha de cantar.
0: A Frida, claro, queria se casar. Enfim.
3: Muito bom.
0: Boa, e boa. O Fritz não parava de enrolar.
4: E tem outras?
0: Tem. Na verdade, assim, eu gosto de permear por vários estilos, né? Essa é uma música que eu fiz especificamente quando eu tava na banda, na Orquestra Harmonia. Ia gravar lá. É, mas eu acabei saindo da banda, enfim, a música veio comigo, claro, e eu finalizei ela aqui por Concórdia. E quando surgiu ali pra fazer o free com a banda Munique, lembro que o Nico comentou, disse, mas a música é muito boa, vamos gravar aqui, grava com a gente, tem a voz feminina da Paty e tudo mais. E eu tinha cogitado vender...
4: Saiu na tua voz? Não, na voz da Paty.
0: Na voz da Paty.
1: Vendeu a música.
0: Mas eu compus a melodia, enfim, a letra, e eles que, enfim, produziram. Mas assim, a música que eu pensava muito em... Bah, eu queria muito ter cantado essa música em nas Oktobers que eu cantava.
1: Ah, seria legal.
0: As dancinhas,
1: e fez sucesso, né?
0: É, eu acho que rodou.
1: Tu criou a dancinha também ou não? Da música.
0: Olha, eu criei uma coisa parecida. Eles adaptaram e ficou muito bom também ali. Cada um coloca a sua identidade.

0: Em Porto Alegre é uma cidade incrível. Tu chega lá, tu tá na Cidade Baixa, tu se depara, por exemplo, com Egisto Dal Santo, do qual eu sou muito fã, inclusive. Ele é da mesma época que Humberto Gessinger, né? E o Egisto, ele foi, inclusive, empresário de muitas bandas. Conheceu pessoalmente, por exemplo, Legião Urbana. Já esteve lá num barzinho, sentado com ninguém menos que Renato Russo e a banda inteira. Então, você ouvir isso de alguém ali te contando...
1: É que nem, cara, você que...
0: Que
1: foi ensinado pelo Bruno Montanari, né? Isso, cara, deve ter encantado muitos ouvintes,
0: pessoas,
1: né?
0: Exatamente, é. Talvez ninguém conhecesse essa parte da história, né?
1: Isso.
0: Mas eu também fiz parte importante naquele
1: Bacana.
0: Momento da minha vida, porque, afinal de contas, eu não tinha nem pra onde correr. E ele, assim, eu pensei, nossa, será que ele vai querer dar aula pra mim? E foi, deu certo. Mas voltando...
2: Bah, o Armandinho é terror, né, meu?
1: Tava falando
3: tu
1: dos
3: tá
1: rock gaúcho.
3: Né,
1: Bideobaldi também é gaúcho, não é?
0: Sim.
1: É, né?
0: Bideobaldi, sim. Daí tem Colarinhos Caóticos, que era de quem o Egisto fez parte. Tinha o Júpiter Maçã também, que não é... Enfim.
1: Por que que o rock gaúcho te chamava atenção?
0: Sei, eu acho que eu viajei pra Porto Alegre e eu simplesmente me apaixonei pela cidade, sabe? Aquela hora do Guaíba, assim, é
3: uma
0: coisa
3: eu tenho medo
0: que...
3: de Porto Alegre, hein?
0: Eu nunca fui assaltada na minha vida, nunca, nunca.
3: Foi no Rio de Janeiro já?
0: Não, brincadeira. Já fui. Ali tinha um cara me seguindo, mas eu dei um perdido. Ah,
2: dei um perdido. Normal.
3: Seguiu os brancos.
1: Seguiu também?
0: Entrei numa farmácia e o cara se perdeu.
2: É meio que natural ele seguir os brancos.
0: Não disse nada. Minha defesa.
1: Não, também, tô quieto.
0: Cara,
2: eu tava queimado. Eu tava queimado no sol.
1: Tu tava vermelho, Rafael.
2: Então.
1: Ele repetiu, tu entendeu? Entendeu?
3: Caso alguém não ouviu.
0: Olha, eu já estive em São Paulo, inclusive. Uma vez eu e a Tássia fomos pra São Paulo, escondidas da minha mãe. Sim, porque tinha, na época, talentos brilhantes. Era sim, Rafael, é. Pra te ver que a Tássia também. Eu vou contar agora uma historinha bem rápida aqui. Ah, apareceu uma notificação lá no celular da Tassi. Olha, vai ter audição. Sabe o menino que fazia o Cirilo lá da Maria Joaquina e tal? Ai, vai ter lá com essa agência de talentos e tudo mais. Só que é lá em São Paulo. Eu disse, Tassi, então, a gente tem duas possibilidades. A gente vai ou não vai? Aí a gente foi. Fomos, né, claro, só que justamente com essa neura de medo de ser assaltada, porque afinal de contas, São Paulo, eu nunca tinha ido pra São Paulo, nem a Tassi, é claro, né? Chegamos lá e tal... E aí, eu disse, dá teu celular que eu vou guardar na minha mochila aqui, que fica bem firme e tal, e daí vamos ficar bem pertinho e tal. Ah, a gente chegou no metrô e tal, e vai pedindo aqui, pedindo ali, como é que chega, só Deus sabe como a gente chegou até lá, né? Aí, chegamos indo até o local, na verdade, pra embarcar no metrô. Eu tava pra ir, a Tássia entrou, e eu... Fiquei ali porque uma mulher, moça, me ajuda, por favor, moça, me ajuda, por favor. E quando eu vi a porta se fechou, eu vi minha irmã indo. E eu pensei, meu Deus, Sirene, que lado, senhor, e agora? Perdi minha irmã em São Paulo. E aí ela disse que dentro lá, conversando com o pessoal, eu me perdi da minha irmã, comentando e tal. Ai, mas ela tem celular? Sim, sim.
1: Tá,
0: então
1: aqui.
0: Pega o seu celular. Meu celular tá com ela. O pessoal, ah, tipo assim, todo mundo dentro do... E aí, o que que a gente pensou? Olha, a sinergia de irmã também. Eu pensei, bom, ela vai parar na próxima parada.
3: Nossa,
0: ali.
3: Vai esperar.
0: E vai esperar. Então, eu vou seguir aqui com o maior aperto do peito no mundo. Meu Deus, parece que volta a adrenalina. E foi o que aconteceu. E até então, minha mãe nem sabia que nós estávamos em São Paulo. Eu já tinha até se perdido lá. Chegamos até a Talentos Brilhantes lá. Infelizmente, não deu para fazer as fotos, mas a gente tentou. Foi bem bacana. Enfim, era a agência.
3: Valeu, mas... valeu a experiência.
0: Valeu. Eu não perdi minha irmã.
1: O Rafael iria até o final
0: ela.
1: E... Vou falar
3: não,
1: com o cobrador
3: talvez
1: depois.
3: Ele ia descer na estação e pegar o trem de volta pra voltar ali. E aí ia ficar nesse looping eterno. Até
1: a mãe dele não gosta que a gente pega.
3: Vamos fazer um bate-bola rapidinho ali, que a gente já tá... Opa, tu fez um caprichado aqui, né? Não, vamos fazer qual dos dois?
2: Não, vou falar uma coisa pra vocês.
1: Não, precisa.
2: Eu daria conta de dirigir no Rio de Janeiro.
1: Esse aqui, ó, eu também dei. Primeiro esse.
3: Você dá tempo primeiro, acho que não vai dar tempo.
1: Não, só algumas.
3: Tá bom, vai lá.
1: Música que define a sua vida. Bate-bola.
0: Dust in the Wind, do Kansas.
1: Palco ou estúdio?
0: Os dois.
1: Escolhi um.
0: Palco ou estúdio? Bom, começa no estúdio, então vamos começar
1: pelo estúdio. Beleza. Um cantor ou cantora que te inspira?
0: Michael Jackson.
1: Bom.
3: Cidade onde mais gosta de cantar?
0: Concórdia e Porto Alegre.
1: Oh. Antes do show, silêncio ou animação?
0: Animação, animação.

0: Então.
1: Um sonho que ainda quer realizar?
0: Ganhar um Grammy Latino.
2: Ó, oh, uma palavra que define a sua carreira?
0: Persistência.
1: Qual música não pode faltar no seu repertório?
0: Animada, uma música muito animada. Não sei agora, não vou saber dizer. Pode ser Men I Feel Like Woman, da Shania.
1: Boa, boa, boa.
0: É.
2: Qual foi o momento mais marcante na sua carreira?
0: Momento mais marcante? Quando eu venci o primeiro festival. É. Acho que foi bem bacana.
1: O lugar que você sonha em conhecer?
0: Nova York.
1: Nova York. Tive um sonho, ir pra onde?
0: Justamente Nova por causa York. De toda a história musical que tem ali no entorno, acho muito massa.
3: Broadway.
2: Quem é seu maior incentivador na música?
0: Os nãos que eu tive ao longo da minha vida.
2: Muito bem.
1: Ótimo. Boa.
2: Ai. Faz uma rapidinho aí. Acho que dá tempo ainda. Será? Umas acho quatro ou cinco aí. Dá.
1: Então só quatro ali.
2: Essa
1: então,
2: essa ou aquela, você.
1: Essa ou aquela, vamos lá. Queen ou The Beatles?
0: Ah, cara, não me coloca uma situação dessas. Queen.
1: Bon Jovi ou Guns N' Roses?
0: Guns N' Roses.
1: Metallica ou AC/DC?
0: Metallica.
1: Coldplay ou U2? Essa é fácil, hein?
0: U2.
1: Pink Floyd ou Led Zeppelin?
0: Led Zeppelin.
1: E pra encerrar, Elvis Presley ou Michael Jackson?
0: Ah, meu Deus, os dois. Michael Jackson e Elvis.
2: Eu vou fazer diferente agora.
0: Como o Michael Jackson namorou a filha do Elvis, então pode ser Elvis, porque ele ia ficar na família, então.
2: E agora, Luan Santana ou Gustavo Lima?
0: Gustavo Lima e Luan Santana. Os dois, eu gosto dos dois.
2: Os Monarcas ou Serranos?
0: Os Monarcas.
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0: Obrigada,
1: tá? Nossa patrocinadora ali.
0: Obrigada.
1: Tem um chocolatinho também maravilhoso. Esse é meu favorito, por isso que eu comi bastante hoje.
2: Tá? Foi bem, né?
1: E, Cedônia, pra encerrar, o microfone tá aberto pra te mandar uma mensagem pra quem você quiser, agradecer a quem você quiser também. E com uma música autoral sua, né? Enquanto há tempo. Muito obrigado pela sua participação. Rafael Bezek.
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0: Obrigada, gente. Sim, uma abração.
1: Beijo. E Cedônia, tu gosta de música gaúcha?
0: Gosto, com
1: Três
0: certeza.
1: 3 horas de música gaúcha agora com o programa do Rafael Martini.
0: Maravilhoso.
1: Em Tadecê, campeiro, Rafael Biesek.
2: Nada melhor do que a gente compartilhar experiências e um aprender com o outro.
0: Muito obrigada, Rafael.
2: Abra sua mente com o microfone aberto. É os guri, né? Aham.
0: Com certeza, querido.

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2: Buenas, meus amigos e minhas amigas da Rádio Rural. Depois da gurizada aí do microfone aberto, a gente vai abrindo as porteiras do campo, da cidade, para você que está ligado com a gente, da 93.7, 18 horas mais 2 minutos. Temperatura 11 graus aqui na capital do trabalho. Neste sábado 4 de julho de 2026, estamos já na 12ª edição do programa Entardecer Campeiro, o som do campo ao cair da tarde. Para você que está em casa, no trabalho, na lida, onde você estiver, ajeita o mate e vem comigo que até as 9 tem muita música boa do Rio Grande para você.
3: 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Na sua presença, meu sangue quente de farrapo se faz manso caudal. Entrego-lhe minha alma, afoita de alcançar lonjuras e abrir cancha em busca do destino. Renuncio minha chucra rebeldia e me faço doce de boca e macio de tranco para dizer: graças, patrão, por tudo que me deste. Por esta querência, senhor, que meus ancestrais regaram com seu sangue e que aprendi a amar desde piá. Pelos meus parceiros desta ronda da vida, sempre de prontidão para me amadrinharem na camperiada mais custosa ou para matearem comigo na hora do sossego. Reparte com eles, patrão, esta fé que me deste e este orgulho pela minha querência. Ajuda, patrão, a manter acesa esta chama. Concede sempre ao gaúcho a força no

braço e o tino para saber o que é correto. Dá-nos consciência para preservar a nossa cultura livre da invasão dos modismos. Conserva a essência e a beleza da nossa tradição. E agora, com licença, patrão, que vou aproveitar a olada para um dedo de prosa com Nossa Senhora.

0: primeira prenda do céu. Contigo está o Senhor da estância grande. Tu és bendita entre todas as prendas, e bendito é o piá que trouxeste ao mundo, Jesus. Maria, Mãe de Deus e Mãe de todos nós, roga pela querência e pelos gaudérios que aqui moram, nesta hora e no instante da última cavalgada. Amém.
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e de mate cevado de pura folha, a gente vai chegando aqui na Rádio Rural, na 93.7, dando sequência à nossa programação deste sábado, conforme eu falei na abertura, a nossa 12ª edição do programa Entardecer Campeiro, Som do Campo, ao cair da tarde. Muito obrigado a você que nos ouve aí do outro lado do rádio e também os nossos patrocinadores que permitem que esse programa vá ao ar todos os sábados. 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Hoje, além de muita música boa, vai ter prosa aí com os ouvintes no WhatsApp da Rádio Rural. Você participa no 3030-9370. Você manda seu recado, sua mensagem de texto, sua mensagem de voz aqui no programa. E hoje também vai ter uma novidade. Vamos ter aí um convidado que vai falar aí de tradição, cultura e também do cavalo crioulo. Fique ligado com a gente. Já já tem mais informações para você aqui no nosso programa Entardecer Campeiro. 18:09 e o mês de, já estamos aí no quarto dia do mês de julho e para variar também o mês começou chovendo, não? Eu ainda tô de poncho encharcado. E você? Me conta aí do outro lado do rádio. E para abrir o programa então, uma música temática, né? Que fala aí do nosso tempo atualmente. Apesar que o sol deu as caras, diminuiu um pouco a umidade, mas seguimos com o poncho encharcado. Jari Terres, Por Estas Chuvas de Julho.

Bueno, 18 e 14. Abrimos o programa aí, então, com Jari Terres e Luiz Marenco por essas chuvas de julho. 11 graus é a temperatura. Já tem gente mandando recado aqui no programa, 3030-9370. Os ouvintes participando, Geraldo Vieira. Bueno, tchê, bom trabalho. Canhoto lá de Catanduvas. Um grande abraço aí, Canhoto. Tá aí na escuta. E a foto dele é bonita aqui, tá lá com os pingos no meio do potreiro. Coisa bonita, hein, tio? Grande abraço aí, Canhoto. Boa noite, Rafão. Claudino Branco, cevando mate e ouvindo uma ótima programação. Forte abraço. Claudino Branco já mandou a foto do mate aqui em cima da mesa. Mate novo, bem cevado. Bah, deve tá bom, hein? Com erva bueno, então. E o Ari Ock também na audiência. Obrigado, Ari. Já vou ouvir teu áudio aqui. E também... reproduzindo o ar, obrigado pelo carinho e pela audiência aí no bairro Imigrantes, na subida ali perto da casa da mãe, né, Ari? Obrigado aí pela audiência, você, a Gessi, toda a família, ouvindo o programa Entardecer Campeiro. 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

Tasque Escapamentos, tradição e confiança que andam com você. 6h16. É a vez de Marcelo Oliveira, da Estância Véia.

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1: 18h22, tá aí a versão original de Cambichos, né? Muitas pessoas ouvem na voz dos Serranos, eu também, a primeira vez que eu vi essa música, eu vi nas vozes dos Serranos, mas estamos ouvindo aí o saudoso César Passarinho, um baita músico saudoso que contribuiu muito para a cultura gaúcha na revista, e a gente sempre roda aqui no Entardecer Campeiro também, César Passarinho, de fundo para você recordar. Tem mais ouvintes participando, quero mandar um grande abraço aqui pro Clóvis Lorandi, também lá em Pinhal, e sabendo que sempre ouve também o programa Entardecer Campeiro, aquele abraço aí, Clóvis, também lá vizinho do seu Jandir Lazarim, pai do nosso colega Lucas aqui, obrigado pela audiência de sempre, tá? Grande abraço para você. Boa noite, ótimo programa, parabéns a Romi. A Romi mandou mensagem aqui, disse que está ouvindo a gente também, muito obrigado. 3030-9370. Meu amigo Pravato, na sintonia, tá no trecho, tá na estrada, mandou uma foto aqui do rádio, tá ouvindo o programa Entardecer Campeiro. Te cuida aí, meu amigo, na estrada, porque ultimamente aí tem dado muito problema, né? Infelizmente, esses dias de chuvas aí, a pista lisa, enfim, deslizamento de barreiras, mas felizmente não aconteceu nada aqui na nossa região. E agora o sol vai ficar para uns dias, a previsão é que volte a chover na próxima segunda. Vamos aguardar aqui, você ouve toda a informação da previsão do tempo aqui na Rádio Rural, os nossos boletins diários durante a semana no Visão Geral com Ronaldo Coutinho. Mas, oi grandão, aqui a Chica Hernani na escuta, tá bom então. A Chica Silva na audiência. Valeu, Chica, todo sábado ouve a gente, né? Aquele abraço. E também a Cláudia Bernardi, quero mandar um áudio aqui. Fala, Cláudia.
2: Boa noite, Rafa.
1: Boa noite.
2: Tudo bem?
1: Tudo bem.
2: Aqui é Cláudia Bernardi do Arvoredo. Estamos escutando o teu programa.
1: Obrigado.
2: Eu, meu marido e Dacir.
1: Dacir.
2: Aqui perto do fogo,
1: Neco.
2: Tomando um suco de chimarrão. E o dia tá muito frio, né? Minha Nossa Senhora, mas vamos fazer o quê, né?
1: Mas é o inverno, né, vizinho?
2: Também, né?
1: Faz parte,
2: uma
1: né?
2: Boa noite pra você, fique com Deus.
1: Boa noite, você também, toda a sua família. Obrigado pela audiência, pelo carinho de sempre. Nada melhor agora que as baixas temperaturas, lareira, fogão a lenha, pião na chapa e um chimarrão bem cevado. 18h24. 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Pra tirar o pica-pau do ninho, como diz o caviar. Urso da Estância.
3: Ela é sete, Urso da Estância do Decampo e Alma.
1: Eu sigo domando.

Bueno, 18 horas mais 30 minutos. A temperatura agora está em 10 graus e 6 décimos neste sábado, 4 de julho de 2026, 12ª edição do nosso programa Entardecer Campeiro, o som do campo ao cair da tarde. Tem mais pessoas participando aí do outro lado do rádio, mandando no WhatsApp do 3030-9370. Boa noite, é o Arno e a Iracilda de Borba. Lá de Barra Seca, estamos na escuta deste maravilhoso programa. Mas que maravilha, Arno. Obrigado aí pelo carinho, pela audiência. Tô vendo aqui pela foto do perfil os dois pilchados, ó. A prenda de vestido aí e o homem também ali com a sua pilcha ouvindo. Que maravilha. Obrigado aí pelo carinho de vocês aí, todo mundo aí de Barra Seca. Um grande abraço a todos. Também quem tá participando é o Ico Pazini. Ótimo programa. Tá de folga aí hoje, mas então tá. Forte abraço, Ico. Obrigado aí pelo carinho. 6h31. 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Velho Angico. Letra bacana, preste atenção. Saudoso João Chagas Leite, que não faz muito tempo que nos deixou.

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1: Bueno, 18h36, faltando aí 24 minutos para as 7 horas da noite. O sol tá indo embora, mas a tradição permanece aqui nas ondas da Rádio Rural. Até as 9 é a da marca boa, como é que diz, da moda antiga e do tradicionalismo gaúcho, né? O melhor da música gaúcha nativista aqui nas ondas da Rádio Rural 93.7. Tem mais ouvintes participando. Olha só, a Gelmira Farinella mandou um recado aqui. Muito bacana, vale a pena ouvir. E obrigado pela audiência de sempre, tá? E pelas palavras aí, enaltecendo a nossa programação.
2: Oi, tudo
1: Oi,
2: bom?
1: Tudo bem, dona Gelmira?
2: É a Gelmira Farinella do bairro Alvoredo.
1: Tudo certo aí no Alvoredo?
2: Queria homenagear a minha amiga, a Ana De Marco, que ela estava de aniversário ontem.
1: Ana De Marco.
2: Abração, tudo de bom e feliz aniversário para ela.
1: Obrigado.
2: E essas músicas gaúchas...
1: Opa!
2: Dá lembrança de nós quando era novo. Quando a gente tem sangue de gaúcho, essas músicas é tudo.
1: Mas que bom, então.
2: Eu, a Rádio Rural, é de manhã à noite.
1: Obrigado.
2: Música de tudo quanto a gente gosta. Mas a gaúcha é a preferência. Abraço, tudo de bom. Fique com Deus. Um bom fim de semana.
1: Igualmente para a senhora também, dona Gelmira Farinella. Obrigado pelas palavras aí. O Pedro também, buenas, meu amigo Rafael. Nós temos um amigo que nem nós conhece, quer ouvir a música dos Monarcas. Quem é da Lida, entende. Sou Pedro Dias. Tá certo então, seu Pedro? Grande abraço. Obrigado aí pela audiência e pela sugestão também. Quem é da Lida, entende com os Monarcas. Grande abraço. E o Neco mandou um áudio aqui, mandou uma foto da polenta, vinho, ouvindo o Rádio Rural. Vamos ouvir aqui o que o Neco tem a dizer para nós.
3: Tudo bom? É da Cerveira aqui do Alvoredo.
1: Tudo certo.
3: Comendo uma polentinha, tomando um copo de vinho, um pedaço de queijo, escutando esse programaço.
1: Mas que maravilha.
3: Abraço, tudo bom e bom final de semana.
1: Igualmente para ti também, Neco, e para tua família. E o Rogelinho lá de Santo Antônio mandou recado. Fala, meu amigo Rogelinho.
4: Buenas, meu amigo Rafael.
1: Tudo certo?
4: Eu, Tilão Rogelinho.
1: Fala, Tilão.
4: Eu queria agradecer minha esposa, que amanhã, segunda-feira, nós fizemos 41 anos de casado. Daí amanhã fazer um churrasquinho pra ela e tomara que dê bastante frio. Beleza? Tudo de bom aí.
1: Tudo de bom.
4: Bota uma música bem apaixonada aí.
1: Pode deixar. Aquele abraço aí, né? Homenageando a esposa, o Idacir, o Tilão lá, o Rogelinho lá de Santo Antônio, fazendo homenagem pra esposa, né? Tá certo, Tilão. Tem que fazer uma média de vez em quando, né, meu amigo? Forte abraço. Estamos indo pra casa. Continue assim, sucesso. Tá bom, então, meu amigo Pazinho? Obrigado aí pela audiência. Agora é 18h39. 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
2: A Receita Federal estendeu para 1º de janeiro de 2027 o prazo para que as pessoas físicas que exercem atividades econômicas regular se inscrevam no CNPJ, condição necessária para a emissão de documentos fiscais eletrônicos. A medida assegura prazo adicional para a adaptação dos contribuintes e acompanha o desenvolvimento de um novo sistema simplificado de inscrição no CNPJ. Para a FAESC, o novo prazo traz segurança e previsibilidade para que os produtores com receita anual igual ou inferior a R$3.600.000 se adaptem às exigências. O produtor, pessoa física, precisará ter CNPJ para emitir o documento fiscal no novo modelo do IBS e da CBS. Minuto do Agro, uma produção do sistema CNA, FAESC, Senar e Sindicatos Rurais.
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4: Daí seu Pedro Dias, quem é da lida? Um abraço também para Geni Jacomelli na audiência. Boa noite, Geni.

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Bueno, 18h51, faltando 9 minutos para 7 horas da noite. Temperatura está em 10 graus e 6 décimos neste sábado, 4 de julho de 2026. Nossa, 12ª edição do programa Entardecer Campeiro. Já chegou nos estúdios aqui, meu convidado da noite desta hoje. Já ele vai falar com a gente aqui sobre cultura, tradição e também sobre o cavalo crioulo. Depois da música aí nós vamos dar uma proseada. Só mandando os abraços aqui para os ouvintes que estão ouvindo o 30, mandaram um recado no 3030-9370. O Badico aí pediu uma música boa, ó, Luiz Marenco, Silêncio das Janelas do Povoado. Tá bom, Badico sempre ouve a gente aí todo sábado, aquele abraço. E também a Ivone Ludovica, a minha Taquaral, está homenageando seu irmão, Ivanir, que está lá de aniversário ontem, dia 3 de julho. Um grande abraço aí, Dona Ivone. Você e toda a sua família, e também parabéns para o seu irmão. 18 horas mais 52 minutos. Tá aí, Badico, atender a teu pedido.

0: Bueno, tá aí então. Faltando 3 minutos para 7, Luiz Marenco, Os Silêncios das Janelas do Povoado. Letra bem profunda aí, serve para refletir, né? Bela pedida aí do Badico, que sempre ouve a gente todos os sábados. Grande abraço aí para todo mundo que tá aí do outro lado do rádio, para quem tá na lida, porque não, para quem tá no trecho, na estrada. O Pravato mandou uma foto antes, que tava com o rádio ligado, ouvindo a nossa programação. Aquele abraço. Recebendo então, tenho o prazer de receber pela primeira vez aqui no nosso programa Entardecer Campeiro, meu amigo e que entende muito também da tradição, aprendi muito com ele, tenho que agradecer também. Jason Rhodes, seja bem-vindo, boa noite.
1: Boa noite, Rafael Martini, boa noite aos ouvintes.
2: Prazer estar aqui.
1: Obrigado pela oportunidade de estar aqui conversando um pouco.
0: E eu que agradeço aí também pela tua disponibilidade, prontamente esteve aqui quando lhe chamei. Vamos falar um pouco, né, sobre a nossa cultura gaúcha, né, nosso tradicionalismo, o que é o passado, como anda também hoje em dia. E também, começando, vamos falar sobre o cavalo crioulo, né? Semana passada, se não me engano, teve evento em Chapecó.
1: Isso.
0: Explica pra gente como é que foi esse evento aí. E o cavalo crioulo, cara, a gente vai falar um pouco aqui no programa. Mas é um, como é que diz assim, é um tesouro do pago, como muitos gaúchos falam, né? É o cavalo crioulo.
1: É, foi a última etapa, foi no dia 27, né? Organizada pelo núcleo do Oeste Catarinense, em Chapecó, a sede em Chapecó. E no qual foi realizado, então, 3 etapas dessa Copa Morfológica, né? A primeira Copa Morfológica, né? Claro que todo ano tem evento lá, mas essa foi a primeira Copa, então, foram 3 eventos. O último agora, dia 27, né? No qual os 3 estados do Sul participaram, né? Com bastante exemplares e muito bem organizado pelo núcleo lá, que a gente faz parte, a gente é sócio lá e tal. E é sempre bom, né? Então, ali foram somados pontos também nos registros para poder somar pontos para ir para Esteio, né?
0: Sim. E são...
1: A Copa, ela foi feita a Copa Morfológica, né? Então, como é que é escolhido isso? É pelo melhor exemplar. Né, pelo desenho, pelo fenótipo que a gente fala, né? Então, comparado entre eles, escolhidos os melhores, né? Então, tem várias categorias, tem as categorias incentivos, depois tem as categorias adulto, já que é a partir dos 2 anos, e aí ali é feita uma subdivisão também, né? Conforme a idade, né? Então, 24 meses, 36 meses, e os cavalos e éguas adultas, né?
0: Sim.
1: Então, ali... cada categoria tem as suas classificações, né? Primeiro lugar, segundo, terceiro. E depois tem os grandes campeonatos, né? Onde cada campeão de cada categoria decide o grande campeonato, né? Então, você pega os primeiros de todas as categorias e é escolhido, então, o grande campeão, né? E depois o melhor exemplar, né? Aí pega a campeã das fêmeas, o campeão dos machos. Você compara os dois e se escolhe o melhor exemplar do evento. Mas foi muito bem organizado, teve R$45 mil em premiação também.
0: Sim.
1: Então foi bem interessante.
0: E tem algum limite mínimo e máximo de idade que cada cavalo pode participar, sim?
1: O mínimo são 2 anos.
0: 2 anos.
1: Porque ele tem que estar confirmado. Isso é para contar para o registro, né?
0: Entendi.
1: Mas tem categorias que não são... vamos supor assim, não são oficiais para ir para Esteio, tá? Aí vai já, com 1 ano já pode participar, né?
0: Sim.
1: 1 ano de idade já começam a participar de algumas exposições, né? Já pode participar. São as categorias incentivo, né?
0: Certo.
1: Que são os agorizados aí dos cavalos, né? A partir dos 2 anos já conta ponto pro registro daí.
0: Vão pegando cancha já, né?
1: Próximos
0: eventos, né? É um incentivo aí, né?
1: É um incentivo para
0: e porque
1: ali, na verdade, já começa a se perceber alguma qualidade que vale a pena continuar investindo ou não, né? Nessa idade aí, né?
0: Sim, e é a partir de 24 meses, então, que pode ir para Esteio, então.
1: Isso,
0: pode
1: isso
0: ser,
1: aí.
0: Se for classificado. E quantos foram, mais ou menos, né? Quantos cavalos foram?
1: Agora, essa Copa Morfológica, diretamente não foi nenhum. Só foi contado o ponto para o registro.
0: Certo.
1: Né? Agora nós vamos fazer um outro evento, que é em novembro. Aí sim, aí os 4 primeiros, os melhores 4 machos e as melhores 4 fêmeas vão direto para Esteio. Aí é um passaporte que a gente fala.
0: Interessante.
1: Teve hoje em Pelotas, né? E esse de Pelotas é para esse ano, né? Para agosto, que é a final. E o nosso vai ser para 27.
0: É, podemos dizer assim na linguagem popular, é um vestibular, assim.
1: Isso, saber quem, com certeza.
0: Quem tá apto ou não tá aí.
1: Sem dúvida.
0: É. Para pisar em Esteio não é...
1: Isso, porque...
0: É uma etapa, né?
1: É bem complicado. E outra é a disputa final em Esteio, né? Porque só os melhores da raça estão lá. Então é a Copa do Mundo do cavalo crioulo, né? A Esteio, né? Tanto no freio de ouro,
0: sim,
1: quanto na morfologia, né?
0: Interessante. É um mundo, né? É complexo, né?
1: É aí... Para você estar lá, nascem 35 mil cavalos crioulos por ano.
0: Nossa.
1: É. Então, se você conquistou uma vaga, que é sinal que você foi melhor do que muitos, né?
0: Oh, interessante, eu não sabia que era tudo isso, hein?
1: É,
0: 35 mil.
1: É, a estimativa, né? Porque muitos não são registrados, né?
0: Ah, é só com registro, né?
1: E sim. Isso é contado pelo MAPA, né? Pelo Ministério da Agricultura e tudo mais, e a Associação Brasileira, né?
0: Sim.
1: Mas tem situações que não é registrado. Às vezes acontece alguma coisa, não registra. Mas a média é nessa aí.
0: Entendi. E tem bastante incentivo, muito como é que é esse mercado, como é que funciona. Tem muitas empresas que apoiam, são só núcleo de criadores. Como é que, quem que movimenta tudo isso?
1: O núcleo, ele é um braço da Associação Brasileira, né?
0: Certo.
1: Então, somente quem realiza eventos é núcleo. Uma pessoa física não pode realizar um evento oficial da associação, porque ele tem que estar representando um núcleo de criadores. Então, o núcleo são os braços da associação. Então, existem em quase todos os estados do Brasil, existe núcleo. E, por exemplo, aqui no Oeste nós temos o de Chapecó.
0: Certo.
1: Né? E nós temos um em Lages, e acredito que nós temos dois no litoral de Santa Catarina. São esses os núcleos que nós temos em atividade, né? Alguns outros foram parando e tal. Na verdade, existe, então, o apoio disso vem dos empresários, vem do comércio, né? Agora nós sorteamos ali, foi dado como prêmio para o melhor cabanheiro. O cabanheiro é a pessoa que prepara, que apresenta, que trata, que escova, que seleciona qual vai aqui, qual vai lá, que ensina a caminhar o cavalo, ensina a parar. Esse é o cabanheiro, é o treinador da morfologia, vamos dizer assim. Então foi premiado uma moto elétrica, né? No valor de 14, 15 mil reais, essas motos elétricas aí, essas. Enfim. E também para melhor cabanha e tal. Mas isso tudo vem do comércio, né?
0: Sim.
1: Então são empresas que apoiam, né?
0: Interessante.
1: Aí nós temos empresas também ligadas à equinocultura, né? Marcas de produtos direcionados, né? Como ração, suplementação, todas.
0: Arreios também?
1: Sim.
0: Uhum.
1: A raça crioula, ela movimenta no Brasil 5 bilhões, né?
0: Então,
1: é muita gente envolvida, né?
0: Sim, com certeza.
1: Tem muitas marcas importantíssimas, a John Deere está no meio, está ajudando, patrocina, tudo mais, né? Então, nós temos a Supra também, uma raça forte, é uma marca forte de ração, né? E são inúmeras outras, né? Oviedo, enfim, tem inúmeras outras marcas que apoiam que fazem acontecer tudo, né?
0: Sim, com certeza, uma atividade que movimenta muito e para quem gosta, né?
1: É
0: um atrativo, né? Olha, para quem vive isso, quanto tempo você tá já nessa lida aí, Jesus?
1: Há 20 anos mais, então um pouquinho mais já.
0: Conhece um pouquinho já.
1: É.
0: Tá certo, então. Já a gente volta para falar mais aí do cavalo crioulo e também da nossa cultura do Rio Grande, aqui do Sul também, tradicionalista. 19:06, vamos então com Joca Martins, porque somos deste Sul.

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1: 19:14, além do Joca Martins, passou por aqui também o Pedro Neves, fandangueando no Sul. Mais ouvintes participando, 30-30-93-70, Gilberto Magro, tio Giba, boa noite.
2: Boa noite, era bem,
1: tudo certo.
2: Agora consegui sintonizar a rádio para ouvir o teu programa.
1: Bueno.
2: Maravilhoso, como sempre.
1: Obrigado.
2: Um grande abraço aí. E para um bom programa, e fica com Deus aí.
1: Obrigado para ti também, tio. Forte abraço. A mãe também mandou um recado aqui que está ouvindo mais um sábado. Aquele abraço, mãe, para a avó, para todo mundo aí que está do outro lado do rádio. 19:14, temperatura 10 graus. 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Um grande abraço lá para o César, para o Celso e toda a equipe do Tasca Escapamentos. 19:15, voltando aqui o nosso bate-papo com o convidado da noite de hoje, o meu amigo Jason Rodio. Falamos um pouco sobre o evento do último sábado em Chapecó, do Núcleo de Criadores de Cavalos Crioulos, lá do município, e também vamos falar também por que tanto, por que o cavalo crioulo é o cavalo do gaúcho, Geiso? Porque muita gente, eu te faço essa pergunta, porque muita gente pergunta, tá, mas por que só crioulo? Porque existe o quarto de milho, existem outras raças, mas por que especificamente o crioulo?
3: Sim, é muito simples entender, né? No mundo que vivemos hoje, você não pode dizer que é só... Né? Mas a raça que é identificada com o gaúcho é o cavalo crioulo. Por quê? O cavalo crioulo, ele sempre existiu no sul do país. Nós temos uma outra raça também, que é uma raça de cavalo marchador, que é o campeiro, que existia mais aqui no nosso estado e que existe a associação, mas era um cavalo utilizado exclusivamente no início para tropeirada, né? Levava um gado para São Paulo.
1: Certo.
3: No sul do país, no Rio Grande do Sul, Argentina, Uruguai e Chile, o cavalo sempre foi o mesmo, né? E a denominação crioulo, na verdade, foi um apelido dado a uma semelhança dos cavalos entre si, no qual surgiu com a seleção inicial com Emílio Solanet, no início dos anos 1900, ele começou nas visitas deles nas tribos Tehuelche, Mapuche, e também naquela região da Argentina, na Patagônia, ele começou a perceber que existiam semelhanças entre as manadas de cavalos, né? Então, aí que é o surgimento da seleção do cavalo crioulo.
1: Certo.
3: E o que acontece? Os índios tinham os cavalos lá como meio de alimento também. Então, eles se alimentavam de cavalo. E ele sugere isso, ele comprova isso, porque os índios, quando você conversava com os índios, eles tinham um cheiro de cavalo. E o cavalo tem um cheiro característico, como tem o cachorro, como tem os outros animais. E porque aquilo, com o suor dos índios, então eles exalavam aquele cheiro muito, muito próximo ao cavalo. E eles tinham um bom trato com os cavalos, né?
1: Uhum.
3: E eles mantinham manadas de cavalo para o consumo. Obviamente que eles também montavam a cavalo, enfim. O Emílio Solanet, um argentino, começou então a comprar esses cavalos e começou a selecionar, porque ele falou, isso aqui é um biotipo, é um fenótipo, é um desenho muito semelhante uns com os outros, e como crioulo quer dizer da terra, crioulo, como você vai, tem gente que tem o hábito de fumar, eu vou fumar um crioulo, por quê? Porque é simples, é da terra, é uma coisa é nossa.
1: Nossa.
3: Nossa, né? É, não é importado, não é de fora.
1: Sim.
3: É teu, é nosso, é nascido aqui. Então se apelidou, mas depois, com o passar dos anos, com o surgimento das associações, tanto da Argentina, primeiramente chilena, aí depois a Argentina, depois a Uruguai e depois a nossa, né? Então, desse apelido se firmou, o cavalo é crioulo, né? Então, mas é uma expressão, não é? Não, não é um nome. E isso se identificou com o homem de campo, porque era o cavalo que tinha aqui, muito,
1: pra lida, né?
3: Muito antes da associação, um cavalo rústico,
1: uhum,
3: né? Trazido pelos espanhóis, né?
1: Sim.
3: Que eram cavalos berberes, eram cavalos espanhóis, veio os mais baixinhos, porque eles vieram nos porões dos navios, e depois de toda aquela bagunça que fizeram aqui, com o tratado de Tordesilha, toda aquela coisa lá,
1: sim,
3: os cavalos ficaram soltos a campo, e ali aconteceu a seleção natural, né? E aí depois entra essa parte aí dos índios, aí os índios começaram a fazer uma pequena seleção. E então se criou sempre essa simbiose, né, do homem do campo, do gaúcho, com o cavalo crioulo, né? Mas obviamente que nessa época você não fala de associação, não fala de pedigree, não fala de DNA, né? Isso,
1: sim,
3: veio não. Bem depois.
1: Sim.
3: Né? Mas é o cavalo rústico pro homem de campo usar, né? Então vamos lá, o quarto de milha é um cavalo norte-americano. Tá? Norte-americano, e muito do surgimento desse cavalo, por que que é um quarto de milha? Porque era o trajeto que mais se destacava em carreira, em corrida, em turf, né? Nós chamamos carreira, o correto é turf. Então eles pegaram aquele cavalo também típico deles, original deles, surgido lá nos Estados Unidos, e fizeram uma seleção muito mais, há muitos mais anos do que qualquer, do que o crioulo, né? A nossa associação tem 94 anos, a BQM, que é do quarto de milha, tem muito mais, e eles usaram muito sangue inglês, porque o sangue inglês era uma raça específica para a corrida, e o quarto de milha deu muito certo esse cruzamento, então se destacavam também na corrida. Muito bem. Existem críticas assim, eu não entro muito nessas polêmicas, porque eu entendo assim, eu acho que você não pode misturar as coisas, né?
1: Sim, não.
3: Mas depende muito da tua identidade, né? Então um paulista, por exemplo, ele não vai usar uma bombacha.
1: Não.
3: Porque não é dele, não é que ele tenha algo contra, mas não é dele, não se sente bem. Então vai usar aquele chapéu de cowboy, aquela calça jeans, a fivela, né? E o cavalo deles é o quarto de milha, né? Você é dificilmente tu colocar um crioulo lá. Eu vendi cavalo já para São Paulo e usam lá. Mas sabe como é que o cavalo se veste lá? Em cima do cavalo é de cowboy.
1: Sim.
3: Não é o nosso arreio aqui.
1: Não, bem diferente.
3: Então você pode ter um cavalo crioulo pilchado de americano, como, sim, tu pode ter um quarto de milha pilchado de gaúcho, né?
1: Depende da identidade do peão, que diz o ditado.
3: Isso,
1: né?
3: Aí, isso, uhum, aí. Então, assim, são critérios e escolhas, né?
1: Uhum.
3: Mas o cavalo original do gaúcho é o cavalo mestiço, né?
1: Mestiço.
3: O mestiço e o mestiço acriolado, né? Que hoje a gente conhece como crioulo.
1: Crioulo.
3: Mas é aquele cavalo originário ali, aquele mestiço.
1: Esse mestiço seria campeiro também ou não?
3: Não. É aquele cavalo rústico que eu quero dizer.
1: Sim.
3: Que antes não tinha registro e depois se perceberam que eram,
1: sim,
3: semelhantes,
1: sim,
3: e se registraram. Mas é o cavalo crioulo que a gente, uhum, vê hoje.
1: Sim.
3: Esse cavalo é o cavalo que se identificou o gaúcho, que surgiu o gaúcho. Né?
1: Entendi.
3: Então o homem de campo americano é o quarto de milha, né? Sem o sangue inglês.
1: Uhum, né? Entendi. Então,
3: e nos Estados Unidos ainda existe o que tínhamos aqui, que lá se chama os Mustang, né? Que são os cavalos selvagens lá. E lá o governo cuida deles.
1: Interessante.
3: Né? Uhum. Que é uma questão cultural importantíssima, que poderia ter acontecido isso aqui também, eu imagino, seria interessante. E eles têm um controle lá de população desses cavalos, né? Lá nos Estados Unidos. Então eles não deixam se procriar muito, né? E tem até alguma assistência lá, alguma coisa, mas eles têm, assim, se procriam livremente, né? Então existe isso ainda lá. Mas se existe um cavalo do gaúcho, a gente pode dizer que seria, sem dúvida nenhuma, o cavalo crioulo na origem, né?
1: Sim.
3: Na origem, né?
1: Na origem.
3: É, hoje...
1: Se eu não entendi errado, se eu tiver errado, tu me corrija, mas primeiramente começou no Chile, pelo que eu entendi. Foi lá que se teve o chileno?
3: Na verdade, o povo chileno começou a selecionar antes que aqui.
1: Ah, antes.
3: É, seleção. Mas só por isso, mas também cavalos espanhóis.
1: Uhum.
3: Né? Só que é o seguinte, como que uma raça se desenvolve, ela é muito influenciada pelo que tem ali, mas pelos fatores ambientais. Então, no Chile é muito morro.
1: Sim.
3: É muito acidentado, né? Então, os cavalos de lá são um pouco mais reunidos. Mas são cavalos de osso forte, cavalos de índole boa, porque eles têm mais tempo de seleção que o nosso. O nosso crioulo, ele era um cavalo mais comprido, né? De lombo. E a índole ruim. A índole do nosso cavalo não era boa. Ela começou a melhorar na década de 70, quando começaram as importações do Chile para cá.
1: Entendi.
3: E o Chile já negociava com a Argentina alguma coisa ali. É só passar as cordilheiras, né? Tu sobe, depois desce e tu tá lá.
1: Verdade. Sim.
3: Né? Uhum. Se tu sair da neve, tu tá lá.
1: Interessante.
3: E alguma coisa lá tinha uma pequena influência já, né? Mas antes do surgimento da Associação Argentina. É. E agora, pela primeira vez na história, o Brasil, o Sul conseguiu exportar uma égua produzida no Brasil para o Chile, né? Mas toda a genética chilena, né? Eles nunca comprariam um cavalo rio-grandense nosso, jamais.
1: Interessa.
3: Eles querem aquele sangue antigo que eles mandaram para cá há muitos anos, né? Então, foi a primeira égua da história, sim. Porque nós não podemos importar mais o Chile, né?
1: Uhum.
3: Quem tem, tem. E não tem, não vem mais, desde 2011, 12, acho que foi. É, tiveram umas brigas de vaidade aí, e por nomenclatura, tá? Porque os chilenos passaram a denominar pura raça chilena, e nós crioulo. E eu acredito que tem alguma má interpretação do que significa crioulo para eles, e queriam adaptar o cavalo deles ao nosso, enfim.
1: Sim.
3: Mas eles têm o jeito de seleção deles lá, unilateral, tem que ser respeitada, e nós vamos lá comprar o que nos interessa. Eu acho que é uma questão simples, mas enfim, não, né? Eles que se resolvam.
1: Entendi, são muitas curiosidades, né?
3: É.
1: Como a gente vê, o mundo do cavalo é complexo, né, Geiso? Não
3: Sim.
1: é simplesmente um bicho, como se fosse, com todo respeito, adoro cachorro, mas um cão vira-lata. Ele é complexo, ele tem muitas... raça, tem toda uma história por trás. É bem interessante.
3: É, o cachorro caramelo, aquele que vive na rua, o vira-lata, apesar que pelos bons trabalhos aí, não se vê mais cachorro abandonado, né?
1: Não.
3: Então, mandar um abraço pro pessoal que trabalha com isso é importantíssimo.
1: Uhum.
3: Mas vamos voltar anos aí, o cachorro de rua...
1: Sim.
3: Ele dificilmente está doente. É um cachorro mais rústico, pode.
1: Sim.
3: Né? Ele não
1: Verdade.
3: É. Esse é o nosso cavalo.
1: O crioulo.
3: Isso. O nosso cavalo é um cavalo que tem um casco excelente. É difícil ficar doente. É um cavalo resistente a muita coisa. A pouca pastagem se mantém gordo. É isso que a gente tem que manter. Então
1: Entendi.
3: É essa rusticidade. E por isso do crioulo, na verdade, ele seria um pelo duro há um tempo atrás. É, aquele famoso pelo duro, o cavalo vira-lata.
1: Que nem tem uma letra dos lendários que fala, sou pelo duro, sou cria daqui. É uma música lá dos lendários.
3: Isso aí.
1: Entendi,
3: isso aí,
1: cria, entendeu? Rústico.
3: É, isso, que é o pelo grosso,
1: isso,
3: né?
1: Isso remete à robustez, a...
3: Isso.
1: Como é que eu posso dizer?
3: É, porque...
1: Eu não posso dizer sem envergadura, mas é mais, como é que você pode dizer? É mais forte.
3: Isso.
1: Pro ouvinte,
3: isso,
1: né?
3: Isso. Porque assim, ó, o animal de pelo fino, geralmente ele foi muito selecionado, né?
1: Sim.
3: E o pelo duro, por quê? Mais peludo, por quê? Porque fica no tempo. Quer dizer, ele não tem nem galpão.
1: Aguenta?
3: Isso.
1: Sim.
3: Então ele tem que ter essa proteção natural.
1: Entendi.
3: Né? Então, isso tudo misturado, tu começa a entender o porquê do crioulo, né?
1: Verdade.
3: Então, é pela rusticidade, né?
1: Uhum.
3: Hoje a raça ainda faz, e que assim continue, é a prova mais longa do mundo. É feita pela raça crioula, que são 750 quilômetros... percorridos em 15 dias, sem poder suplementar, ou seja, tu não pode alimentar o cavalo nesses 15 dias com ração, né? Então, eles, os pouso, né? Chegam todas as éguas que estão competindo, elas vão dormir em um campo.
1: Mas gramear eles podem.
3: Sim, sim.
1: Dorme. Pode ter o suplemento,
3: isso
1: a ração.
3: Aí, isso aí, dorme no campo. Uhum. Né? Dorme no campo. Lá é pego, o outro dia em Cília, mais 40, 50 quilômetros no trote. Lá.
1: E aguenta?
3: Aguento.
1: Então esse é um dos diferenciais da raça crioula.
3: É, talvez é a única que consiga hoje.
1: Entendi. Tá?
3: Outras raças não tem esse aguente aí que a gente fala.
1: Interessante.
3: É, então, e os machos, então, eles chegam e são levados pro galpão, porque eles vão brigar, né? Mas lá eles só vão comer pasto também, dentro das cocheiras. E o outro dia em Cília e adelante. Né?
1: Interessante, olha. É,
3: então...
1: É um tesouro mesmo do pago, como eu vi um cara falando essa semana num vídeo aí, num podcast do Rio Grande do Sul, lá o cara falando que o cavalo... E tá explicado. Eu sei que a gente teria muita coisa ainda para falar mais, sim, né? Mas já a gente volta para falar um pouco da nossa cultura. Por enquanto, muito obrigado. Eu esclareceu bastante coisa. 19 horas mais 30 minutos para você que tá aí do outro lado do rádio, ouvinte. Um programa um pouco diferente hoje, com música, informação e também o nosso convidado. A gente pretende também... trazer aqui no nosso programa, um dos nossos, faz parte do nosso projeto também, é trazer cultura e informação. E todo mundo busca um pouco a mais de conhecimento, então a gente está aqui para poder levar essa informação para você, que está aí do outro lado do rádio. Muito boa noite, Darcy Zanella, na audiência, obrigado pelo carinho. Todos os sábados também ouve aqui o programa Entardecer Campeiro, também a Valdineia Lodi, boa noite, obrigado pela participação. 19 horas mais 30 minutos. Vamos dando sequência, então, à nossa programação. Juliano Moreno, no Entardecer da Querência. É noite, 19h30.

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1: Número 18:39, faltando 21 minutos para as 8 horas da noite. 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Ouvinte participa aqui no 3030-9370. A Mari mandando um recado aqui. Obrigado, Mari, pela audiência. Mais participações também. O Darcy. Obrigado aí, Darcy. Está participando. Forte abraço. Muito bem. Retornando aqui ao nosso bate-papo com meu amigo Geiso Rod, falando sobre o cavalo crioulo, suas curiosidades, como funciona esse mundo do cavalo e também como surgiu também no caso, eu tive uma informação aqui, gente, a gente pode até compartilhar. Então, as tradições também surgiram muito em razão do cavalo crioulo, é isso mesmo?
2: Sim, só deixa eu vou,
1: claro.
2: Posso mandar um abraço
1: mas,
2: aqui?
1: Mas, à vontade.
2: A minha mãe está ouvindo aqui, diz que sempre está na tua escuta, que está sempre te escutando.
1: Como é que é o nome dela?
2: Mercildes. Mercildes Teodoro Rocha.
1: Obrigado, dona Mercildes.
2: Aí,
1: aquele abraço. Jesus está me confirmando aí. Não sabia que a senhora sempre ouviu. Muito feliz, muito grato.
2: Que Deus o... Desde do primeiro programa.
1: Que bom.
2: Muito bem, Rafa. A tradição, ela, eu acho, o que, assim, acredito que é muito pouco falado isso, mas tem que ser percebido. E isso tem que, as pessoas têm que saber disso.
1: Certo.
2: A tradição, ela não surge do CTG. Ela não surge do MTG. Não surge da associação do cavalo crioulo, não surge, a associação surge do povo.
1: Sim.
2: E se você fechar um CTG, a tradição vai continuar, não é? O CTG, ele é talvez o mantenedor da tradição.
1: Sim, com certeza.
2: É aonde você talvez seja um ponto de referência da tradição, né? Mas ele não é o fim e ele não é o criador. Tanto que aqui em Concórdia, Fronteira da Querência, o primeiro CTG fora do Rio Grande, e pelos estudos que nós levantamos, uma vez ele seria o quarto CTG a ser criado no mundo.

0: Então, o CTG, ele é um ponto de referência, né? Então, mas isso, o que faz? Isso só aumenta a responsabilidade do CTG.
1: Com certeza.
0: E de qualquer CTG, a gente fala da sigla, né?
1: Sim.
0: Então, isso aumenta muito, né? Mas a tradição, ela surge, eu não vou trazer fatos históricos aqui, mas assim,
1: Claro.
0: a grosso modo, ela vai surgindo da relação do homem com o cavalo, do homem com a pecuária. Aí vai surgindo a tradição, né? Então, copiado dos índios, por exemplo, nós podemos nos referenciar aqui ao tirador. E por que tirador? Porque literalmente tira a dor do golpe do laço. Quando você vai pialar um terneiro para curar um de a pé, né?
1: O tirador.
0: Ele
1: Entendi.
0: tira a dor, porque o laço vai correr na tua perna e vai queimar. Então ele
1: Sim.
0: tira a dor. Quando você vai pialar de a pé, né? Então, você vai curar um terneiro, você deita ele em cima do tirador ali, enfim.
1: Entendi.
0: A cultura, o homem gaúcho, ele vai surgindo ali, com essa lida de campo. E o que é a lida de campo? Além da caça e tudo mais ali, mas é da lida com o gado, da lida com o carneiro, com a ovelha. E para tudo isso sempre se usou cavalo, né?
1: Sim.
0: Grandes extensões. E o cavalo era o meio locomotor ali que tinha, de você percorrer distâncias. E precisava um cavalo rústico, né? Porque o cavalo de pouco aguenta e não ia ter condições, né? De percorrer grandes distâncias e tudo mais. Então se começou. E o esporte a cavalo, nessas marchas que eu contei antes, começou no Uruguai. E depois veio para cá. Como o Rio Grande faz divisa,
1: Sim.
0: então esse contrabando de cultura, ele foi, né? Ele foi se mestiçando por aqui, né?
1: Sim,
0: Por
1: tanto,
0: cá.
1: e é muita influência deles, né?
0: E
1: A gente
0: isso.
1: deve muito a eles,
0: Sim,
1: né?
0: sim.
1: Sim.
0: O sul do país, ele tá de frente para as culturas cisplatinas, né? E de costas para o Brasil, né? Então,
1: Isso.
0: nós estamos de costa para o Brasil, né? Aqui
1: Estamos.
0: ninguém come acarajé, ninguém toca berimbau, com todo respeito,
1: Claro.
0: porque quando nós vamos para lá, nós também somos estrangeiro praticamente, né? Porque eles têm uma
1: Praticamente.
0: cultura riquíssima, né?
1: Sim.
0: É uma cultura riquíssima, o Nordeste, a Bahia, enfim, todos os outros estados do país, é uma cultura linda. Mas nós temos a nossa e nós temos que também valorizar,
1: Sim.
0: né? Então os nossos costumes aqui é mais um costume puxado para Argentina e Uruguai do
1: Verdade.
0: que para o Brasil,
1: Com
0: né?
1: certeza.
0: Mas
1: Isso para quem vive mais ainda a
0: isso.
1: cultura, né? Tem muitos que falam, ah, mas vocês do Sul acham que tudo que de vocês é melhor, vocês querem ver. Não, a gente tem paixão pelo que a gente tem
0: Sim,
1: orgulho de mostrar
0: sim,
1: do que a gente gosta,
0: sim. É, existe o
1: né?
0: nosso,
1: Não,
0: existe
1: não, não pode
0: um.
1: ser confundindo com prepotência e arrogância. Não, a
0: Não,
1: gente
0: não, não.
1: tá levantando nossa bandeira,
0: É.
1: coisas que a gente gosta de
0: E
1: fazer,
0: se você pegar
1: né?
0: a cultura do povo de Minas, a cultura do nordestino, assim, o povo a cavalo, o povo do campo de Minas, o povo de campo a cavalo, assim, que eu mais me refiro, assim, o pessoal que lida na caatinga, lá com aquela roupa toda de couro, assim. Tinha que coisa bárbara aquilo, né? É lindo, porque eles não deixam nada influenciar eles.
1: Não.
0: E como nós também não devemos deixar, né? Nós temos que ter as nossas raízes, assim,
1: Sim.
0: fazer. Eu lembro do meu avô levava madeira para a Argentina, e
1: Balseiro?
0: ele foi algumas viagens para lá, não viveu disso exclusivamente, mas alguma coisa ele fez, ele
1: Sim.
0: levou, e ele me contava assim.
1: Ele viveu aquilo que o Noel Guarani escreveu na
0: Sim,
1: letra? Que
0: sim,
1: interessante, né?
0: sim, sim. Ouvi a rádio da Argentina,
1: Sim.
0: ouvi aqui em linha Boa Esperança, inclusive Boa Esperança foi as primeiras exportações de Concórdia, né? Porque levava madeira para lá, não tinha Sadia ainda, né?
1: Não.
0: Então, levava pelo litoral de Boa Esperança, que é o Rio Uruguai.
1: Interessante.
0: Então, e ele dizia assim, ó, a Argentina toda é gaúcha, né?
1: Sim.
0: E lá é muito forte isso, né? O
1: Sim.
0: país inteiro toma mate, agora na Copa tu vê todos os jogadores somando mate, cada um com o
1: Mate,
0: seu
1: tem
0: mate.
1: aqueles costelão
0: É
1: lá, fogo
0: isso.
1: de chão, né?
0: É
1: Já
0: bonito
1: viu?
0: você levar a tua cultura, sabe?
1: É
0: Você
1: lindo.
0: valorizar,
1: Com
0: né?
1: certeza.
0: Então é isso.

0: surge disso, né? Surge disso do que é teu, né? Dessa lida de você com o campo, de você em Lages, nós temos uma cultura riquíssima, que são as taipas, né? Principalmente a taipa, por quê? Porque tinha pedra de sobra, então se criou essa cultura de fazer cerca de pedra.
1: Verdade.
0: Então é isso que nós temos que valorizar, né?
1: Com
0: Mas
1: certeza.
0: A cultura gaúcha surge de tudo isso, né? Dessa lida do campo, exclusivamente
1: do campo. Principalmente do campo, né? Por isso que o campo, ele precisa estar sempre unido também. Eu vejo assim, uma união entre a cultura artística e o campo, ambos precisam andar juntos.
0: Sim.
1: Para que tudo isso funcione. Então,
0: sim.
1: É muito importante que isso aconteça. Muito bem, 19 horas mais 48 minutos, faltando 12 minutos para as 8 horas da noite. Agradecendo também o CTG, Fronteira da Querência, Concórdia, Tasca Escapamentos, doutoras Cristiane Penhoff, Maria Caroline Cavalli, Oral Único da Odontologia Concórdia, Carboniveco Canesso, Britax, Britagens e Construções e Restaurante e Churrascaria Laçador. Vamos ouvir agora então os Ribeiros, que tem a participação do Guilherme Jacques, na Hora da Pegada. Já a gente volta com mais

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0: 3 minutos para as 8, tá aí o Guto Gonzalez, Aquarela Aporreada. Mandando um abraço aqui, o André me mandou uma mensagem que estava ouvindo aqui, tá pedindo o Lobo Guará com José Cláudio Machado, o meu filho Isaac. Prosiamos hoje lá no CTG, né, André? Aquele abraço aí, tu que lá de Pelotas entende bastante também da cultura do Rio Grande. Obrigado aí pela audiência. E desculpa não ver tua mensagem antes aí, tu mandou antes, eu não tinha visto, tava no bate-papo aqui e nos nossos patrocinadores acabei não vendo antes, mas aquele abraço aí, André, forte abraço. O Chico Comaceto também na audiência, falando Dali Cavalo Crioulo, gostaria de ouvir esse baita estoque de música gaúcha nativa, música Bailando no Tempo Antigo com Matheus Pimentel. Tá bom, vamos procurar aqui, Chico Comaceto. Forte abraço, Chico. Obrigado aí pela audiência. Bem, 19 horas mais 58 minutos. Vamos abrir cancha aqui para os nossos patrocinadores. Já já eu retorno com mais bate-papo e música aqui com meu amigo Jason Rod para falarmos sobre tradição e tradicionalismo.
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1: Daí os farrapos com o saudoso e aí do Silva 12 braças. Que? E é o tamanho do laço. O Jesus Roger acabou de me falar fora do ar aqui que o 12 braços significa que é o tamanho do laço. 10 graus é a temperatura. 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Mas atenção, que é por tempo limitado. 8h05, voltando aqui o nosso bate-papo com o nosso convidado de hoje, Jason Rod. Falamos aí sobre o cavalo crioulo, também sobre a tradição que começou com o homem do campo. E é um tema que está muito em voga atualmente, é o tradição e tradicionalismo. O que que dá para falar para os nossos ouvintes aí, para o pessoal ter um pouco de noção, para acabar não misturando as coisas, meu amigo Jason?
2: É, eu não sei se eu sou a melhor pessoa para...
1: Alguma coisa, né? Para a gente trocar ideia. Até o ouvinte, se tiver opinião também, ele pode participar aqui no 3030-9370 e mandar sua opinião, que será muito bem-vinda.
2: É, eu vejo assim, ó, Rafael, o gaúcho, a origem do gaúcho e o gaúcho mesmo, no Chile, chamado huaso.
1: Huaso.
2: É, Uruguai e Argentina, gaúcho.
1: Gaúcho.
2: Ele sempre foi pobre.
1: Sim.
2: Sempre foi pobre. A origem é pobre. Né? Tanto que hoje, na Argentina, tem muita gente de campo lá que não tem bota. E não usa bota porque não tem. Né? Então é normal lá usar alpargata, meia de futebol, e aí a espora ali vai fazer a lida de campo de alpargata. Não, é, não são poucos homens de campo lá que se pilcham assim para o trabalho. A tradição, como nós falamos, até tem. Tem situações assim, a tradição, a história do homem de campo sempre foi muito ligada ao cavalo, né? E às precisões do campo. Então, surge ali a tradição. Vou achar aqui o nome do autor. Sim. Mas existe uma obra literária, quem puder procure, chamada O Gaúcho de a Pé. Ali, praticamente, se diz assim que não existe gaúcho de a pé. Né? Que quando tiraram o cavalo do gaúcho, por questões de crise, por questões das distâncias não terem mais nas crises que teve, e o gaúcho, sendo pobre, ele só tinha o cavalo, era o companheiro, o meio de transporte e a riqueza dele era a cultura dele, o conhecimento de campo. Verdade. Então ali se teria acabado o gaúcho, né? Aquele homem que vive no campo, hoje a gente praticamente tem o quero-quero, né? Que vive no campo, né?
1: Quero-quero,
2: porque
1: é verdade.
2: A modernidade chegou, as distâncias foram cortadas, foram se dividindo, E não existe mais gado alçado, enfim. Bueno, tradição, né? Então, a tradição é você viver aqueles tempos da melhor forma que é possível viver, né? Se você usar a palavra tradicionalismo, você não pode ser influenciado com nada que é de fora daquilo. Ou seja, você vai encilhar um cavalo, se você está pilchado, se você é da tradição, você gosta do sul, você gosta do que é da tua terra, você é patriota, você não pode encilhar um cavalo com apetrechos que não sejam daqui. Né?
1: Sim.
2: Então você pode ser muito rigoroso a isso, ou menos rigoroso a isso, né? Se você pegar o tradicionalismo na religião, por exemplo, você vai ver que em muitas situações você é contra o tradicionalismo, porque você vai daqui a pouco entrar em situações que uma vez a mulher não podia votar. Ah, mas era a tradição da época. Não, aí você não pode viver aquela tradição.
1: Não, isso não.
2: Mas a tradição gaúcha, né? E tampouco aquela tradição religiosa que se tinha uma vez, né? Absurdos. Mas assim, na questão da tradição gaúcha, eu acredito que assim, quando você deixa ser influenciado por modismos, por situações alheias à tradição, você entra numa situação que foi cantada, foi declamada na década de 70 pelo Cafrune, que ele disse: como muere despacito la tradición campesina, como morre aos poucos a tradição do campo, em 70, na Argentina, né? Ou seja, a influência sempre vai ter. Como eu disse assim, a tradição não surge do CTG. Então, o CTG é um órgão que é uma entidade que não é o prédio, não é o tamanho, são pessoas. Então, ali, o CTG é uma referência. O CTG é uma referência. Quando os CTGs não entram em algum acordo, em alguma coisa do que é a verdadeira tradição, começa a acontecer situações que vão de encontro à tradição, né? Ou seja, você vê muita gente em piochadas com chapéu americano, com chapéu australiano.
1: Verdade.
2: Né? Às vezes, piochada de boné, né? Quer dizer, eu acho que o CTG, ele tem que passar, a função do CTG é passar esse ensinamento do que é a tradição, né? E o tradicionalismo é manter aquilo.
1: Manter.
2: Né? O CTG é um mantenedor, o MTG também, o MTG é o órgão que regula, para quem talvez não tá no meio, o MTG, ele foi criado para regular os CTGs, né? E claro que como é uma entidade que precisa ter regras, né? Que os CTGs são filiados ali, eles estão em comum acordo com o MTG, porque é uma...
1: Sim, tem que seguir uma cartilha,
2: né? Isso, uma rede toda, né? De CTGs que estão dentro do movimento tradicionalista. Então, ali que se fazem as convenções.
1: Sim.
2: E aonde que se acertam inúmeras, principalmente regras. Mas se criou uma situação que é assim. Hoje, nós temos uma situação que, assim, o tradicionalismo, talvez ele é mais fiel. Se você dividir a campeira e a artística, você tem uma fidelidade maior na artística.
1: Sim.
2: Né? Porque quando você vai, você assiste os encontros de dança, você não vai ver ninguém ali dentro daquele tablado dançando por pilchado, vamos dizer, errado.
1: Não.
2: Né? Só uma coisa que eu não concordo é as esporas de inox. Eu acho que isso aí veio muito depois, então tá. Mas tudo bem. Acho que deviam ser esporas de ferro.
1: Sim. Mas tudo, antigas, né?
2: Mas tudo bem. Ou de prata. Né? Mas tudo certo. Se você... Então, assim, ó, eu acredito que exista mais tradicionalismo na questão de pilche e apresentação da artística que na campeira.
1: Entendi. Né?
2: O tiro de laço, ele teve muita influência. Eu vejo muita influência no tiro de laço. Nós temos o laço com chumbo, né? Para pesar mais, para cortar o vento. Se você usar no campo, ele arrebenta. Nós temos as mantas gel, que não são nossas, é de origem europeia e depois foi para os Estados Unidos. Estão usando, o MTG permite usar.
1: Certo.
2: E isso pode até machucar o cavalo, porque ela é desenvolvida para uso de 40 minutos a uma hora só. E um cavalo no rodeio fica horas encilhado. Cavalgada também. Nós temos a questão dos chapéus. Tu vê inúmeros tipos de chapéu de outras culturas ali. Eu não estou criticando, que cada um tem o seu gosto, né? Mas se o MTG existe para cuidar disso, que cuide. Agora, na artística, tu não vê isso. Dentro daquele tablado, se o cara tá com o chapéu de uma época, a pilcha dele é daquela época. Então, existe isso dentro da artística, assim, que eu conheço inúmeras pessoas que são adeptas e dançam, ensinam, que é um rigor exemplar.
1: Exemplar. Eu sei porque minha filha tem 4 anos, ela frequenta a artística do CTG aqui, ela gosta muito, e ela tem que usar a mesma roupa que ela é do Premirinho. Mas ela tem que usar a saia que é do grupo.
2: Isso, e da idade dela.
1: Da idade dela.
2: Da idade dela.
1: Seguir a risca.
2: É.
1: Então isso deve ser seguido, isso aí, é um exemplo.
2: Isso, aí até uma vez me explicaram ali, não, as crianças ali, o vestido vai ser mais colorido, vai ser mais assim, mais assado, né?
1: Sim.
2: Aí depois a prenda, né? Mais curto, mais mais curto o vestido, que eu digo, a questão de 3 centímetros, 4, mais curto, mais comprido. E já as senhoras, então, são outros tipos de vestido, mais fechado. Né? É interessantíssimo. E existe um rigor nisso. Então, ali, o tradicionalismo desse rigor de não se permitir, né? Você não vai encontrar um grupo de dança ali que tá com uma pilcha que tu vê, esse cara não é da coisa.
1: Sim.
2: Né? Então, eu acho que esse rigor do tradicionalismo, ele é necessário em todas as áreas.
1: Todas as áreas.
2: Porque quando você coloca a tradição como um esporte, ela pode ser muito prejudicial, né? Por exemplo, no cavalo, tu começa a desenvolver coisa para te facilitar. Mas o tiro de laço, ele não é um esporte reconhecido internacionalmente, enfim, é uma coisa nossa, né? Então, Sim. ele não é um esporte.
1: Não.
2: Não tem vet-check, não tem um monte de situação que a gente enfrenta em outras categorias esportivas a cavalo. Então, é uma coisa regional, uma coisa nossa. Claro, tomou o Brasil, mas é uma coisa surgida aqui no Sul. O que acontece? Se você permitir um laço sintético, que é um laço de plástico, um laço muito fino, se você permitir uma bombacha mais assim ou mais assada, uma manta gel, uma cabeçada de cavalo que não é do sul, uma peiteira que não é identificada com o gaúcho, você meio que está fazendo uma interferência ali, uma influência que não é muito... Porque daqui a pouco tu olha vem alguém de fora, né? Eu sempre pensei isso, vem alguém de fora e olha um cavalo e fala, não, mas isso eu encontro no meu estado, isso outro também no meu estado, e aqui vocês, a única diferença é o pelego em cima do cavalo. Né? Então...
1: E já, como é que diz o ditado? Se extraviou, né? Por isso que eu vejo assim, eu até opinei essa semana na minha coluna no site da Rádio Rural, que a tradição ela foi feita para se preservar e não se adaptar a modismos, né?
2: Sim.
1: Então, quem vai frequentar uma entidade tradicionalista precisa saber muito bem onde está pisando, né?
2: Sim.
1: Eu vejo assim.
2: Sim.
1: E a pessoa tem... Eu falo isso porque eu gosto. Então, eu acho que só fica quem gosta mesmo.
2: Isso aí. Uhum. Porque o CTG, ele tem uma responsabilidade, qualquer CTG, né? Qualquer MTG de todos os
1: estados. Sim.
2: É uma responsabilidade muito grande. Porque você não pode admitir influência estrangeira. Porque senão a coisa se acaba.
1: Sim, verdade.
2: Então, é o que eu falo. Tem muita gente da artística, que todos sabem, que nem gostam de música gaúcha. E tá tudo certo.
1: Sim.
2: Mas vão lá e se apresentam...
1: Bem.
2: Rigorosamente bem.
1: Conforme manda o figurino, né?
2: E nós temos que ter essa identidade em tudo que se falar de tradição.
1: Certo.
2: Né? Dentro do CTG, no salão... a cavalo, de a pé, né? Porque é ali que você mantém, né? Agora, claro, não é culpar o CTG de forma alguma, mas eu acredito que o CTG é uma escola para isso, né? Ele é um meio de você ter esse rigor nas competições, vamos dizer. Claro, fora dali, tudo certo, cada um, né? Mas dentro do CTG, eu acredito... Principalmente na campeira, assim, eu vi umas mudanças, assim, de um tempo pra cá, que eu tô sem entender, sabe? O porquê que foi permitido tudo isso, assim, que há um tempo atrás não existia, né? Algumas mudanças, assim, que eu acho, pá, eu acho que vão de encontro com a tradição, acho que não é interessante, né? Porque eu uso um laço ali pro tiro de laço, que isso eu não vou usar em casa porque ele vai estourar com o terneiro. Ele é fraco, porque ele é desenvolvido para dentro da cancha.
1: Entendi.
2: É. Claro que você está fazendo, de certa forma, ali uma coisa tradicional do sul, tudo bem. Mas tem artefatos ali que começam a deteriorar a coisa toda, né? E aí vai se perdendo, né? Então, e dentro do salão também tem... Há pouco tempo atrás nós vimos mulher com xiripá, dançando de xiripá, né?
1: É masculino, né?
2: É um traje antigo e masculino.
1: Antigo, antes da bombacha, antes do xiripá, bem antes.
2: Uhum. E masculino.
1: Uhum.
2: Claro. Também acredito que não exista pesquisa disso, mas vamos lá. Ah, uma mulher nunca usou um xiripá? Não, ninguém sabe. Daqui a pouco até usou.
1: Sabe.
2: Mas, mas quando ela encontrou a possibilidade de ter um vestido, ela foi pro vestido.
1: Foi pro vestido.
2: Eram os costumes da época.
1: Sim, da época.
2: Né? Então hoje...
1: Revolução Farroupilha, no tempo das revoluções, os homens usavam xiripá, porque era... a roupa era muito escassa naquela
2: época. Escassa, e não existia bombacha, né?
1: Não existia.
2: A bombacha veio como um resto de guerra de outros países.
1: Uhum.
2: E aí você percebeu que realmente uma calça mais larga era mais favorável, né? A montar do cavalo, a piar do cavalo, correr. Então era mais favorável, né?
1: Sim.
2: Então, mas é aí que eu te digo, o gaúcho surge da pobreza, surge daí.
1: Sim.
2: Da simplicidade.
1: Simplicidade e saber superar também todas aquelas adversidades que a época trazia, né?
2: Sem perder identidade, né?
1: Sem perder identidade. Isso que é um orgulho, né? Porque sem perder identidade, enfrentar toda aquela situação do passado.
2: Então, tudo isso, a gente volta sempre naquela ideia, assim, da identidade, né?
1: Sim.
2: Então, como é bonito tu ver um grupo todo, cada um pilchado de uma época e todos idênticos, assim, com a identidade ali. Né? Você sabe de que época que é aquele traje. Hoje a gente vê bombacha, que é muito utilizada, muito antes de nós na Argentina, uma bombacha mais estreita e de um pano mais grosso, porque ela resiste até arame farpado, muitas vezes, depende da pegada, claro.
1: Uhum.
2: Mas ela é melhor para trabalhar, porque ela resiste mais a barro, ao frio. É um pano mais grosso. E aí, nessa bombacha estreita, coloca um favo. Não, o favo é da bombacha larga. De outra época. Que
1: sim, é de outra
2: época. E misturam as coisas.
1: Sim.
2: Entendi. Então, isso é para a tradição, isso é terrível, né?
1: Aham. Uhum. É
2: então, complicado. O tradicionalismo, eu acredito que seja uma situação que a gente tem que perceber isso, porque hoje tem opção para todo lado.
1: Uhum.
2: Mas perceber isso e procurar informação, né? O meu jeito de ver isso, né, Rafael?
1: Sim, claro.
2: E é o meu jeito de ver. Então, procurar essa informação e ver, não, mas isso aqui, será que está adequado? Será que eu estou... Eu acho que é mais ou menos por aí, né?
1: É bom senso a pesquisa e estudar, né? Antes de fazer qualquer coisa.
2: Isso.
1: Muito bem. Daqui a pouco a gente volta aí pro final do nosso bate-papo pra gente falar sobre uma situação aí que ocorreu num CTG do Rio Grande do Sul. E enquanto isso, a gente vai dando sequência então à nossa programação, agradecendo a Britax, que constrói caminhos e melhoram a qualidade de vida, produz a Brita que sua obra e concreto precisam, executa obras de pavimentação e sua comunidade merece. 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Um abraço também para a vereadora Margarete Poleto da Lacosta na audiência, mandou um recado aqui que está ouvindo a gente. Obrigado, vereadora, pela audiência. Vou atender o pedido então do meu amigo André e do filho Isaac Pedro Guará com José Cláudio Machado.

0: 8h27, tá aí o José Cláudio Machado, então, com Pedro Guará, pedido aí do André e também do Isaac. Obrigado pela audiência, meus amigos. Leacir Correia tá na audiência, mandou foto aqui da caipira e do fogão a lenha cheia de panela. O que tu tá fazendo aí, Leacir? Conta pra gente.
1: Boa noite, meu amigo.
0: Tudo certo?
1: Estamos aqui tomando uma caipira das boas.
0: Opa!
1: E uma cabecinha de porco.
0: Hã?
1: E escutando o amigo aí.
0: Aquele abraço então, Leacir. Obrigado pela audiência. Tu mora ali no Nações, se não me engano, né? Manda teu recado aí. Forte abraço. Agora a temperatura está em 10 graus. Tivemos uma noite fria essa madrugada aqui em Concórdia, depois de vários dias de chuva aí. Felizmente não tivemos maiores transtornos aqui no nosso município. 8h28, então você sabe que depois da lida, nada melhor que um bom churrasco. 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Geison, tivemos aí nos últimos dias uma polêmica muito grande lá no Rio Grande do Sul, o CTG São Jerônimo, né? Inclusive vários influentes aí da cultura gaúcha comentaram nas redes sociais também a questão da prenda trans. Isso gerou muita polêmica, porque foi a primeira vez que isso aconteceu dentro da cultura gaúcha. Eu até opinei sobre esse assunto, e eu falei, a gente não pode ser radical e nem discriminar ninguém. Mas, conforme eu já citei, a tradição, ela nasceu para ser preservada. Como eu falei, a escolha de cada um é responsabilidade de quem escolheu. E aí gerou maior debate. Até teve concurso, mas ela acabou ficando em segundo lugar. Uma situação que gerou muitos comentários, Rony.
2: Rafa, só deixa eu posso claro. Voltar no assunto de antes aqui,
0: pode,
2: sabe por quê?
0: Pode,
2: eu acabei falando de uma obra aqui e não citei o autor, Ciro Martins.
0: Sim.
2: Tá? As obras dele, quem puder, procure, se conseguir comprar, leia, porque são muito interessantes, tá? É da década de 30 Sim. até 50 ali. Tem um dos livros é A Porteira Fechada, o outro certo. É o Sem Rumo, e aquele que eu falei que é o Gaúcho de a Pé, tá? Que é a Estrada Nova ali. O que acontece? Fala do êxito rural na época, Sim. né? Do êxito rural, onde o gaúcho acabou... o sul, enfim, uma pobreza, e aí é em forma de romance, mas ele conta do gaúcho de a pé, que é um grande problema, né, sobre a identidade. Na questão, essa questão, Rafael, que você falou...
0: É polêmico, a gente tem que cuidar muito assim o que fala, mas...
2: Sim, teve, talvez para quem não acompanhou, né, as redes sociais nesse ramo aí da tradição gaúcha, né? Então aconteceu é por causa de um concurso que aconteceu isso, né?
0: Concurso.
2: Ela se candidatou, né? E ela acabou sendo premiada como a primeira colocada do CTG.
0: Sim.
2: Né? Então aí depois desse concurso interno do CTG aconteceu a regional, né? Se eu não me engano, e ela foi bem colocada e foi, e aí o MTG, que como a gente disse antes, o MTG é um órgão cheio de regras,
0: Sim.
2: né? Cheio de regras, que permite algumas coisas e outras a gente não entende, realmente, e os CTGs às vezes são refém deles, né?
0: Verdade.
2: Então, falta muito trato aí no meio, falta muita situação aí que tem que ser resolvida do MTG com... Não que exista má relação, mas eu acredito que tem que ter um tratamento de tudo diferente para várias situações, né? E aí aconteceu essa polêmica, e eu acredito que a gente tenha que estar, assim, Eu vi um dos comentários lá, eu achei interessante. É, tem que ter acolhimento, né? Sim. Você tem que entender aquela opção dela. E acredito que deva se encaminhar por esse lado. De você permitir que a pessoa opte por uma situação que...
0: Que a escolha da pessoa,
2: é,
0: né?
2: É isso, né?
0: Responsabilidade de cada um.
2: É. E a polêmica acontece porque dessa situação que nós falamos antes, da tradição e do tradicionalismo.
0: Uhum.
2: Né? Então, há tempos atrás, isso não acontecia, né?
0: Não. E
2: não acontecia de uma forma que eu estou dizendo da pessoa concorrer em algum cargo que ela se identifique, né? Para ficar bem claro, né? Então, hoje parece que não se sabe lidar com isso, né? Você permite, você não permite.
0: Sim, falta muito entendimento.
2: E aí que surgem essas polêmicas, né? Então, aconteceu isso nas Olimpíadas, né? Essas polêmicas, né?
0: Aconteceu.
2: É, então, existem essas situações que a gente fica assim, no meio da tradição, será que, o que que vai se fazer? Né? Quais serão os próximos pensamentos, né? Então, é uma situação que é chata para ela, eu imagino, porque foi o vetor, né, dessa polêmica toda. Mas a gente fica assim, esperando algum posicionamento, né? Mas um comentário que eu achei interessante é acolhimento. Mas como que vai ser feito esse acolhimento? Né? Se permitindo-se... O que que
0: se
2: vai
0: criando
2: ser feito?
0: Uma outra categoria, talvez.
2: Uma outra categoria, o que que vai ser feito?
0: Né?
2: É difícil agora a gente ter, né?
0: Sim.
2: Uma solução. Né? Porque existem inúmeras outras situações que... E não é uma coisa de você ser contra ou a favor, não é isso? Né? Mas é que gerou essa polêmica, né? Então, a situação tá... Ela parece que ela concorreu e ficou em segundo lugar,
0: segundo,
2: né?
0: Segundo lugar.
2: Então, ela, até onde eu sei, não vai disputar
0: a prenda do Estado.
2: Do Estado.
0: Do Estado.
2: Então, ela ganhou o concurso interno do CTG.
0: Interno.
2: E o regional, da região dela.
0: Isso.
2: Ah, tá. Então não vai disputar o Estado.
0: Não vai disputar o Estado, porque ficou em segundo lugar na região.
2: Segundo lugar, tá.
0: Então,
2: ah,
0: na região, tá.
2: Então não vai pro brasileiro, que depois é o CBTG, né?
0: Sim.
2: Depois tem o concurso lá também, são vários, né? Categorias.
0: Eu acho que assim, né? Não é querendo discriminar ninguém, xingar ninguém, mas eu acho que uma tradição, ela não pode se render aos modismos, né? Ela nasceu para ser preservada. E não se adaptar a grupos ou minorias, eu penso assim. Mas é um tema bem polêmico que vai, com certeza, não vai parar por aí, vai ter muito ainda que ser discutido. E
2: sim,
0: de que forma essas pessoas podem ser acolhidas, né?
2: Eu acho que é necessário ser debatido isso,
0: sim,
2: né?
0: Sim, precisa pra ser chegar, debatido, né?
2: Tem que chegar no entendimento,
0: um,
2: né?
0: Nível e tal, para chegar no entendimento.
2: Sim,
0: e não gerar apenas, como é que eu posso dizer, discussões e aberramentos pela internet, né?
2: É o que eu falei antes, não é uma questão de sim ou não, ser contra, não, tem que ser... Tem que debater isso porque...
0: Porque é complicado.
2: As outras pessoas precisam entender.
0: Sim.
2: Todo mundo precisa estar de acordo. Não, existe eu acredito que a melhor forma é ter um entendimento disso, que as pessoas entendam e daí por diante tá, né?
0: Sim.
2: Então,
0: mas
2: for
0: é que eu
2: decidido aí...
0: Uma escolha individual não pode se sobressair sobre uma entidade, um grupo ou uma sociedade. Eu penso dessa forma, né? Se o Rafael escolhe ser de uma forma, eu não posso frequentar tal lugar que eu não seguir uma regra. Eu não posso exigir que uma entidade, uma cultura, uma entidade, alguma coisa que é histórica, que tem raiz, mudar só porque eu decidi ser outra pessoa.
2: Uhum.
0: Eu penso dessa forma.
2: É uma forma de pensamento, né? Que eu quero entrar naquele grupo, então, como aquele grupo tem regras, como é que vai ser?
0: É.
2: E aí tem a vamos supor, a modernidade, não sei se é assim que a gente pode chamar, que também vem com outro, né? Não sei.
0: Sim.
2: é um assunto...
0: Tem muito a ser debatido ainda.
2: Sim.
0: Jason Rod, quero te agradecer aí pela disponibilidade, por ter vindo até a rádio participar desse programa. Acrescentar com informações, é a primeira vez, o meu programa é mais musical, né? Mas hoje eu resolvi fazer diferente, umas ideias também do projeto do Entardecer Campeiro, é trazer pessoas que viveram, que vivem a cultura e que entendem do assunto e possam contribuir também com informações. Muito obrigado pela tua participação aqui.
2: Eu te agradeço, Rafão, e agradeço a como todos te chamam de Rafão, né?
0: É, isso
2: a Rafael, te agradeço. Agradeço mesmo a oportunidade.
0: Sim.
2: Agradeço os ouvintes aí, quem está na escuta aí. Peço desculpa se eu não consegui, talvez, me esclarecer bem, mas...
0: Sim.
2: Né? Obrigado pela oportunidade, à disposição, né, para mais...
0: Com certeza.
2: Quando precisar da gente.
0: Vamos montar uns quadros novos aí, vamos ter umas participações.
2: Agradecemos. Maravilha.
0: Muito obrigado, tá, Geis?
2: Eu que agradeço. Mesmo. Eu que agradeço.
0: 8:38, dando sequência, então, à nossa programação, agradecendo aos patrocinadores que cedem e ajudam a fazer com que esse programa vá ao ar todos os sábados, o CTG Fronteira da Crença Concórdia, 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Bailando no Tempo Antigo, o Matheus Pimentel, música do Festival da Música Gaúcha, São Adão Sirinei da Cunha. Um abraço, Chico. Obrigado pela audiência.

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10: 8h47, o Pedroca tá ouvindo. Fala, Pedroca, boa noite.
11: Alô, Rafa, grandão. Aqui é o Pedro Andrade, o Pedroca.
10: Certo.
11: O filho do trovador, meu pai era trovador, né?
10: Ah,
11: tô escutando o Ródio, o gauchão ali. É, queria pedir pra ele, se ele é parente do Zóio aqui, senhor José, eu sou vizinho deles. Eu gosto muito do Zóio aqui, senhor José. E gostei muito da conversa dele. Meu pai foi trovador e também meu gauchão também. Por isso a gente fica meio...

0: Elogiado, meu. As palavras dele foram muito legal. Parabéns para ele e parabéns para você. Boa noite.
1: Boa noite, Pedroca. Obrigado pelas palavras. O Geiso aqui vai te responder. Fala, Geiso.
2: Oh, boa noite, amigo. Tudo bem?
1: Pedroca.
2: Um abraço para todos de São José aí. É, os Ródios aí são nossos primos. É, são primos por parte do meu pai, né? Então, o pessoal que faz o vinho aí, São José, são primos nossos. Obrigado, muito obrigado. Fico agradecido pelas palavras aí.
1: Valeu, seu Pedro de Andrade, o Pedro de Andrade, o mais conhecido como Pedroca, nosso ouvinte aqui da Rádio Rural. 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Tropilha dos Recuerdos. Dom Marcos.

0: 8h54, faltando 6 minutos para as 9. Já estamos caminhando aí para encerramento do programa, fechando as porteiras já. Mas enquanto isso, vamos dando mais um recadito aqui para os nossos amigos que estão nos ouvindo. 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Voltando 5 para as 9, vamos agora então com Leonardo Quadros, Piá Gaúcho.
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0: Bueno, 9 horas, pontualmente 9:01. Passamos 1 minuto do horário. Quero agradecer a todos vocês que estão aí do outro lado do rádio, que acompanharam nosso programa Entardecer Campeiro, Som do Campo ao Cair da Tarde. Na edição deste sábado, dia 4 de julho de 2026, nossa 12ª edição. Hoje um pouco diferente, com um convidado aí, convidado falando sobre a cultura gaúcha, sobre o cavalo crioulo. E a ideia do programa também é trazer informação e cultura para todos os nossos ouvintes. Agradecendo a você que acompanhou desde o início e também aos nossos patrocinadores pelo apoio e pela confiança de acreditar nesse projeto. 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
0: Fechando todos, então, atendendo o pedido musical, Dante Ramon Ledesma Orellano.
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